0: Seria um jogadaço, né? Ele tentou jogar a bola certinho lá pro Luizinho, mas aí acabou errando o passe, a bola foi embora.
1: Ayrton,
0: bola na frente, valeu.
1: Um abraço pro Gilson Vulto, que tá na sintonia, né? Também o Valdemir Prush, né? Grande abraço a todos assistindo aqui em Pato Branco, no Paraná, morava em Belmonte há 18 anos, sou amigo do Ibneias, que é o Ibi, né? O Claudir Afonso Ternos, grande Chimia, dona Ledimara, Caroline, né? Família Signor, Garbim, muito obrigado pela audiência. Alguém fez observação sobre a quadra, parece desgastada. Exatamente, eu fiz antes uma observação que o secretário de esportes disse que há para a próxima licitação pintura de todas as quadras das comunidades. Então vem aí cara nova para os pisos da comunidade de investimento da Secretaria Municipal de Desporto e Lazer e Cultura, Laerton.
0: Exatamente, a administração de Belmonte fazendo investimento nas quadras em todas as comunidades. Então vem aí mais investimentos vem aí. Parabéns aí ao município de Belmonte pelo investimento nas comunidades, nas praças esportivas, nas áreas esportivas do município de Belmonte. Fale.
1: Eu estava olhando agora na telinha, evidente que de casa dá aquela impressão de desgaste, não é um melhor aspecto visual da quadra, as nossas câmeras são realmente profissionais e detectam com clareza, há umas manchas, mas eu reforço que há pouco me falava sobre isso, sobre essa reforma de pintura das quadras, o secretário. Também queremos agradecer o técnico Jonathan Teixeira, do Guarani de São Miguel.
0: Olha a bola colocada! Gol! O goleiro estava adiantado. O fato é esse. O goleirão estava adiantado. O chute foi lá da quadra defensiva.
1: E aí todo
0: foi
1: mundo
0: meio
1: caiu.
0: Foi a bola rebatida pelo defensor aí da equipe do Bayern de Munique. E aí a bola acabou indo em direção ao gol.
1: E ela já havia entrado pelo chute de fora da área, né?
0: Exato. Lá da quadra defensiva. Num rebote da defesa do Bayern de Munique, a bola tomou direção do gol e morreu lá dentro. Bayern de Munique 2-1, Laércio.
1: Camisa 3 marcou o gol do Bayern de Munique, Rafa Lauscher, claro, um lance diferente. E aí na intenção de tirar houve aquele tumulto, dois jogadores levando a que não é fixa a goleira, né, Laércio?
0: Não, não.
1: Menos mal que não houve acidente de trabalho. 2-1, virou. Bayern de Munique vai vencer.
0: Vira o jogo, o Bayern de Munique. Faltando poucos minutos aí para terminar o primeiro tempo, o Bayern de Munique consegue uma virada. Foi uma jogada esquisita.
1: Sim.
0: O jogador da equipe do Belmotor, apenas explicar para o ouvinte, daqui da quadra defensiva praticamente, ele chuta a bola em direção ao gol defendido pelo goleiro Fábio do Bayern de Munique, mas no meio de caminho está o Rafa Lauscher. Ele estica a perna, a bola bate no seu pé e toma a direção do gol. E foi o goleiro que tentou fazer o chute, o Alonso. E aí o Alonso não conseguiu voltar a tempo. A bola morreu lá dentro do gol. Parecia um goleiro linha, que não era um goleiro linha. Mas o Rafa Lauscher, um rebote de rara felicidade.
1: Verdade.
0: Acaba virando o jogo. Não interessa como foi para o Bayern de Munique. O fato é que a bola está na rede e o Bayern de Munique vira o jogo, Laércio.
1: 2-1, mereceu o Rafa Lauscher. Já havia pifado o índio naquele primeiro gol, lembra? E aí está 2-1 para a equipe do Bayern de Munique. Só para concluir, o técnico do Guarani de São Miguel, o Jonathan Teixeira, manda um abraço para nós, para você também, Laércio.
0: Valeu, um abraço, Jonathan. A bola do índio tentou passar, passou o índio, se atrapalhou na sequência, a bola foi embora para a linha de lado. O tempo vai passando, estamos na reta final aí do primeiro tempo. A bola para a equipe Belmotor, tentativa de bola lá na frente para ninguém, a bola foi embora. É apenas lateral para a equipe do Bayern de Munique, está colocado para ali o Rafa Lauscher para fazer a cobrança. Finalzinho já, né? Seguindo a gente vai ter de novo aí o nosso cronômetro na tela. Bola para a equipe do Belmotor, bola do Marquinhos, tentou lá na frente, foi puxada a falta. Falta e amarelo pro Rafa, né, Laércio?
1: Rafa Lauscher em cima do camisa número 72, que é o Kiko Malman. Falta de longe, mas houve aí realmente passivo de cartão amarelo. Um abraço pro Claudino Afonso Ternos, esportista Fernando Dalben, Leonir Epping, o Zomir Frizzo, que é técnico engenheiro agrônomo, né? Abraço os amigos, transmissão, bom trabalho. A gente várias vezes, nosso jornalista, fez entrevistas com ele, né? Falando sobre principalmente a pecuária e o agronegócio.
0: Atenção, falta para a equipe da Bel Motor. Falta cobrada, deu a bola pro Kiko, mano, bate mal, bate em cima da defesa, volta a bola pro Mário, Mário domina a bola para ali, é o Mauro, né? O Mauro tentou na frente.
1: Entrou o Mauro, é?
0: É o Mauro, cabeça número um é o Mauro.
1: Mauro Pietro Biasi.
0: Mauro Pietro Biasi, a bola é dele.
1: E a gente terminou.
0: Peço uma correção, né? Eu falava Mário, é Mauro. E termina o primeiro tempo, né? Fim de primeiro tempo, aqui em na linha Peperi.
1: Deixa eu ver aqui, tá pensando na passagem aqui. Deixa eu ver os jogadores do time do Belmotor. Thiago, aguenta. Correria, dá pra aguentar mais?
2: Não, dá pra aguentar. Tomamos um gol, uma falha muito feia aí, não podia ter tomado esse gol, mas o jogo tá de igual pra igual, é que nem eu falei no começo, ia ser assim, quem errar mais vai levar.
1: Valeu, quem errar mais... ou errar menos, vai levar, né? Deixa eu ver do lado da equipe do adversário aqui. Rafa, importância dessa partida, esse equilíbrio, essa virada.
3: Jogo difícil, né? A gente já tinha perdido para eles na primeira fase. Um jogo tá bem complicado, mas hoje é final, né? A gente tem que entrar com essa gana que a gente entrou no primeiro tempo. Conseguimos virar o jogo, que é o mais difícil contra a forte equipe deles, e agora é manter pro segundo tempo e sair campeão.
1: Essa quadra é boa de jogar?
3: Ela é diferente do que a gente é acostumado a jogar, né? Ela não desliza, pelo menos ela não desliza, ela não é uma quadra lisa, né? Mas é diferente.
1: Diferente, valeu. Portanto, não quis questionar também, a gente justamente falar sobre a quadra, o piso daqui a pouco, ele tem sua aderência, né? Mas enfim, falta a pintura que, segundo o secretário, prometeu em breve na administração municipal, abre licitação para tanto. Eu acho que vou deixar o pessoal batendo aquele papo, orientando, Léo falando bastante, deixar esse tempo para eles, depois a gente fala com eles, Ayrton.
0: Ok, tá aí, portanto, a gente vai falar de Copa do Brasil, né? Intervalo de jogo, né? Ontem o Internacional perdeu para o Corinthians 2-1, mas havia vencido o jogo de ida por 2-0. O Internacional classificou também para a próxima fase. Outra grande surpresa foi o Vitória da Bahia, né? Derrotou o Atlético Paranaense, havia perdido o jogo de ida por 2-0, ontem venceu pelo placar de 3-0 no Barradão e acabou classificando também para a próxima fase. Grêmio, Inter, Atlético, Vitória da Bahia, Atlético Mineiro, Santos, Palmeiras, né? São classificados, né? Me ajuda aí, Grêmio.
1: O Internacional.
0: O Santos.
1: O Cruzeiro, não?
0: Cruzeiro classificou, venceu a Chape, são os 7, já falta um, enfim, né? Mas enfim.
1: Deixa eu ver o Léo.
0: Os classificados. As equipes voltam, é tudo muito rápido, né? Tudo muito rápido.
1: Avaliação com o Léo Lourenço, que é treinador do time do Baile de Munique. Essa reação, essa virada e avaliação do primeiro tempo.
4: Ah, o jogo pareio, né? Começou, cai lá, nós também tivemos chance, não conseguimos abrir o placar. E eles, na primeira chance, o cara acertou um lindo chute. Mérito, o time deles movimenta fácil, não é fácil de marcar o time deles. Melhor campanha, né? Mas estamos aí peleando, jogo pareio, agora abrimos uma vantagem, vamos ver se conseguimos manter essa vantagem e de repente ampliar.
1: Muda alguma, o que que se passou para os jogadores?
4: Gara, né? Final é final. Correr atrás, não tirar o pé, né? Firme sempre, né? Não perder a imprensada, né? O jogo é isso, final.
1: Ok, também jogou muito o Léo Lourenço, que enquadra, viu, Laerton?
0: Só para nós não esquecer, Vasco da Gama é o outro classificado.
1: Vasco,
0: né?
1: Da Gama.
0: Exatamente, são os 8 classificados.
1: Então, começa o segundo tempo da final.
0: Começa o segundo tempo, 20 minutos, né? 19 corridos e um cronometrado para conhecermos o campeão do Campeonato Comunitário de Futsal aqui em Belmonte. Falta marcada, falta em cima do Basotinho, hein, Laércio?
1: Falta em cima do Basotinho, ali no lado direito, ele tentava o giro para remate, aí foi calçado, falta marcada. Vem Luizinho, me parece ele, para organizar essa jogada.
0: Vai o cabeça número 72.
1: É o Malman, né?
0: O Kiko Malman é quem vai para a cobrança da falta.
1: Por sinal, o Índio não tá na quadra agora, né?
0: O Índio está ali, tá no camisa outro 13.
1: Está no outro lado.
0: Quem não tá o Adenilson, não tá. Adenilson. Tá o 3, o Leodir tá em quadra. Aliás, o 2, né? O 2 que é o... pam, pam, pam, que escapou daqui.
1: É, né? Número 2, já vamos falar.
0: Adriel.
1: Adriel.
0: Malma na cobrança, bola explode em cima da marcação. Volta a bola pro próprio Kiko Malma. Ele joga a bola para Alonso. Alonso toca a bola para Basotti. Basotti na frente. Que bolão pro Mauro. Batida sem desvio, desarbitragem. Apenas reposição pro goleirão, né, Laércio?
1: É, exatamente, por trás do gol. Só lembrando que tem muitas famílias italianas e também polonesas aqui na região, né? A começar o Léo Lorenzi, o Adriel Piaseschi, né? E tantos outros, tem o Márcio Piaseschi, que foi vereador aqui, ainda não entrou. Enfim, tem o Mauro Pietro Biasi, Marquinhos Zambiasi, Diego Gracioli, né? Então, e aí tem, é uma base, é diferente, uma colônia italiana e polonesa aqui nessa região, Laerton.
0: Verdade, a bola tá fora da quadra, atenção, tem Rafa Lautzen colocada pra cobrança do lateral por ali, ele cobrou, buscou por ali o cabeça pro 2, que é o Adriel, tentou passar, bate em cima do próprio Adriel, vai lateral pra equipe com o Basotinho, que vai fazer a cobrança.
1: É o motor.
0: Ele coloca a bola lá pro Alonso, Alonso tentou jogar na frente, essa bola não saiu, segundo arbitragem, então a bola é do Mar. Mauro, uma pomba, a bola bate em cima do Rafa Lau, que senta na linha de lado, lateral para a equipe.
1: E um detalhe, o Mauro Pietro Biasi está com a camisa número 1, que geralmente é do goleiro, né?
0: Exato, exato. Bola colocada para ali, tentativa de bola da equipe time da Pelmotor. Volta a bola para ali pro Basotinho. Basotinho pisa nela, joga outra vez lá pro Mauro. Mauro pisa nela, segura, encara a marcação. Que bola, tentou jogar no Basotinho, tirou a defesa, um chute de longe do Adriel, o goleirão meteu pra linha de fundo, escanteio, Laércio!
1: Camisa 7, arrematou de trás e aí a defesa feita pelo Fábio, né? Não, era o Alonso, tiro esquinado.
0: Tiro esquinado, atenção, está colocado o Índio pra cobrança, Índio vai pra movimentação, ele colocou a bola pro meio, cortou a defesa, bola do Mauro, Mauro vai carregando, vai levando, passou por ali o Kiko Malman, Rafa Lautzen taca a bola pra linha de lado, a lateral vai pra equipe, tá, Belmotor faz na cobrança, está colocado para ali o Kiko Malman, quem vai para a movimentação, agora sim, bateu direto,
1: golaço.
0: Bateu no Rafa, hein? Gol! Da Belmotor!
1: Confere no replay.
0: A bola contato. Desvia no pé do Rafa Malman. Empata o jogo, Abel Motor, Laércio Antônio.
1: É um gol diferente, olímpico no futsal, mas tem que ter contato de alguém. E aí, tem que ver o replay. O juiz disse que foi, então, tá aí o marcador.
0: Se o Christian puder, Cris.
1: 2-2 seria o resultado agora.
0: Câmera lenta. Lá bate, Laércio. Desvia na sola do pé do
1: então,
0: Rafa.
1: Então, senhor José Klein fez justiça. Ela toca sim.
0: É. A imagem ela pega na sola. Na sola do Rafa Lautzen. E por isso o gol foi validado. A bola colocada, tira a defesa. Volta a bola para ali. O Rafa reclama, mas ela pega de leve. Mas muito de leve. Mas ela dá uma desviadinha e mora dentro do gol. Atenção.
1: E o gol foi de quem então?
0: O gol provavelmente deve ser creditado contra, né? Do Rafa Lautzen, né? Deve ser creditado como gol contra. Bola do Rafa, a bola explode em cima da marcação, tá fora da quadra. Até porque, Laércio, se ela não batesse no Rafa, o gol não existiria, né, Laércio?
1: Kiko Malman tem autoria do gol aqui na mesa.
0: Ok, então o gol foi pro Kiko. A bola colocada pra ali, pro Basotinho. E a bola foi embora pra linha de fundo, Laércio.
1: Linha de fundo, tirou tinta, goleirão. O Fábio saltou, mas não alcançou. Se ela vai pro gol, já era, né? Tá aí... 2-2, tudo igual.
0: 2-2 ao placar do jogo. 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A bola do Índio, o Índio tocou na frente buscando o Luizinho, tentou passar, cortou a defesa, Basotinho pegou, pode finalizar, bateu pra fora, Laércio.
1: Pra fora, bola rasante, fugindo do goleiro e quase no canto esquerdo e de goleiro para goleiro. Já vem de novo o time agora da Bayern de Munique.
0: É, vem o Bayern de Munique com o Adriel, tentou passar, cortou por ali o Marquinhos, a bola tá fora da quadra, é lateral para a equipe da Bayern de Munique fazer a cobrança, 2-2 ao placar, jogo equilibrado, é a grande decisão da categoria veterano do comunitário de Belmonte.
1: Voltou o Adenilson para a quadra.
0: Bola do Mauro na frente, Mazotinho, uma bola batida direto para a linha de fundo, Laércio.
1: Ela veio do jeito que ele gosta, eu acho que até desperdiçou oportunidade, Mazotinho. Ela foi conduzida a posição legal.
0: Olha o Luizinho dentro da área, tentou a finalização, jogou a bola direta pra linha de fundo. Torcedor, faltando 14 minutos pra terminar o jogo, pra terminar a decisão. Tá 2-2 o placar. A bola tá fora da quadra, tem lateral pra equipe da Belmutur. Kiko Malman está colocado pra cobrança. Será que vai tentar bater no gol de novo? É o que ele fez! Agora ele bateu forte em cima do goleirão. Fábio que fez a defesa, deu pro Luizinho uma bomba, chute cruzado, a bola foi embora, hein, Laércio?
1: São poucos, raros espaços e foi mais um, perdeu chance de arrematar direto pro gol, errou, chute Luizinho, jogo equilibrado, 2-2, Belmutur e Baile de Munique.
0: É, 2-2 ao placar, bola do Luizinho, fundo quadra, bola bate por último no Luizinho, tá na linha de fundo.
1: Laércio. Para quem chega agora, audiência da Rádio S, lembrar que é um campeonato comunitário, os dois times são da sede, por ordem de sorteio foi o local escolhido, ou seja, foi feito um sorteio, caiu aqui para a linha Peperi e aqui a Rádio S veio para contar as emoções da final veterano.
0: É, e a gente agradece ao Zeke da Clickbell pela instalação da internet de qualidade para a gente fazer a transmissão com toda esta qualidade para você, torcedor, que nos acompanha nesta noite. O chute de longo no Marquinhos, a bola foi embora, nos passou perto, hein, Laércio?
1: Passou perto, deixando o jogo cada vez mais emocionante, o seu observar todo torcedor atento, não desliga o olhar da quadra, o jogo é bom.
0: É, bola do Adenilson, tentou na frente, a bola passou, foi embora pra linha de fundo. Um abraço
1: Troca.
0: Pro Giovanni Weber, acompanhando o jogo com a gente, obrigado pela audiência. Falei.
1: Voltou Jorge, número 8, acho que foi pro banco, o 7-2, né? O Kiko Mola.
0: Exato. A bola pra equipe da Belmutur, tentativa do Jorge por ali, tentou passar, cortou o Adenilson. Adenilson tirou, deu na frente, que bolão pro Índio! Chute cruzado, a bola foi embora, Laércio.
1: É, o chute maroto fez o giro rápido, extensão da perna, continuou o chute lá no naquela atravessada linha de fundo. 2-2, jogo equilibrado, decisão comunitário, veterano de futsal masculino 2026 e Belmonte.
0: Faltam 12 minutos para terminar o jogo, tá 2-2 o placar da decisão do veterano aqui em Belmonte, linha Peperi, interior, lateral cobrado, errado, a bola tá fora da quadra. Tem lateral para a equipe da Belmutur agora fazer a cobrança. Mazotinho na cobrança, bolão por ali, recebeu de volta ainda Mazotinho, pisa para lá e para cá, deu a bola lá para o Marquinhos, outra vez para o Jorge, não domina, a bola tá fora da quadra e tem lateral para a equipe do Baile de Munique. Rafa Lauxson é quem está colocado para a cobrança, ele cobra, coloca a bola para ali para o Jorge, tentativa de bola, corta a defesa, a bola está fora da quadra, falha.
1: Agora é aquele momento, quem tem mais resistência ajuda muito, né? Porque não para o jogo. Então cansa muito, né?
0: Exatamente,
1: e são veteranos,
0: exatamente.
1: Né?
0: É verdade. Bem lembrado. Bola batida, corta Denilson, tira dali, a bola sai e bola pro goleiro, né? Essa bola saiu na linha de fundo, segundo a arbitragem, então a bola é pro goleirão Alonso fazer a reposição. Alonso joga a bola lá na frente. Fábio pegou, largou, a bola vai entrando pra fora. O Jorge tentou. Encobriu o goleirão, hein, Laércio?
1: É, ele tem pernas compridas, esticou, é franzino, né? Mas tentou nem sol, quase.
0: É, quase ele encobriu o goleiro. Bola do Rafa Lauxson, tentou lá pro Luizinho, a bola foi direta pra linha de lado. Está marcado o lateral para a equipe do Bayern de Munique porque teve desvio no meio do caminho. Luizinho na cobrança. Toca a bola para o Adenilson. Ele joga a bola para o Índio. Índio domina, caiu. Falta do Jorge.
1: Bem na minha frente. Falta marcada o Márcio Pias. Não. Esse é o número 8, né? O Jorge fez a falta.
0: Ele mesmo.
1: Índio na cobrança.
0: Atenção, Índio está colocado para a cobrança da falta para a equipe do Bayern de Munique. 2-2 ao placar aqui na decisão do veterano. Atenção, José Klein autoriza a cobrança. Agora sim, Índio na bola. Deu bola para o Luizinho.
1: Não se
0: entendeu, né? alguém não participou da, do treino, né?
1: É verdade, da preleção, talvez aquela conversa, aquela resenha de combinar alguma coisa, né?
0: É verdade, a bola foi direto pra linha de fundo. Alonso coloca a bola na quadra avante, Rafa Lawson chegou pra brigar no meio do caminho. Índio tenta brigar pela bola, bate o disco no meio, falta, a bola sobra pra Adenilson. Adenilson protegeu e a bola tá fora da quadra. E está marcado então lateral para a equipe do Baile de Munique fazer a cobrança. Abraço aí para o secretário secretário Maicon Bonetti, né, por ter recebido desta forma brilhante aqui na linha Peperi. Quando chegamos fomos muito, mas muito bem recebidos pela comunidade, também pelo pessoal da administração municipal.
1: E muito
0: está marcado a falta lá, Laércio, ou ele parou o jogo só para atendimento, hein?
1: Eu acho que é só para atendimento, foi um lance já seguido, isolado, fora de bola, mas o fato é que precisa da atenção, tem representante do Corpo de Bombeiros ali, que vai atender também. Em relação a essa cobertura, ela foi um pedido, inclusive, das comunidades, um acordo com a administração municipal, que chama para esse processo, né, legal de cobertura. Então a Rádio S, que tem grande audiência aqui, veio para cá para contar a partida na íntegra. E aí a gente colhe aquela proximidade de pessoas que não estão lá no dia a dia com nós profissionais da Rádio S, uma região aqui na beira do Rio Peperi, né, na linha Peperi, que é a comunidade que leva o nome, mas temos uma grande penetração da Rádio S por aqui, Laércio.
0: Verdade, verdade. Muito bacana isso vir aqui no interior.
1: É muito bom estar perto desse
0: Exatamente.
1: Pessoal.
0: Exatamente. Bacana demais. É bom demais. E Laércio, nós temos até a presença, eu estava, sei lá, fora, tem a presença até de um veículo da Secretaria da Saúde aí do município de Belmonte, está aqui no ginásio, né? Então, qualquer coisa que acontecer, o pessoal tem todo um suporte aqui junto ao ginásio da linha Peperi. Bola levantada para ataque da equipe do Baile de Munique, tira a defesa. Tira para ali o Diego. Tem lateral, vai ser cobrado pelo time do Baile de Munique. Atenção, agora sim cobrado, chute a bola explode em cima da defesa, está fora. Agora está em campo o 4 aí no Baile de Munique. É o Diego Vila. Está em quadra agora. Uhum. Mais uma vez a bola saiu. Mais um tiro esquinado aí para a equipe do Baile de Munique. Tenta dar uma pressionada para ali. Diego Vila para cobrança. Vai tocar curto para o Rafa Lauxo. A bola explode outra vez do Mazotinho. Mais uma vez agora é lateral. Vai Diego Vila outra vez para Rafa. Uma bomba explode na defesa. Sai lá do outro lado. Mais um lateral. Soca agora no lado esquerdo. E o tempo vai passando. 7 minutos e meio para terminar o jogo. A bola é do Luizinho. Não, é do Diego Vila. Ele contra os confrontos dos Diegos. Deu melhor pro Diego do Belmotor. Bola colou. Diego Gracioli. Chega lá, brigou outra vez. Mais uma disputa de Diegos. E aí tira para ali o Marquinhos. Marquinhos coloca para Jorge. Jorge tenta passar no meio de dois. Caiu e a falta.
1: Falta.
0: Falta do Jorge.
1: Amarelo.
0: E vai levar amarelo, hein, Laércio?
1: Pela sequência, já teve outras faltas dele. Agora foi em cima do camisa de número 4, Diego Gracioli. Falta marcada em favor da equipe e do
0: Baile de Munique.
1: De Munique, exatamente. Agora muda a tensão, aumenta, né? Você pode ver entradas mais ríspidas. Ninguém quer entregar o troféu. 2-2, restam aqui 6 minutos agora, Laércio.
0: É, faltam 6 minutos e 40. Ninguém dá nada de graça pra ninguém.
1: Falta.
0: Falta vai ser cobrada pelo Rafa Lauxen. Perna direita na bola, uma bomba. Passa muito perto do gol.
1: Houve desvio.
0: Do goleiro Alonso, Laércio.
1: O chute foi forte, amortecido pelo colega de equipe do Lausner. E aí só desviou.
0: Olha a bola do Mazotinho pra fora. A bola encobriu, foi embora pra linha de fundo, Laércio.
1: E a expressão dele foi assim, uma coisa impressionante. Ele voltou pra... Podia ter entrado essa bola, rematou quase, raspa na trave. 2-2 é decisão do veterano futsal 2026 em Belmonte. Falamos aqui de linha Peperi, interior da Bela Belmonte.
0: É, bola pro Jorge. Jorge toca a bola pro Mazotinho. Mazotinho pisa nela, tem marcação do Rafa em cima dele. Ele toca pra trás, que bolão. Tentativa do Marquinhos. Não passa na defensiva do Diego Vila. Volta pro Mazotinho. Outra vez explode em cima do Diego Vila. Mais um lateral para a equipe da Belmotor. Outra vez está colocado o Marquinhos para cobrança. Ele vai cobrar a bola lá atrás. Segura, deu a bola lá atrás. Pisa nela. Toca a bola pro campo avante. Quarta defesa outra vez. E a bola acabou me atingindo aí, né?
1: É mesmo, é. Mas não, de,
0: Mas... Não, mas não foi forte, né? A rede amorteceu, só estragou o penteado. A bola tá fora da quadra. Atenção, Diego Vila. É o Basotica em cobra. Chute com desvio no Ademilson. Meu de fundo, escanteio, Laércio.
1: Escanteio, enquanto o time do baile de Munique tem mais uma modificação. Volta o Luizinho à quadra agora.
0: Olha a bola tocada contra! Gol!
1: Ademilson!
0: Da equipe da Belmotor! Cobrança de escanteio foi do Jorge. Ademilson meteu contra o patrimônio. E aí, meus amigos, tá 3. Tá 3-2 para a equipe da Belmotor, Laércio.
1: 3-2, Belmotor. Ademilson, ela bate nele e entra. Não tinha o que fazer. Lastima recebeu apoio e solidariedade, né, dos seus colegas de equipe, inclusive aí do goleirão Fábio. Foi uma infelicidade do lance, acontece, mas o momento terrível que acontece o gol. Vamos para a reta final decisiva, de pouco mais de 5 minutos. Há verbalizações, há pressão para cima da arbitragem. E aí tem uma cobrança de falta pro time do Bayern de Munique, talvez para buscar empate lá, Ayrton.
0: É, meus amigos, o jogo tá quente, ninguém dá nada de graça pra ninguém. Tem falta pra equipe do baile de Munique.
1: E Luizinho.
0: Ele, Luizinho, está colocado pra cobrança. Dois homens ali na barreira mais próximo, um perto do poste e outro aí junto com o goleiro. Atenção, Luizinho na bola, batido, explode na defesa, voltou pro Luizinho, tentou passar, corta Diego Graciola e chuta a bola pro campo avante, a bola vai embora. O tempo passa.
1: Sobre a falta, a goleira não é lá tão grande, né? E aí tem aquela questão, a barreira fecha praticamente, né?
0: Exatamente, e sobre o lance de que a falta teria acontecido ou não, ela acontece, ele puxa a camisa por trás, aquela marcação, com os braços abertos, mas essa marcação com os braços abertos tem que tomar cuidado, você não pode puxar o jogador, né?
1: É.
0: E aí acabou puxando pela camisa, o árbitro marcou a falta, estava de frente pro lance, marcou a falta, e agora o goleirão Alonso é quem tá sentado lá dentro do gol.
1: E é o momento que para o cronômetro.
0: Exatamente.
1: A dupla José Klein e o Isaac Nardes não estão, digamos assim, interferindo no resultado. Fazem um trabalho seguro, bom. Acho que em quadra as duas equipes devem tratar de jogar o seu futebol. É a reta final, aumenta a tensão, como já disse outra vez. E é decisão. Ninguém entrega nada de graça, como você muito bem diz, Ler. Vamos ver os próximos minutos. Tá 3-2. Por enquanto, o título vai para Belmotor que vence, Laerton.
0: Exatamente, por enquanto vai para Belmotor. Atenção, tira para ali a defesa. Bola ali pro Rafa Laut. Ele vai levando, vai tentando carregar. E a bola tá fora da quadra. E o lateral vai para a equipe da Belmotor fazer a cobrança. Pediram um toque de mão do Rafa. Ela até resbala no braço, mas ela vem do chão, né? Então não tem como marcar nada. Não é uma mão sancionável. Então, nada a marcar, acertou a arbitragem. A bola da equipe da Bayern de Munique. Bola para ali do Ademilson. Ele toca a frente para o Índio. Caiu, foi falta. O Diego. Diego por trás cometeu a falta. E vai levar amarelo, né? O Diego, Larcio.
1: Vai levar cartão amarelo. O treinador ali, o Diego Basso, com o seu Patrício, que é o nome dele é Patrício, que é o assistente. E eles estão de olho no relógio, toda vez aqui no anotador, o Wellington Tozini. Será que vem goleiro linha? Alguma ideia assim? Talvez é de se pensar, né?
0: É uma possibilidade. Portanto, faltando dois
1: mas
0: minutos
1: e
0: meio.
1: Só que convenhamos, o time do Belmotor tá vencendo, né?
0: Chute de longe, tira a defesa,
1: seria
0: tá
1: a ideia, seria a ideia, só para corrigir minha posição, talvez ele tá cuidando do relógio, pedindo toda hora, enfim, ansioso, mas seria colocar goleiro linha quem tá perdendo, né?
0: É verdade, bola colocada atrás para o Índio, Índio tem a bola para a equipe do Bayern de Munique na quadra defensiva, bateu em cima da marcação, sobrou para ali, brigou pela bola, o camisa número 22 para ali, o Ibi, bola tá fora da quadra, é lateral para o Bayern de Munique. Bola por ali pro camisa número 2, o Adriel. Cobrou no meio do caminho. Intercepta por ali o Marquinhos. Marquinhos toca a bola pro Mazotinho. Uma bomba por sobre a meta, linha de fundo, Laércio.
1: A canhotinha do Mazotti. Isso aqui subiu demais. Tempo solicitado pelo técnico Léo Lorenzi do Bayern de Munique. Qual é o tempo que resta, Laerton?
0: Temos 1 minuto e 46 para terminar o jogo.
1: 1 e 46, talvez uma estratégia final, né? Por esse motivo, a pedido de tempo. E aí E aí vamos ver o que dá. Vai pro tudo ou nada, vai buscar o empate, porque por enquanto a Belmotor com 3-2 vai conquistando o campeonato comunitário de veterano
0: talvez,
1: de futsal.
0: Talvez tenta confirmar lá se é realmente esse tempo ali com o Wellington.
1: Ok.
0: Minuto e 46 é o que nós ainda temos aqui. Vamos ver se falta um pouquinho
1: 18,
0: mais.
1: 18 e 5 temos de bola rolando.
0: Então é um minuto
1: e 50.
0: Um minuto e 55 para terminar, né?
1: Questão de segundinhos.
0: É que a gente, como não tem o placar eletrônico, apenas explicar para o ouvinte em casa, quando tem o placar eletrônico, a gente coloca, pega a imagem do placar mesmo.
1: Exato.
0: Hoje a gente não tem, então a gente coloca o placar e a gente vai segurando conforme a arbitragem.
1: E mesmo assim...
0: E aí pode passar um, dois segundos.
1: Muito pouco.
0: Muito bem feito pelo Christian Kaiser, como Laerton, sempre, de extrema competência, né, Laércio?
1: Exatamente, o Belmo volta a rolar a bola, Belmotor vai vencendo por 3-2, um gol de diferença, e aí tem uma enormidade pro futsal, um minuto e quase dois, né?
0: É, uma enormidade, é muito tempo. A bola da equipe do Belmotor, bola cai no peito ali no Baçotinho, ele tentou, chapelou o Rafa Lau,
1: seria,
0: resolou, né, Laércio?
1: Seria pra consagrar, se ele faz o gol, joga o boné e sai de quadra, né?
0: É, se ele dá o chapéu
1: embora,
0: e
1: tchau.
0: Toca a bola no canto baixo e faz o gol, pode dar um fardinho.
1: Pode abandonar.
0: É, dá um fardo de cerveja pro guri e diz que tá certo, né? Tá tudo
1: perfeito,
0: certo.
1: Perfeito o chapéu, né?
0: E chapéu aí, foi perfeito.
1: Só a conclusão, né? Faltou.
0: É. Se ele deu a chapelada, se ele toca baixo no gol, meus amigos... A placa estaria pronta. Tem tempo técnico, né? Seu
1: tempo
0: parado.
1: Técnico, é. Depois vai ter uma placa, falando em placa, toda aquele dos patrocinadores, né? Vai ser levado aqui para a central da quadra para a entrega da premiação, valorizando também o setor de esportes, enfim, de todos aqueles que fizeram acontecer essa competição que está terminando hoje o veterano. Amanhã tem, como você disse, outras categorias, né, Laerton? Inclusive parece ter o feminino, dia 22, o masculino principal, lá em Bela União, palco do jogo da decisão. Anote aí, torcedor, dia 22. O jogo por hora está assim, por enquanto, 3-2 para o Belmotor. Belmotor que marcou com o Basotinho, com o Kiko Malman, e esse gol contra do Fominha, que chama o Denilson. E os outros dois gols do Bayern de Munique por Rafa Lauksner e Índio Laerton.
0: É, volta, rola a bola, 1:10 para terminar. Bola colocada, vai embora.
1: Bateu no rosto do camisa 22.
0: 1:10 para terminar o jogo. Vamos entrar no minuto cronometrado.
1: O Ibi.
0: Bola colocada à frente. Já estamos no tempo cronometrado. A bola do Rafa Lauksen.
1: Vou acompanhar aqui.
0: Do jogo. Torcedor ligado na Oeste, a decisão. Bola do Ibi. Tentou passar no meio de dois. Brigou, caiu. Continua lutando. Marquinhos. Chega chutando, a bola está fora da quadra.
1: Vibra todo o lance. O pessoal aqui do banco, o Patrício.
0: Bola já
1: o Diego Basso.
0: É colocada lá para o Índio. O Índio para Rafa Lauksen. Tentou na frente para o Luizinho. Cortou, tira a defesa. Voltou, uma bomba do Ibi. Voltou a bola pro, buscando o Luizinho, cortou a defesa, a bola do Basotinho.
1: Últimos 30 segundos pro teu controle aqui, últimos 30 segundos.
0: Últimos 30 segundos. Bola colocada para ali, tentativa de bola é do camisa do Adriel, uma bomba, pegou, largou, pegou o goleiro Alonso. Voltou a bola lá na frente para Marquinhos. A bola tá fora da quadra.
1: 15 segundos parou e 15 segundos.
0: Vamos lá, retinha final. Vai voltar a rolar, bola colocada na frente, tentativa de Adriel, cortou a defesa, a bola tá fora da quadra. A bola é da equipe.
1: Vai terminar.
0: Vai terminar o jogo. Basotinho pegou mais uma, vai tentar ganhar os segundos preciosos. Chegou o goleiro, tocou a bola pra fora.
1: Três parou segundos.
0: O cronômetro outra vez, vai terminar o jogo. O nosso cronômetro já zerou. Vai terminar, terminou.
1: Belmotor campeão.
0: Belmotor é campeão do campeonato comunitário de futsal categoria veterano.
1: Laerton.
0: Festa da Belmotor na quadra, Laércio.
1: Vamos ouvir aqui os jogadores abraçando. Basotti, e aquele chapéu seria um gol. Mas primeiro, parabéns pelo título aqui, ó. Pra cá.
5: Opa, boa noite aos ouvintes. Primeiro é gratificante ficar campeão. Chegar ao final é gratificante ser campeão, melhor ainda. A respeito do lance, eu achei que ele vinha, como ele é grandão, ia me atropelar. Podia ter dominado e feito o gol, ter matado o jogo, mas...
1: Vai pra festa.
5: Bora, obrigado.
1: Bora, valeu, parabéns. Aí, portanto, jogadores, deixa eu ler, o grandalhão, o Alonso cumprimentando. Diego, mais um título.
2: Pois é, aí é o que eu falei, ó, quem errava mais, levava. Muito equilibrado, mais um título aí pra nós, aí parabéns ao time.
1: Agora a festa.
2: Agora a festa vai rolar.
1: Festa vai rolar, deixa eu ouvir também, já em seguida, os jogadores do... O técnico, o Diego Basso, ele... Deixa eu ver quem tá por aqui, o Diego Basso. O pessoal cumprimentando, dois times estão se cumprimentando aqui, deixa eu ver. É, Patrício, né? Patrício, essa é a importante conquista.
6: É um trabalho que ele já vem sendo feito, não só nesse campeonato, né? A gente tem uma equipe fixa aí, a gente sempre toma agregando mais jogadores do nível do Basotinho, outros que venham aí competir com a gente. Isso é muito importante pro futebol de Belmonte e que isso aí traz matriz de mais atividades melhores para que os próximos campeonatos sejam mais... Tenha mais times, né?
1: Obrigado. Esse sotaque vem da onde?
6: Eu sou paraibano.
1: Opa, faz tempo que tá pra cá?
6: Já faz 15 anos que moro em Belmonte.
1: Trabalha com o quê?
6: Eu trabalho na Seraçá, em Pinhãozinho.
1: Olha só, Seraçá e gosto de futebol.
6: Sim, só não pude jogar porque tô machucado e a idade já tá pegando.
1: É a pequena?
6: É minha filha.
1: Nome dela?
6: Maria Helena.
1: Quantos aninhos tem Maria Helena?
6: 3 aninhos, né, Maria?
1: 3, belinha, bela, né? Valeu. Nossa,
6: tá, meu amigo.
1: Obrigado, valeu. Portanto, esse é o... Patrício Laerto,
0: auxiliar técnico, né?
1: Deixa eu ouvir aqui o nosso vereador Fávero, né? O Coque, Julimar. Importância da valorização do esporte comunitário. Boa noite.
7: Boa noite, Laércio. Boa noite à nossa população de Belmonte. A gente fica feliz, né? Um campeonato bonito com equipes qualificadas disputando jogo a jogo. Eu estava agora aqui com o pessoal aqui fora, aqui, os torcedores, uns colegas meus aí de Santa Helena, comentando que estão participando dos nossos campeonatos como jogador de fora e parabenizando, né, a nossa administração, principalmente a Secretaria do Esporte, pelos bonitos campeonatos que está saindo, né? Então a organização da nossa Secretaria do Esporte, o pessoal e todos, né, os envolvidos aí estão de parabéns, as equipes estão de parabéns e isso aí.
1: Valeu, abraço.
7: Abraço.
1: Valeu, Coco. Portanto, deixa eu ouvir um pouco também do time que ficou pelo caminho, ou seja, ficou o vice-campeonato, faz parte do futebol. Léo, uma frase e essa, no final deu o adversário, ficamos com o vice.
4: Não, tranquilo, faz parte, né? Estávamos iguais no jogo, né? E detalhes fez a diferença, 2 gols de lateral, meio duvidoso o primeiro, né? Que foi o empate, e o outro um gol contra, infelicidade do nosso zagueiro, mas vai, acontece, né?
1: Vida que segue.
4: Vai fazer o quê, né? Mérito a ele também, um time muito bom, com boas trocas, né? E o nosso time foi azar, porque pecou no momento que tava 2-1, nós podíamos ter matado o jogo, várias chances desperdiçadas, mas faz parte, né?
1: Parabéns pela bela partida.
4: Parabéns para nós, parabéns para eles também, hein? Vida que segue.
1: Vida que segue, muito obrigado. Conversei com o Léo Lourenço, jogadores estão por ali, todo mundo mais abatido do que outro lado, naturalmente, pela conquista, estão mais animados. Não poderia ser diferente. Laerto, quero procurar o Johnny, né? O secretário Maicon Bonetti para uma avaliação. Tá. O Maicon está com o microfone, é isso.
0: Está, né? Chegando ali, é que vai comandar o protocolo.
1: Muito bacana aqui os troféus, né? Os troféus estão aqui. Vamos acompanhar a comunicação dele.
0: Ok.
8: As autoridades, então, gostaria de chamar aqui, representando os secretários municipais e o prefeito municipal, Rosângela Pelissari, e os demais secretários aqui presentes. Gostaria de chamar aqui na frente também, em nome da vereadora Érica, presidente da Câmara, e os demais vereadores aqui presentes, quem puder estar aqui na nossa, conosco aqui na frente.
1: Fique à vontade, portanto, uma avaliação, que tal uma avaliação rápida, então, professor, na condição de secretário de esportes aqui do município, nosso grande amigo, o Maicon Bonetti, a importância dessa competição chegando à final, com um grau disciplinar altíssimo, né?
8: Laércio, assim, ó, a gente tá bem contente com essa competição, é uma competição onde que a gente acompanhou na final, desde a primeira como a última partida, foi uma disciplina muito grande de nossos atletas, nossa população, e foi o nosso primeiro campeonato comunitário de futsal, onde que a gente procurou trabalhar nas comunidades o nosso campeonato, e tentando desenvolver cada vez mais as nossas comunidades. A gente tem agora no dia 22 a final do campeonato feminino e do nosso campeonato livre, também comunitário.
1: Vai ser Bela União.
8: Na comunidade de Bela União. Eu quero agradecer toda a população pela grande evolução em disciplina, em organização. A gente está cada vez mais melhorando.
1: Parabéns.
8: Muito obrigado e a gente agradece vocês da rádio também.
1: Vai ser rápido, obrigado, a entrega dos troféus?
8: Rápido sim, porque agora é festa, né?
1: Agora é festa.
8: É isso.
1: Valeu, muito obrigado.
8: Obrigado.
1: Valeu, Bonetti. Leva um abraço para o prefeito Jair Giampelli, que hoje atende uma outra demanda em São Miguel, num evento da Ameosc, Laerton.
0: Ok, portanto, a gente vai acompanhar então agora a entrega da premiação, né, para a equipe terceira colocada, né, a equipe que ficou na terceira colocação. A gente vai pegar o som aí mesmo do protocolo, né? O pessoal vai chamar as equipes, chamar o artilheiro, o goleiro menos vazado, a entrega da premiação. Nosso amigo Maicon Moreto, secretário, faz o protocolo.
8: Pela organização, é o primeiro campeonato deles, uma final aqui na comunidade. Eu acho que é muito importante para a comunidade. E também um parabéns especial a todos os atletas da categoria veterano, a equipe Peperi, a equipe Santo Isidoro, que a gente não pode esquecer também, que ficou quarta colocada. Parabéns para todos vocês.
1: Aí, portanto, o Bonetti fazendo esta saudação final também para o público presente aqui no ginásio. Vamos acompanhando ao vivo, em seguida, a entrega dos troféus. Belmotor campeã, Bayern de Munique vice-campeã, 3-2 vitória. E o Léo Lourenço que falava, um gol contra, uma infelicidade, né, Laerton? Mas pois o jogo foi bastante equilibrado. Qualquer fosse o vencedor, estava em boas mãos, né?
0: Foi muito equilibrado, foi um belo jogo. As duas equipes fizeram uma bela partida, e a decisão é isso, alguém tem que vencer, né?
1: Verdade,
0: alguém
1: verdade.
0: Fica pelo caminho, alguém é feliz e o outro menos, né? Mas
1: também
0: ficou aí para a equipe da Belmotor, conseguiu, como disse o treinador da equipe do Bayern de Munique, né? Foi mais feliz, né? Teve eficiência ali nos... que a equipe da Bayern de Munique teve infelicidade em duas bolas paradas, um no lateral, né, e a outra na cobrança do escanteio, né? Dois desvios, dois gols contra.
1: Olá, Ayrton.
0: E acabou aí a equipe ficando com o título. Valeu.
1: Eu vou conversar com a Rosângela Perissari, né, Rosângela? Uma avaliação do campeonato, representando o prefeito aqui. Boa noite.
9: Boa noite a todos que estão nos ouvindo. Então, foi um campeonato, assim, bem disputado, né? Nossos veteranos do município estão de parabéns. Parabéns a todos que participaram também. E os campeões também, né? O campeão, segundo, primeiro e segundo lugar também, né?
1: Prefeito está em pauta na Ameosc.
9: Prefeito está nos 55 anos da Ameosc hoje, então não pôde estar presente no nosso evento.
1: Parabéns pelo campeonato.
9: Parabéns. O município está de parabéns.
1: Olha só, muito obrigado. Portanto, Elisângela, que é secretária de administração do município aqui de Belmonte, Laerton. Eu vou tentar na medida possível alguns registros.
0: Muito bem, a gente vai acompanhar então agora a entrega da premiação. Obviamente tudo muito rápido, né? O pessoal já chama ali a equipe.
1: Vamos ouvir.
0: Para que o pessoal chegue mais perto.
1: O som no ginásio não é um som dos melhores, né? Então o pessoal fica com dúvida. Agora sim. Secretário de Agricultura, presidente da comunidade, fazendo entrega neste momento, o nosso amigo Casanova.
0: Portanto,
1: isso aí. Aí fazendo o registro de fotos, né, pro pessoal que tá aí neste momento. Capitão, nós já tiramos. E é o Lauster, né, Larton? Levou, agora, pois é, a gente não ouve.
0: Por isso tem que pegar o protocolo dali, senão...
8: Goleiro do Cerro Azul recebe o troféu nas mãos da vereadora Érica. Aqui na frente a equipe do Cerro Azul, ela que é da comunidade da Bela União também. Disciplina.
1: Disciplina foi o Rafa.
0: Disciplina foi para a equipe do Bayern de Munique.
1: Aí, portanto, a gente vai tirar foto com o pessoal. Isso aí. Tá tudo certo com a foto, vamos ver quem mais. Vamos ouvir.
0: Quem?
1: Repetindo.
8: Parabéns, o Thiago vem representando o goleiro Valde, que fez uma cirurgia durante a competição. E aí eles dividiram o arco.
1: Ok, portanto dividiram, veio representar.
0: É o goleiro menos vazado.
1: Exatamente.
0: Foi o troféu. Agora vem pro artilheiro, né?
1: Vamos acompanhar, vamos lá.
8: Para receber o troféu de artilheiro da competição, gostaria de chamar aqui na frente o Gelson Gonçalves, da equipe Bayern de Munique, para receber Índio. O troféu nas mãos do vereador Kuk.
0: Portanto, o Índio, portanto... Índio
1: recebendo exatamente isso.
0: Índio, portanto, recebendo o troféu, né?
1: Grande Índio.
0: Índio recebe o troféu de artilheiro da competição, então o Índio foi o goleador, né?
1: Muita festa, exatamente, muita festa pela frente. Vamos ao protocolo aqui, para que a gente possa acompanhar das medalhas agora.
8: Gostaria de chamar a equipe terceira colocada do nosso campeonato municipal comunitário de veterano, a equipe do Cerro Azul. Forte salva de palmas para a equipe do Cerro Azul.
0: Portanto,
8: para receber o troféu.

0: Também a secretária de Educação do município. Nós temos agora o registro das medalhas que são colocadas, né, no pescoço dos atletas e depois a entrega do troféu. Esse momento muito importante que a gente registra ao vivo nessa cobertura, que também é fotográfica da Rádio S, nesse grande momento. Terceiro lugar, portanto, pessoal, de pé na União, Laerton. E daqui a pouco nós temos o vice-campeonato também para receber o troféu.
1: Portanto, nesse momento, a equipe do Cerro Azul, depois vem o segundo colocado, e aí depois sim a entrega do troféu de campeão para a equipe da Belmo Tour, que venceu por 3-2. Lembrando que essa equipe do Cerro Azul venceu o jogo 6-0, né? O jogo de abertura, né, desta noite aqui na linha Peperi, venceu o jogo da disputa do terceiro lugar. Então, equipe terceira colocada, fez uma grande vitória nesta noite no jogo preliminar desta aqui, decisão.
0: Show!
1: Beleza. Portanto, equipe do Cerro Azul recebendo a terceiro sua premiação, lugar. Terceiro lugar, e agora nós vamos para a equipe vice-campeã. Portanto,
0: vamos ouvir.
2: Vamos chamar aqui na frente agora a equipe vice-campeã do nosso campeonato municipal, a equipe Baile de Munique, para receber o troféu de vice-campeão nas mãos dos vereadores Cook e Érica.
0: Portanto, Érica Dalmonte, ela é presidente da UVESC, da União dos Vereadores do Estado de Santa Catarina, e ela é vereadora aqui no município de Belmonte também, foi chamada para essa entrega, portanto os dois vereadores estão ali representando o legislativo de Belmonte. Aguardamos, né? Momento da entrega, né? Agora sim, o goleiro tá vindo ali,
1: as medalhas, estão recebendo ali as medalhas, os jogadores da equipe do Baile de Munique, né? Goleiro Fábio, né?
0: Exatamente.
1: Jogadores estão vindo aí, o Fábio é quem deve levantar a taça, né? Exato. Pelo menos era o capitão lá no início, antes do jogo, né? Na hora do sorteio. Então vamos aguardar, em seguida vai ser a entrega do troféu, né? As medalhas estão sendo entregues nesse momento. E em seguida, a entrega também do troféu de vice-campeão para a equipe do Baile de Munique. É a entrega da premiação nesse momento, aqui na linha Peperi, interior do município de Belmonte. A grande decisão, mais uma vez, com a parceria da administração do município de Belmonte, incentivando o esporte, incentivando as comunidades, através da Secretaria Municipal de Esporte, Cultura e Lazer, do município de Belmonte. Portanto, entregue o troféu entregue para a equipe do Baile de Munique. Portanto, Baile de Munique, vice-campeã. Parabéns também à equipe do Baile de Munique.
0: Vamos acompanhar.
1: Vice-campeã.
2: Forte salva de palmas para a equipe Baile de Munique. Agora então, vamos chamar a equipe campeã do Campeonato Municipal de Futsal aqui na frente para receber o troféu da secretária da administração, Rosângela, a equipe Belmo Tour. Pode vir aqui na frente a equipe Belmo Tour.
0: Aí, portanto, também o Belmo Tour é campeã. Vem para receber medalhas e também os troféus, né? Jogadores todos perfilados.
1: Vem as crianças, muitas crianças presentes. Portanto, nesse momento, a equipe da Belmo Tour passa lá pelas autoridades, recebe as suas medalhas e em seguida também vai receber o belíssimo troféu, o troféu de campeã do Campeonato Comunitário Municipal aqui de Belmonte.
0: Representando o prefeito municipal, Elisângela, ela vai fazer entrega, me parece, Laerton, do troféu principal, na medida que Jair Giombelli está cumprindo agenda aí na Miosque, fora daqui, em São Miguel, é claro. E ela que é secretária de administração do município de Belmonte.
1: Portanto, nesse momento, os jogadores, últimos jogadores ali já recebendo as medalhas. Eles vão lá para frente das placas, da placa que foi colocada ali, né? E aí vamos ter a entrega do troféu, né? Município de Belmonte, a Secretaria Municipal de Cultura, Lazer e Esporte.
0: Vamos lá.
1: A gente vai acompanhar então a entrega do troféu, né? uma medalha vai ficar junto ali com o

0: troféu. E a secretária agora entrega o troféu ali para o capitão, que é o goleiro Alonso. Portanto, está sendo entregue ali o troféu para o Alonso, capitão da equipe da Belmotor. Belmotor campeã municipal 2026. Portanto, vai erguer o troféu. Ergue a taça, a equipe da Belmotor é campeão do Campeonato Comunitário hoje, Municipal de Belmonte. Parabéns, Belmotor. Parabéns pela conquista do título.
1: Valeu, Laerton. Festa, portanto, do time do Belmotor, campeão. Pousam agora para uma fotografia oficial que a gente também vai registrando para os nossos ouvintes, para as pessoas que vão ver depois em nossas redes sociais. Tá aí.
0: Valeu, tá aí. Show. O Laércio Antônio.
1: Um abraço.
0: Valeu, até obrigado. Mais. Tá aí, Laércio Antônio. Esta noite, nas reportagens, nos comentários aqui direto da quadra do ginásio da linha Peperi, em Belmonte. Portanto, a equipe da Belmotor, campeã municipal 2026. Né? Jogadores agora vão para a festa, comemoração. E a gente mais uma vez, antes de encerrar, agradece ao pessoal da ZEC, ao ZEC, né, da Clickbell, por fornecer a internet para a gente aqui na linha Peperi. Um agradecimento especial aí à Prefeitura Municipal de Belmonte, através da Secretaria de Cultura, Esporte e Lazer, o secretário Maicon Bonetti. Um agradecimento a todos da administração municipal que nós estamos aqui nesta noite para... nos trouxeram aí para fazer esta cobertura da grande decisão do Campeonato Municipal de Futsal categoria veterano. São 21:55. Pois bem, público ouvinte, por hoje era só, missão cumprida. Levamos a emoção no mar para todas as torcidas. Aqui o esporte é maior porque gostamos da vida. Estaremos sempre nas quadras e nos estádios para mexer com a sua imaginação através do rádio. Esta noite, contamos as emoções da final da categoria veterano do Campeonato Municipal de Futsal do município de Belmonte. Vitória da equipe da Belmotor, venceu por 3-2 a equipe do Baile de Munique e conquistou o título. Reportagens, comentários, Laércio Antônio. Plantão de estúdios hoje foi do Fernando Kaiser na técnica e levando para você a imagem no YouTube, no Facebook, o sempre competente Christian Kaiser. Gerência da Rádio S, Laércio Antônio. Direção geral da Rede Peperi de Comunicação, do jornalista Adilson Maldiceira. Em nome de todos, o seu narrador esportivo Laerton Weber agradece a sua audiência, a sua companhia em mais uma noite de futsal. Semana que vem tem a decisão do Campeonato Regional de Futsal. A DAF e a Césio de São João do Oeste, direto de Itapiranga, Oeste, vai estar lá e vai contar tudo para você. Ótima noite a todos, bom final de semana, grande abraço, até a próxima, tchau!

0: Agora, ó, confira a hora certa, são 21 horas e 57 minutos.
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Muito bem, gente, mais uma vez, olá, gente, olá, boa noite, mais uma vez a você, amigo ouvinte, que está nos acompanhando, né? Depois do jogo, da transmissão da jornada esportiva, do jogo de futsal do Belmutur contra o Baile de Monique na linha Peperi em Belmonte, o Belmutur então ganhou, levantou a taça de 3-2, parabéns a ele, parabéns a ambos os times que tiveram esse jogo maravilhoso, né? Um jogo bem equilibrado, né? Parabéns a ambos eles. E agora nós vamos voltando aqui com a nossa programação normal do West Show da Noite, tá certo? Então, à medida que estava ocorrendo a transmissão da jornada esportiva, então, obviamente, houveram sim pedidos musicais se acumulando. Então, nós vamos rodar aqui os pedidos dos amigos ouvintes. A começar, então, pelo Anadir dos Santos, de Taquarussu do Sul, Rio Grande do Sul, que ele está pedindo aí o Calendário da Saudade com Sidney Lima e também Musical JM, Deixa Eu Cuidar de Você. E ainda o Darcy Brixius, ele pediu O Que Eu Sou Sem Você com a Banda Universitária. Então, agora vamos começando aqui com Sidney Lima. Então, para você ligar conosco, é só você ligar no 3634-1440 ou pelo WhatsApp 9188-1715.

Sou Sem Você com a banda universitária, Deixa Eu Cuidar de Você com o musical JM e Sidney Lima com o Calendário da Saudade. A Jaqueline de Porã do Oeste, ela está pedindo aí Amado Batista com Princesa. A Selma Guedes de Maravilha, ela quer escutar Mein Hut hat Rayeken com o musical Flamboyant. E também César Brasini, Banda Enigma com Amor Eterno. E ainda o Mauro Seu de Pinheirinho do Vale, ele quer escutar O Vestido Colorado com a banda G4. Então agora com vocês, Amado Batista, Princesa.

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0: Vestido Colorado com a banda G4, César Brasini, banda Enigma, Amor Eterno, Mein Hut hat Traiecken com o musical Flamboyant e Princesa com Amado Batista. Confira a hora certa. 22:28.
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Muito bem, então, agora são 22 horas e 32 minutos, ainda restam 28 minutos para o término do programa West Show da Noite, mas ainda dá tempo de você pedir a sua música no 3634-1440 ou no 9188-1715. Então vamos continuando aqui com mais uma do Mauro Seu, né? Uma Sola Jota, então vou rodar com o Hobby Musical. Daí tem o Antônio Terhorst, de São João do Oeste, que está pedindo Na Sapataria do José, com a banda Renascer do Paraguai. E também a Célia Bonne, de Ipurã do Oeste, que ela está querendo ouvir o lançamento da banda Pérola Negra, Amor Perigoso. Então agora com vocês, Hobby Musical, Uma Sola Jota.

Boa noite, Fernando. Eu gostaria de ouvir com o musical Blue Star, O Pôr do Sol. Valeu, é o Marina aqui de Carlos Barbosa, ligadaço no teu programa. Abração, meu amigo.

Musical Blue Star, lançamento da banda Pérola Negra, Amor Perigoso, na sapataria do José com a banda Renascer do Paraguai e também Uma Sola Jota com o Hobby Musical. E vamos encerrar aqui o nosso programa com a última participação da noite, é o Benjamin de Cristal do Sul, ele que está pedindo aí os Reis do Baile, os Atuais Pensando Nela e também o Walter Basso com o Castelo de Sonhos. E na sequência ainda teremos também Leno e Lilian, Pobre Menina, e ainda para terminar com a música internacional com Ronnie Boy dos Jokers de 1963. E é dessa maneira que nós vamos encerrando o nosso West Show da noite. Eu quero agradecer a todos os ouvintes que estiveram conosco nesta noite de sexta-feira, 7 de agosto de 2026. E a participação do Amigo 20 retorna amanhã, às 5 horas, com o programa Bom Dia Oeste, apresentado por Vilmar de Souza. Às 7 horas, teremos o RPN Primeira Edição. Às 8 horas da manhã, o Momento Empresarial Oeste. E às 8h10 da manhã, o Sábado Alegre será apresentado por mim mesmo. Eu que estarei fazendo o programa no lugar do Arley Silveira, o nosso colega que está de férias, tá certo? Então, mais uma vez, gente, muito obrigado a todos. Tenham todos um excelente sábado, um excelente final de semana. Fique com Deus e até amanhã. Tchau, tchau!

0: 11 horas.
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0: 11:59.
1: É isso aí, chegou mais um final de semana, mais um sábado, o Madrugadão da Oeste tá iniciando a partir de agora e você na sintonia da 94,5 para fazer companhia, para embalar mais um final de semana que está começando. A partir de agora, 5 horas de música sem intervalo, músicas selecionadas a dedo, garantindo assim uma programação fiel de qualidade, padrão Oeste FM que você tá acostumado. Dando prioridade às bandas, mas sempre tem alguma sertaneja, alguma gaúcha junto também, né? Então, 5 da manhã começa a programação com a participação do ouvinte novamente no Bom Dia Oeste, tá? E até lá, você segue com a boa música, a Oeste FM que tá 24 horas por dia com você, Madrugadão da Oeste deste sábado.

94,5 no amanhecer do seu sábado, trazendo sucessos diversos para você que se liga na gente, né? Que você tenha um excelente final de semana. Fique com a gente, porque aqui a música não para. Até às 5 da manhã é só música. Vamos que vamos!

dia pra você que ligou o rádio agora, né? Chegou do trabalho, pra você que tá no madrugadão, tá no trabalho ainda, vai pro descanso, grato pela tua companhia, uma excelente manhã, né? Um excelente sábado. Aqui o melhor da música é pra você.

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via 94,5 Oeste FM, transmitindo de Iporando Oeste, Santa Catarina, emissora afiliada à Rede PPI de Comunicação, feita para você a alegria da nossa gente. É o Madrugadão da Oeste deste sábado, que segue em frente trazendo o melhor da música, marca registrada da Oeste, que são as bandas. Até às 5 da manhã segue muita música boa e a participação do ouvinte retorna às 5 da manhã no Bom Dia Oeste. Siga com a gente!

Oeste FM 94,5, né? O melhor da música, as bandas, o sertanejo, a música gaúcha, né? Tem música alemã, tem italiano também na nossa programação do dia a dia. E aliás, no amanhecer, a partir das 5, tem aí a programação do Bom Dia Oeste, né? Tem também aí no seu sabadão, logo mais aí, o Sábado Alegre, tem o Sábado em Festa também, né? Então, é uma programação bem variada, tem um misturadão também no final da tarde, tem Nossa Terra, Nossa Gente, é a programação do sábado, sempre nota 10 que você curte com a gente aqui, tá? Vamos com mais boa música.

Olá, olá, muito bom dia a você que acabou de ligar o rádio, está sintonizado na 94,5 Rádio Oeste FM de Porã do Oeste, Santa Catarina, e este é o Madrugadão da Oeste deste sábado com muita música boa até às 5 da manhã.

sua madrugada de sábado com aquela seleção de sucessos, com muita música boa, com muita alegria aí, né? Levando sucessos direto aqui até as 5 da manhã no madrugadão, depois também o RPN com notícia, com informação, tem o sábado em festa, tem o sábado alegre, tem também aí misturadão, tem nossa terra, nossa gente, programação diversificada aqui da Oeste no seu final de semana. Seguimos com mais boa música.

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Pois é, bom dia pra você amanhã do sábado, dia 8/8. Agora 5:01, um bom dia pra você. Previsão pra hoje com pancadas de chuva. Será? Pois é, bom dia pra você então. Começa a partir daqui o seu programa Bom Dia Oeste, né? 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E você não esquece, liga, participa, fala comigo, um bom dia para você. Já tá acordado aí, tá cevando teu mate, né? Teu chimarrão, ou de repente passando café já para se preparando para sair pro trabalho, enfim. Um bom dia, seja bem-vindo aqui na Rádio Oeste, você que tá na região, aí tá em casa, já tá na estrada, né? Bom dia, bem-vindo à Rádio Oeste. Ok, então, eu sou o Vilmar de Souza e te acompanho aí até pelo menos às 6:30 da manhã com teu pedido musical. Também a tua homenagem, né? 94,5. Pois é, então, amanhã do sábado, temperatura 15 graus, umidade relativa do ar 60%. E você, né, seja sempre bem-vindo aqui na 94 pra você.

0: Pois é, claro que é muito melhor e claro, para você também que tá aí na lida do campo. E para começar, a gente começa assim com Chiquito e grupo Bordoneio, tudo vem do campo.
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0: É, música boa no teu rádio, Jean Giovanni, pra matar saudade, amor perfeito. Ainda teve o Amado Batista, os pontinhos. E o Chiquito e Grupo Bordoneio pra iniciar tudo na manhã desse sábado, dia 8 de agosto, pra você, ligado aqui na Oeste.
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0: Agora 5h14, bom dia pra você.
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0: toca então. Alô você, muito bom dia do sábado, dia 8 de agosto. Você que tá aí na companhia da Rádio S, né? Você que tá em casa.
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0: FM. Pois é, tá em casa de repente cevando aí teu chimarrão, né? Já aprontando, se aprontando pro seu dia, né? Pra esse sábado. De repente vai trabalhar, vai viajar, enfim, vai curtir com a família, afinal. Esse final de semana é Dia dos Pais, né? Um bom dia para você que tá acompanhando por aqui a Rádio Oeste FM. 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Quem mais está por aqui? 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Vamos ver quem tá na companhia por aqui. O meu amigo Darley já chegou cedinho por aqui, né? Na verdade, é o Vanderlei, o Santinho, lá de Caiçara, né? Tá na companhia. Bom dia, meu amigo, tudo bem?
2: Oi, aqui é o Darley de Caiçara, bota o Teodoro e Sampaio.
0: Ó, Teodoro e Sampaio, daqui a pouquinho mais, meu amigo. Acordou cedo, né? Então tá, seja bem-vindo aí à programação da Rádio S. O meu amigo Ricardo Gaúcho tá lá em Uberlândia, né? Curtindo aí a programação, mandou uma mensagem bonita, daqui a pouquinho mais eu vou ler pra vocês aí. O Hilário Guesen também. Bom dia, toca Tunico e Tinoco, Gaúcho Alegre, o Hilário Guesen na companhia da Rádio S. Alô, VR, bom dia para você.
3: Bom dia, Roberto Couti, banda Las Montanari. Quem pede a VR, um abraço, no final de semana.
0: Tá certo, obrigado você também, um bom final de semana. Selma Guedes, bom dia, papai. Parabéns pelo seu dia amanhã. Duas músicas, por favor. Nada mudou, Paulo e Paulinho também. E vem me amar com Adair Cardoso, agradeço. E obrigado para você, Selma. Aqui na companhia da Rádio Oeste, né? Também o Eldo. Oi, Eldo, bom dia.
4: Bom dia, tudo bem?
0: Tudo
4: eu
0: certo.
4: Paulo de Santa Helena. Gostaria de escutar a música Velha Porteira com Lourenço e Lorival.
0: Opa, daqui a pouquinho já rodo pra você. Eldo mandou mais uma mensagem aqui, deixa eu ver.
4: Ofereço essa música a todos os ouvintes da Rádio FM 94,5.
0: Opa, obrigado, meu amigo. E também, deixa eu ver aqui, o meu amigo Otávio Vaz, né? Mandou mensagem.
1: Bom dia, bom dia.
0: Bom dia, Otávio.
1: Galinha aí. Aqui é o Otávio Vaz, do Sabiá.
0: Certo.
1: Quero pedir a música com Tchê Chaleira.
0: Olha
1: é
0: aí.
1: É sábado dia.
0: Opa, música
1: um
0: boa,
1: ótimo,
0: né?
1: Sábado pra todos nós.
0: E o Otávio mandou mais uma mensagem, mandou a foto aí do Shima, né? Já cevou o Shima, o galo tá cantando lá no, na casa do Otávio. Né? E um chimarrão bonito mandou aqui, né? Erva bem verdinha, esse é dos bons.
5: Já estamos na companhia de um bom chimarrão.
0: Ah, claro. Obrigado, Otávio, pra você e você também que tá em casa aí no carro, tá trabalhando na companhia da Oeste aí, né? Você que tá fazendo o seu chimarrão, assim como o Otávio já fez o dele, né? Então, e tá se preparando aí, né? Pra trabalhar ou de repente passear, né? E então seja bem-vindo você aqui na Rádio Oeste FM, é um prazer tê-lo aqui e com certeza você liga, participa, fala comigo. Pois é, temperatura de 9 graus, hein? É, aqui na, nos estúdios da marca 16, aqui no meu celular marca 9, que é o mais correto. 4,5. Pois é, 94,5, tá se preparando, né? Se arrumando aí pra sair pro trabalho. Bom dia você, bom café, né? Cheirinho de café na tua casa, né? Coisa boa.

Pois é, e claro também que não ia esquecer aí a companhia do Hilário Schneider, né? Que tá em São Miguel do Oeste, no bairro São Sebastião. E ele, né, falando pra a gente, conversando aí, ele me contando que o neto mais velho dele tem 15 anos, né? Então, assim, e pediu aí uma música relativa, né? Que faz referência ao Dia dos Pais amanhã, né? E acha bonita, né? Muito bonita. O Hilário contando que gosta de músicas que remetam, assim, esses valores, né? E com certeza, Hilário. Carmen Silva, pra você, velho, meu velho pai.

De Dudu Santinho, de Caiçara, Teodoro Sampaio, Boate Azul. Ainda o Tunico Tinoco do Hilário pra você. A marca da ferradura e também a Carmen Silva aqui. Também do Hilário de São Miguel do Oeste aí pra você. Ah, o meu velho pai. Bom dia. Agora 5h30.

0: Augusto. Seja bem-vindo aí, você que tem casa, no carro, tá trabalhando, tá aqui na Oeste, na 94, tá na boa, tá aqui.
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0: 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Tem mais pessoas na companhia, ouvinte na companhia por aqui. A companhia aí da Adriana pede música para Vanessa, Andressa, Regina e também pede aqui, bom dia, roda para mim, Anthony Gabriel, Chinelo de Prego. Daqui a pouquinho mais a roda para você. O Edeu tá lá em Brusque, né? Manda aí para nós, Vilmar, uma música. Estamos mandando e ouvindo a Poderosa Oeste. Opa, obrigado, viu? E tá mateando, né? O Edeu tá mateando na companhia da Rádio Oeste. Obrigado, Edeu. É sempre um prazer recebê-lo aqui na Rádio Oeste, na 94. Na companhia também o Bugre. O Bugre, se não me engano, é Tenente Portela, né? Alô, Bugre, bom dia.
2: Bom dia, meu amigo. Tudo certo?
0: Tudo Bugre. Certo.
2: Então vamos recordar as antigas hoje. O tempo que a gente foi criado, né? É. Hoje é tudo meio diferente, né? As coisas mudaram muito, né?
0: É verdade, Bugre.
2: Do tempo que a gente foi criado. Roda pro Bugre de Portela, o menino da porteira, então vamos recordar as antigas hoje, tá bom?
0: Pois é, mesmo,
2: saudade,
0: né?
2: Saudade do tempo que a gente era menino, né?
0: É verdade, Bugre, o pessoal tá bem saudoso hoje, né? Nos pedidos aí, né? É bacana, é bom a gente voltar, né? Nesse passado aí, né? Então, Bugre de Portela, ó, boa pedida, né? Deixa eu ver o que mais aqui. A Selma, né? É, meu pai já faz 39 anos que foi morar com Deus. Ricardo da Selma. Mas é, né, Selma, a gente tem que. Ficaram aí, vão ficar sempre as lembranças, né? Do que a gente fez de bom, né? E positivo, né? Porque a vida dá aquela contrapartida uma hora que a gente precisa oferecer também, né? E não só ficar no que recebeu. Então, quando a gente faz a parte da gente, tudo fica bacana, é legal, porque você vai poder depois, né, deitar a tua cabeça num travesseiro que, bom, fiz a minha parte, tá tudo certo, né? Então tá, agora faltando 25 para 6 da manhã, uma boa manhã do sábado para você. Vou lembrar que você não esqueça, não aí, liga, participa. O Bugri mandou mais uma mensagem aqui, vamos ver.
2: Meu pai também já faleceu faz 17 anos.
0: É.
2: Mas, graças a Deus, tudo certo, né? Vida que segue.
0: É, e vai ficar sempre a lembrança, né, Bugre? Vai ficar sempre o amor que a gente recebeu, dedicou, enfim, e toda a verdade que a gente conseguiu construir com uma base sólida, né? É sobre isso. Então tá, vamos de música? Vamos deixar de papo lero-lero? Bom dia para você, 25, faltando para 6 da manhã. Amanhã do sábado, temperatura 9 graus, umidade relativa do ar 35%. Previsão de chuva, vai saber, né? Bom dia para você. 94,5. Pois é, 94,5. Tá em casa, tá no carro aí trabalhando, tá na estrada. Seja bem-vindo sempre aí à Rádio Oeste. Com certeza você participando aqui da programação. Tá na boa. Gostosa. Tá na gostosa, tá na Oeste. Bom dia pra você. Na Oeste é muito melhor. Claro que é sempre, tem agora o pedido do Otávio Vaz. Pediu, é sábado, dia. Essa aí é pra arredar os móveis da sala e sair cacando a sola da moto. Bom dia pra você.

0: de Santa Helena. Lourenço Lourival pra você, velha porteira. Ainda teve por aqui o Tchê Barbaridade, é sábado dia. Amanhã do sábado pra você, dia 8 de agosto, tá na boa, tá na oeste, tá aqui na 94. Bom dia pra você. Agora 5h44.
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0: Sábado. Uma ótima manhã pra você tá acordando agora, né? Acompanhando. 4,5 Oeste FM. É, acompanhando por aqui a Rádio Oeste. Muito bom dia pra você, né? 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Tem mais ouvinte na companhia por aqui, então aí o Otávio Vaz agradecendo, abraço Otávio para você, o Edeu também lá em Brusque, né? Pediu aí do fundo da grota, daqui a pouquinho mais já vou rodar aqui na Rádio Oeste também. A Selma, e daqui a pouquinho já vou rodar a tua música também, Selma, e ainda falta a música aqui da Adriana, que pediu com Anthony Gabriel, Chinelo de Prego, né? Tá certo. Ih, rapaz, eu nem coloquei, e pior é que eu nem programei música aqui, e agora eu vou ter que ficar enchendo linguiça aqui, até que eu consiga achar a música aqui, né? E ficar batendo papo com você. Então, e vou lembrando, então você vai ligando aí, participando, né, na programação da Rádio Oeste, então, na manhã do sábado. A temperatura, né, é de 9 graus, umidade relativa do ar de 27%. Então, assim, para você que está na companhia, muito bom dia, está se preparando para sair, né? Já está, de repente, com a chave na porta fechando aí, mas também com o radinho, né? Curtindo a 94, bom dia, boa manhã de sábado pra você. Agora sim, consegui a música aqui, o Anthony Gabriel, Chinelo de Prego, pra você na companhia da Oeste.
1: Valorize seu pai.
0: Bom dia pra você.
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0: é pedido musical do ouvinte.
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0: Vai taca fundo da grossa lá pro Edeu de Brusque. Também teve por aqui o Sérgio Reis, o menino da porteira, lá pro meu amigo Bugre, de Tenente Portela. Pra matar saudade, né? Parece. Bom dia pra você então do sábado, dia 8 de agosto, tá na boa, tá na oeste, tá aqui na 94. Então não esquece, liga, participa, fala comigo, 3634-1440, na manhã do sábado pra você. Agora 5h59.
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0: Sábado, dia 8 de agosto, temperatura... Deixa eu abrir o meu celular aqui pra ver que temperatura tá. Ah, continua 9 graus.
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0: Ah, não, agora atualizou aqui 11 graus, a umidade relativa do ar 34%, né? Previsão de chuva, deixa eu ver que horário lá por volta de 9 horas, uma chuvinha fraca, pelo que dá para entender aqui, pancadas de chuva, máximas de 18 graus e, aliás, mínima, né? De 18 graus a 20 graus e, não, máximas, né? E a mínima é entre 7 e 9 graus, pois é, então, e você aí na companhia da Rádio Oeste, muito bom dia para você, tá se preparando pro trabalho, né? Trabalha hoje, e com certeza vai curtir aí amanhã o Dia dos Pais. Você que tá na estrada também, bom dia para você aqui na programação da Rádio Oeste. 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Vamos ver quem chegou por aqui então. Aqui, deixa eu ver, Alisson Bueno, né? Bom dia, roda para minha música Amigo do Tempo Antigo, né? Com Erlon Pericles e também o Elton Saldanha. Opa, aí é de peso, né? O Alisson aí de Caiçara, no Rio Grande do Sul. Ô Alisson, bom dia, bem-vindo para você. Tem o nosso amigo aí, o Vanderlei, né? O Santinho também participa aí da programação, né? De Caiçara, né? Obrigado, Alisson, que a pouquinho já vou achar para você aqui a música, né? E também o meu amigo Valdir Wolfar tá aqui na companhia. Ô Valdir, bom dia para você.
2: Wolfar tá aqui no meu escritório. Problema na Kombi.
0: Problema na Kombi. Tá certo, obrigado, Valdir. E você, tá fazendo o que que não mandou mensagem pra cá ainda? Manda aí, sinal de fumaça que seja. E vou lembrar, você liga também, participa aí, falar com a gente, o 3634-1440, bota 49 na frente aí, e também manda a tua mensagem de voz, o 4999-188-1715, na manhã do sábado. Pois é, agora 6:04, um bom dia pra você, tá na companhia da Rádio Oeste FM. Não esquece, liga, participa, fala comigo, 3634-1440. E também manda a tua mensagem de voz por aqui pelo Zap Zap.
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0: Ah, você já tá trabalhando agora, né? Ou tá passando café ainda? Tá. Vai tomar um cafezinho e sair de casa, né? Com certeza, curtindo por aqui a Rádio Oeste FM. Bom dia pra você.
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0: É, e agora chegou também o meu amigo Ambrósio Weberes. O Ambrósio diz assim: bom dia, queria pedir a música Espinheira. Obrigado. Obrigado você, Ambrósio. E ainda o Wilson de Frederico Westphalen. A falar em Frederico, o também participando aqui com a gente, o Anadir dos Santos, de Itacoaruçu do Sul, né? Pediu aí a Rainha do Amor com Dieguito. E também o Wilson, que é lá de Frederico Westphalen, disse assim: viu, mas já que o pessoal tá afim de curtir música antiga, então é o seguinte, roda pra mim aí, por favor, o Bruno e Marrone, Dormir na Praça. Claro que rodo. Aliás, essa música foi uma das primeiras que rodei quando comecei no rádio. Antigo não, usadinho. Bom dia pra você.

0: A Daíra Cardoso, Vem Me Amar, também teve o Brilhação aí, Dona do Meu Coração, pedido.
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0: Deixa eu ver aqui do meu amigo.
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0: Carlos Henrique, né? E também o Brilhação, né? E ainda o Bruno Marrone, Dormir na Praça, pra você, bom dia. Agora 6:17.
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1: Pois é, bom dia pra você, boa manhã do sábado, dia 8/8. Pois é, alô, você tá em casa, no carro, tá trabalhando, tá por aqui curtindo a 94. Bom dia pra você. 94,5. É, não esquece, liga, participa, fala comigo. 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E aí, como é que tá a situação aí, né? Já preparou teu chimarrão, já tomou café, já tá saindo, vai sair, vai ficar em casa, vai descansar, já tá na estrada? Então tá por aqui na Rádio West FM e obrigado pela tua companhia, né? O Carlos Henrique, ele mandou áudio aqui, né? Eu acabei rodando a música do Carlos Henrique, mas não rodei o áudio, né? Então vamos ouvir aí o Carlos Henrique, que já tá acordado, já ouviu a música, tá feliz, né, Carlos? Bom dia. Demorou aqui, mas vai falar agora. Agora sim. Bom dia.
2: Bom dia, bom dia. Tá aí tudo certo?
1: Tudo certo, Carlos.
2: Tá aí, tu manda. Manda brilhação.
1: Tá certo.
2: Valeu, bom fim de semana.
1: Obrigado, Carlos. Então aí, né, já tinha rodado a tua música, deixa eu ver aqui quem mais que eu tô devendo música. Então, bom dia, roda pra mim, Vilmar, a música do tempo antigo com Erlon Pericles e Elton Saldanha, Alisson de Caiçara, Rio Grande do Sul. Já vou te atender, Alisson, obrigado pela companhia, viu? E também aí o Jocely, é isso? Deixa eu ver aqui, que eu não lembro ter escutado o teu áudio, mas aí, bom dia, meu amigo.
3: Três, Marco, bom dia.
1: Bom dia.
3: É Rádio West. Eu queria pedir, eu sou o Bilbao de Três, Marco, queria pedir uma música do Velho Milongueiro, Teremangue Vem.
1: Velho Milongueiro.
3: É uma música gaúcha.
1: Deixa eu anotar aqui.
3: Teremangue Vem. Queria oferecer pro Arthur Milha aqui de Três Marcos Derrubado.
1: O Arthur,
3: meu
1: certo.
3: Sobrinho.
1: Tá certo.
3: Pro meu sobrinho. Tá completando aniversário. Segundo agora, dia 10.
1: Opa, o Arthur tá de aniversário segunda-feira.
3: O Arthur Milha vai estar completando 9 anos.
1: Tá certo, segundo. Meu amigo. Tá certo.
3: Arthur Milha aqui de Derrubado, meu sobrinho.
1: Então tá de Derrubadas, olha aí que bacana, né? O pessoal de Derrubadas participando da programação. Obrigado, meu amigo Jocely, né? Então, pro Arthur, que tá aniversariando, vai fazer aniversário na segunda-feira, vai sair bolo, festa! Assim que é bom, né? Bom dia pra você, então, na manhã do sábado, tá na boa, tá no Oeste, tá aqui curtindo a programação da Rádio Oeste. E não esquece, você liga, participa, fala comigo, vai. Bota aí 49 na frente, disca 3634-1440. 94,5. Pois é, 94,5 tá na Oeste aqui, curtindo, não esquece, o Bom Dia Oeste e a tua música, a tua participação aqui na 94. Ai, tem mais recado por aqui que eu esqueci. Ah.
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1: Pois é, gostosa de ouvir, bom dia pra você. É, quase que eu tava esquecendo aqui, tem mais mensagem aqui, que é o seguinte, olha só, o Nelson, ele encontrou um celular aí no trajeto entre Santa Helena e Tunápolis, tá? Ele encontrou um celular que tem uma CNH dentro com nome de Mário Klauk. Então, assim, e o Nelson deixou aqui o telefone para o pessoal contatar, né? Então o dono aí, se alguém conheceu o Mário Klauk, o celular e a CNH do Mário estão com o Nelson, tá certo? Então anota aí, é o 49-99119-2361. Eu vou repetir, tá? Bem devagarinho. Então, o Nelson encontrou um celular que tem uma CNH dentro em nome de Mário Klauk. E o telefone para contato é o 49-991-19-2361. Tá certo? E o Nelson tá indo pro trecho aí trabalhar. Obrigado, Nelson, pela companhia. Vou deixar esse recado aqui pro pessoal também ficar repetindo ao longo do dia. Então, se você conhece o Mário Klauk, por favor, passe aí o telefone do Nelson para ele, que tanto o celular quanto a CNH estão com o Nelson, tá bem? E na companhia também por aqui tá aí o meu amigo Pavan, o Pavan de Iporã do Oeste. Ele pediu para ouvir a música dos Atuais Alice. E como o nosso negócio é rodar música, a gente roda. Bom dia para você, Alice os Atuais.

Na Oeste FM, bom dia. Esse é o Bom Dia Oeste. Na tua manhã do sábado, dia 8 de agosto. Agora 6h27, esse horário fica apertado de música. Quase não dá tempo de nada. Pois é, bom dia pra você, tá acordando agora. Seja bem-vindo à Rádio Oeste aí, aqui na tua sintonia. Tá na boa, tá na 94. Tá por aqui, na Oeste. Bom dia pra você. Agora 6 horas mais 27 minutos.

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1: Pois é, bom dia pra você amanhã do sábado. Pois olha só que bacana, né? Como é bacana, é interessante e é vibrante esse poder do rádio, né? Então, eu comuniquei agora há pouco tempo a questão da perda, né, do celular do Mário, né? O Nelson encontrou o celular dele, então veja, portanto, aí o resultado, né?
5: Viu? Aqui é o Mário Clark. Tu teria como me passar o número do Nelson? Esse que achou o meu celular?
1: Então, que bacana, né? Obrigado aí, Nelson. Você sabe que esses dias um amigo meu, e ele é bastante conhecido, o Vilmar, ele faz a segurança das empresas aqui à noite no município, né? E ele achou uma carteira, se não me engano, tinha até cheque de R$ 800, dinheiro, enfim, né? Dólar, e a atitude dele foi devolver. Então, bacana isso, né? Eu sei que honestidade não deveria ficar surpreso em relação a isso, né? Mas é sempre bom a gente falar sobre honestidade, né? E tanto o meu amigo Vilmar como o Nelson, enfim, né? Aqui se tem vários exemplos disso, então é muito bacana. Claro que vou colocar para você sim aí, Mário, abraço Nelson, então tá recuperado o celular. E a gente vai ficando por aqui, né? Porque senão não vai dar mais tempo pra nada. Bom dia pra você. Amanhã do sábado, então, não esquece, daqui a pouquinho mais tem pra você aí o RPN, a Fecoagro, né? A Fecoagro primeiro, depois o RPN e depois aí mais programação.
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1: Pois é, obrigado pra você pela companhia, né? E com certeza você tá sempre aí participando da programação. E aqui na Rádio Oeste FM, muita música, muita informação pra você.
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1: Então tá, eu volto contigo na segunda-feira, a partir das 16h30, no...
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1: Na segunda parte do Show da Tarde, fica ainda pra você, Dudu Kidalvan Espinheira, bom dia, bom sábado pra você, feliz Dia dos Pais.

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2: Alô, amigos gaúchos e catarinenses, eu sou o Renê Roberto e essas são as principais manchetes da semana. Sistema Osesc lançará a agenda institucional do cooperativismo catarinense à imprensa catarinense no próximo dia 19. Presidente da Fecoagro, Arno Pandolfo, fala da importância do encontro da imprensa catarinense realizado em Chapecó. Cooperativismo é discutido online em Santa Catarina com chancela da OAB. Federação FAESC promove webinar que analisa perspectivas globais para os mercados de carnes e leite. E ainda teremos o boletim do Agro direto de Brasília com Catherine Heitz e o comentário da semana com Ivan Ramos. Estas e demais notícias logo após nossa mensagem cooperativista.
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2: E neste sábado, dia 8 de agosto, o cooperativista catarinense, empresário Neivor Canton, está de aniversário. Neivor Canton é considerado nos meios cooperativistas, empresariais e políticos um líder nato do associativismo. Cooperativista com mais de 35 anos de trabalho no cooperativismo de Santa Catarina, Neivor tem no cooperativismo uma doutrina modelo de organização social harmonizada com a defesa ambiental e a busca permanente pela sustentabilidade. Neivor Canton foi prefeito do município catarinense de Ipumirim, foi presidente da Coopérdia de Concórdia, presidente da Federação Fecoagro Santa Catarina e presidente da Organização das Cooperativas do Estado de Santa Catarina, OSESC. Hoje, presidente da Aurora Coop, cooperativa central, uma das maiores agroindústrias de proteína animal do país, orgulho do cooperativismo catarinense e brasileiro. Também é suplente de conselheiro fiscal da Fecoagro. Neste sábado, 8 de agosto, parabéns, Neivor Canton. Cooperativista com visão de futuro e que você continue sempre com essa sua simplicidade e humildade que o caracterizam como uma liderança de valor. Cumprimentos pelo seu aniversário e toda a equipe da Fecoagro Santa Catarina.
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2: Sistema Osesc lança dia 19 de agosto, às 14h30 em Florianópolis, a Agenda Institucional do Cooperativismo Catarinense. O documento reúne as principais pautas legislativas e institucionais defendidas pelo setor para fortalecer o cooperativismo no Estado. O evento será voltado à imprensa e integra as ações do Programa de Educação Política da entidade. O presidente do Sistema Osesc, cooperativista Vanir Zanata, destacou assim a importância da iniciativa. Convidamos os profissionais da imprensa catarinense para que conheçam esse trabalho inédito e traduz de forma técnica e transparente as prioridades do cooperativismo. O documento apresenta propostas construídas coletivamente por um setor que gera empregos, movimenta a economia e transforma realidades em todas as regiões do estado. Queremos ampliar esse diálogo com a sociedade por meio da imprensa e fomentar o debate sobre políticas públicas que beneficiem toda a população. A agenda institucional foi construída a partir da escuta das cooperativas catarinenses e reúne 7 eixos estratégicos, além do posicionamento do sistema OSESC sobre projetos de lei e normas do Poder Executivo que impactam o setor. O lançamento será transmitido ao vivo pelo canal do Sistema OSESC no YouTube. Para ampliar a participação dos veículos do interior, perguntas podem ser enviadas até o dia 12 de agosto para o e-mail paulo.santias@sistemaossesc.coop.br. 5 questionamentos serão selecionados para a resposta durante a coletiva. Vanir Zanata reforça ainda o papel da imprensa nesse processo. Ele disse: sabemos da importância da imprensa como parceira na disseminação de informações de interesse público e estaremos de portas abertas para mais uma vez contar com a força dos veículos de comunicação do nosso estado. 17º encontro da imprensa catarinense, realizado na semana passada em Chapecó, continua repercutindo nos meios agropecuários e cooperativistas. Foram registradas centenas de manifestações de todas as partes do Brasil, apresentando cumprimentos pelas homenagens prestadas aos profissionais da comunicação que completaram mais de 50 anos de atuação profissional nesse evento. O presidente da Federação Fecoagro de Santa Catarina, Arno Pandolfo, que participou do evento, que reuniu mais de 500 profissionais de todas as regiões do estado, destacou a homenagem ao jornalista Ivan Ramos, diretor executivo da federação, pelos seus 50 anos de atuação. Ele lembrou que no ano passado, a Fecoagro já foi homenageada como instituição que apoia as áreas de comunicação do estado. Arno Pandolfo falou sobre o evento.
5: Muita gente compareceu, foi muito prestigiado esse evento, mas o alto mesmo do encontro foi porque todos os anos eles premiam profissionais que passaram de 50 anos na atividade. Cada ano também eles premiam também uma empresa, essa vez foi a Fiesc. O ano passado foi a Fecoagro, né, que recebeu o prêmio da empresa, né, isso foi na Fiesc, e a Fecoagro foi agraciada com o nosso diretor executivo, o diretor da Fecoagro, Ivan Ramos. Todo o que sai, 85 rádios todos os dias, de 10 minutos, e mais o que manda para a televisão também, que são 3 televisões, passa tudo pela mão dele, ele confere tudo isso. Então, esse prêmio foi mais do que justo pelo trabalho do Ivan. Então, tá de parabéns a associação, na pessoa do Marcos Bedin, que é ele que é o presidente, né? Tava vice-presidente também, que é lá debaixo. Tava toda a diretoria, foi muito prestigiado o evento. Por exemplo, nós tínhamos o pessoal, o seu Neivor, o seu Romeu, o pessoal da Fecoagro, o pessoal que veio do Senar, veio o pessoal do Fiesc, que tava os dois vice-presidentes também da Fiesc. Então é muito importante essa premiação, porque valoriza as pessoas que fizeram alguma coisa.
2: Este foi o presidente da Fecoagro, Arno Pandolfo. Cooperativismo brasileiro produz diariamente soluções inovadoras em gestão, tecnologia, sustentabilidade, saúde, crédito, agroindústria e relacionamento com cooperados. Entretanto, essas experiências permanecem dispersas. O FICOP Conecta 2026, iniciativa do Departamento de Cooperativismo da OAB, Ordem dos Advogados do Brasil de Santa Catarina, vai acontecer nos dias 13 e 14 de agosto, a partir de Florianópolis. É um evento para conectar cooperativas, registrar boas práticas e disseminar conhecimento entre diferentes ramos, ocupando o espaço de experiência e aprendizados contínuos. A programação oficial prevê palestras de importantes lideranças do cooperativismo brasileiro e até internacional. No dia 13 de agosto, quinta-feira próxima, 9:30 da manhã, haverá a palestra magna de abertura. Será com Roberto Rodrigues, ex-ministro da Agricultura, líder cooperativista de reconhecimento nacional e internacional. Neivor Canton, empresário, presidente da Aurora Coop, fará a palestra de encerramento do dia 14 ao meio-dia. O tema será experiências práticas e visão estratégica do cooperativismo. No decorrer dos demais dias, ainda haverá outras palestras, inclusive sobre intercooperação com a experiência de Mondragon Corporation, a maior federação de cooperativas e trabalhadores do mundo. Já o jornalista Francisco José da Rede Globo vai palestrar sobre sustentabilidade, inovação e desafios globais. A presidente da comissão do Departamento de Cooperativismo da OAB Santa Catarina, advogada Sônia Gabiati, explica agora como será o evento, que será totalmente virtual.
6: É um evento para integrar todas as cooperativas de qualquer porte, de qualquer ramo, para as grandes discussões, e é justamente para criar um networking entre as cooperativas, visando justamente soluções, tecnologia, propostas de desenvolvimento sustentável e reforçar a intercooperação de todas as cooperativas do Brasil. O FICOP Conecta, ele vai ser 100% digital, Ele vai acontecer nos dias 13 e 14 de agosto e justamente ele foi pensado para ter capilaridade, para que qualquer pessoa possa aderir e participar ativamente também, porque vão ter três grandes temas por três grandes apresentadores. Eu sugiro que as pessoas, através do Instagram, pesquisem o FICOP Conecta e lá no Instagram vão ter os links, telefones e e-mails de contato para fazer as inscrições e poder participar do evento.
2: Doutora Sônia Gabiati, presidente da Comissão do Departamento de Cooperativismo da OAB Santa Catarina. E a seguir, depois da nossa mensagem cooperativista, as notícias do Senar. Aguardem.
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2: Sistema Faesc Senar e a consultoria Safras e Mercado promovem dia 24 de agosto às 7 horas da noite mais um webinar gratuito voltado ao agronegócio catarinense. O tema desta edição será o cenário global de oferta e demanda e as perspectivas para os mercados de carnes e leite. A palestra será ministrada pelo analista de mercado sênior da Safras e Mercado, Fernando Iglesias, que vai apresentar tendências, projeções e os principais fatores econômicos que devem influenciar esses setores nos próximos meses, tanto no Brasil quanto no mercado internacional. A iniciativa integra a parceria entre o Sistema Faesc Senar e a Safras e Mercado, mantida pelo terceiro ano consecutivo, com o objetivo de levar informações estratégicas a produtores rurais, técnicos e lideranças do setor. Os webinars são realizados a cada 2 meses e abordam temas como economia, custos de produção, comercialização e comportamento dos mercados. O presidente do Sistema Faesc Senar, José Zeferino Pedroso, destacou a importância desse conhecimento para o planejamento no campo. Informou, desde o início do projeto, em 2023, ele disse, recebemos muitas avaliações positivas dos participantes. O produtor precisa compreender os movimentos da economia, da oferta, da demanda e dos preços para planejar a produção, negociar melhor e avaliar investimentos com maior segurança. As inscrições são gratuitas e podem ser feitas pelo site sistemafaesc.com.br. As informações estão disponíveis nos sindicatos rurais de cada região.
7: Agora, direto de Brasília, as informações do agro e do cooperativismo com Catherine Heitz.
9: E a semana foi marcada principalmente pela volta formal do Congresso depois do recesso. Mas na prática, Brasília voltou aí em um ritmo bem lento. Isso porque as sessões deliberativas ficaram para a próxima segunda semana do mês. E a expectativa agora é justamente nessa semana de esforço concentrado entre os dias 10 e o dia 14 de agosto. Por isso, será só aí que a gente vai começar a entender aí o que pode virar uma votação de fato e o que vai continuar apenas aí no discurso. E olha que o agro tem muita coisa na fila. A gente pode elencar aqui seguro rural, renegociação de dívidas, escala 6x1, marco temporal, pacote anti-invasão, a história lá da Conabil com as espécies invasoras, uma preocupação muito grande com a União Europeia, o diesel, a logística e também o crédito. Ou seja, o campo não teve recesso, ele está mesmo em modo de cobrança e um dos temas mais urgentes é, sem dúvida, o seguro rural. Um projeto que cria um novo marco legal para o setor está em regime de urgência no Senado e pode avançar na retomada dos trabalhos. E esse debate ficou ainda mais importante depois dos dados sobre o cooperativismo de crédito. Isso porque as cooperativas já investem mais de 153 bilhões de reais na carteira rural e agroindustrial, que é destinada justamente a pessoas físicas. Mas existe ainda um alerta que cerca de 88% das operações rurais das cooperativas não têm seguro agrícola. E esse número precisa ser levado muito a sério para que a renegociação de dívidas não vire aí uma bola de neve. Um outro ponto importante da semana foi justamente o destaque para as cooperativas do agro que exportaram mais de 17,4 bilhões de dólares só no ano de 2025. Para você ter uma ideia, isso representa 10% de todas as exportações do agronegócio brasileiro. É claro, um número muito expressivo e mostra que o cooperativismo não organiza apenas a produção dentro da porteira. Ele também coloca o produto do associado no mercado internacional. E a gente sabe que no agro, escala é sobrevivência. E a cooperativa faz justamente isso, junta produtores, dá poder de renegociação, amplia acesso ao crédito, assistência técnica, armazenagem, industrialização e principalmente esse pezinho aí no mercado. Mas essa semana a gente também teve aí outros alertas. Na logística, principalmente, o estado de Santa Catarina tem cerca de 8 mil caminhões parados por falta de motoristas. O prejuízo estimado passa de 30 milhões de reais por mês. Ou seja, a gente pode ter aí números e uma safra recorde, pode ter bastante exportação, que está cada dia mais em alta, pode ter agroindústria trabalhando, mas se a estrada trava, a conta chega para todo mundo. E o frete até recuou em alguns corredores agrícolas no mês de junho, mas isso não significa que a logística está resolvida. A estrada também é uma política agrícola. Na próxima semana, a gente deve mostrar se o Congresso vai conseguir, de fato, transformar essa fila de pautas em um encaminhamento real. O esforço concentrado será o primeiro teste. A reunião de líderes deve aí indicar o que tem acordo e o que entra na pauta, além do que ficará para depois. E a gente, claro, vai acompanhar de perto todos esses debates, porque o agro não precisa de promessa aí no mês de agosto. Ele precisa principalmente de voto, acordo e encaminhamento. Para o Sistema Fecoagro, Catherine Heitz.
2: E a seguir, depois da nossa mensagem cooperativista, as notícias do mercado agrícola da semana. Aguardem!
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2: O agronegócio catarinense enfrenta um momento de pressão nos custos e queda nos preços de importantes produtos. Carne suína e de frango, além do milho, soja e arroz, estão sendo comercializados por valores abaixo do esperado pelo setor. Ao mesmo tempo, aumentaram os custos com combustíveis, fertilizantes e fretes para exportação, reflexo da guerra no Oriente Médio. Segundo o presidente da Aurora Coop, cooperativista Neivor Canton, o frete marítimo com embarques para o Oriente Médio subiu até 70% devido à menor oferta de navios, ao aumento do diesel e à cobrança da chamada taxa de guerra. Mesmo com esse cenário, ele ressalta que ampliar as exportações é fundamental para reduzir a oferta no mercado interno. Neivor Canton diz que ainda temos necessidade de exportar mais para que o mercado interno não fique tão ofertado. Mesmo assim, está super ofertado. As carnes no mercado interno estão com preços em patamares abaixo do que seria necessidade para que pudéssemos recuperar margens que não estão satisfatórias. A carne suína é a que enfrenta maior dificuldade, já que o ciclo de produção é mais longo e limita ajustes rápidos na oferta. Já na produção de grãos, o setor também sente os impactos da alta dos fertilizantes. Presidente da Federação das Cooperativas Agropecuárias de Santa Catarina, cooperativista Arno Pandolfo, alerta que algumas matérias-primas registraram um aumento de até 80% e que a oferta permanece irregular. Segundo Arno Pandolfo, existe o risco da falta de fertilizantes para o plantio da safra 26-27. E a seguir, vem aí o comentário da semana com Ivan Ramos.
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e a porta-voz da difusão do comportamento dos políticos, dos gestores públicos ou de qualquer empresa ou instituição que precisa prestar contas dos seus atos à população que representa. O setor agropecuário e cooperativista tem marcado presença em todas as edições. Nas últimas, também com o reconhecimento pelo desempenho de profissionais do setor cooperativista, como de René Roberto e Celívio Holtz, que fazem parte dos nossos quadros de comunicadores e que defendem o cooperativismo e o agronegócio. Nesse ano, tive o privilégio de ser homenageado pelos 50 anos de atuação nessa área, que considero importante para levar informações corretas e necessárias ao nosso público, ou seja, os agricultores e cooperados de modo geral. Preciso registrar meus agradecimentos à indicação para essa homenagem, que certamente se trata de uma bondade liderada pelo competente jornalista Marcos Bedin, que tive a oportunidade de conhecê-lo há quase meio século, quando ainda era o responsável pela sucursal do saudoso jornal O Estado em Chapecó, e depois ele como assessor de imprensa da Prefeitura de Chapecó, na primeira gestão do saudoso prefeito Milton Sander. Gratidão ao Bedin e a toda a equipe da ACI. A minha admiração e valorização pela comunicação advém da juventude, quando estudante secundário em Capinzal acompanhava com atenção a programação jornalística das emissoras de rádio de Joaçaba, Concórdia e até de Chapecó, que eram sintonizadas naquela região, já que, na época, não havia emissoras de rádio em Capinzal. O meu ingresso como concursado da então Acaresc, hoje Pagre, em 1972, na atividade de apoio ao cooperativismo, possibilitou que eu me dedicasse ainda mais à comunicação, pois esse movimento associativo relaciona-se permanentemente com o público mais carente de informação, e a comunicação foi e continua sendo um insumo importante na atividade do campo. A convivência com profissionais da comunicação me estimulou a aperfeiçoar um pouco mais meus conhecimentos em jornalismo, quando consegui completar um curso técnico de um ano pela Escola Técnica Paulista, à distância, pois meu trabalho na então Acaresc, em Videira, não possibilitava frequentar um curso de tempo integral. Em Santa Catarina nem existia faculdade de jornalismo ou comunicação naquela época. As minhas atividades profissionais demandavam relacionamento e comunicação com o nosso público, principalmente o rural. Daí a razão do meu envolvimento com essa atividade. Minha participação como colunista em publicações impressas e diversas emissoras de rádio, difundindo o cooperativismo e o agronegócio, facilitou meu relacionamento com a imprensa. Não sou jornalista profissional, embora tenha o registro de provisionado. Não sobrevivo exclusivamente dessa atividade. Sempre fui um executivo que admira e reconhece a importância da atividade jornalística e, por essa razão, a valorizei por onde passei, como gestor. Sei reconhecer que os veículos de comunicação não são empresas assistenciais, precisam de receitas para sobreviver e, por isso, sempre os apoiei no que foi possível. Já estive no serviço público, na atividade empresarial e no cooperativismo, sempre envolvido com essa categoria profissional. Considero o jornalismo ou a comunicação o espelho da sociedade. É a atividade responsável pela informação e pela formação do público. Por essa razão, temos grandes responsabilidades pelo que escrevemos, pelo que falamos e pelo que mostramos e difundimos. A realidade dos fatos, a independência da informação e o direito do contraditório precisam estar sempre presentes naquilo que levamos ao público. No cooperativismo, onde atuo há mais de 54 anos, sempre prezei por isso, pois o nosso público, em tese, mais carente de informação, não pode ser mal informado, independentemente da origem dos fatos, de sua preferência ideológica ou partidária. É por isso que às vezes não agradamos a todos. Como gestor e comunicador, sempre convivi harmonicamente com as autoridades constituídas, de representantes políticos e com as entidades de representação do agronegócio e do cooperativismo. Minhas ações na comunicação, além de

0: informar, sempre buscaram valorizar os bons exemplos, sem, entretanto, ignorar ou denunciar os maus feitos, sempre com a intenção construtiva e evitando ataques pessoais ou individuais. Ao agradecer a distinção desta homenagem, quero compartilhá-la com os meus colegas na área de comunicação da FECOAGRO, com os comunicadores das cooperativas associadas, com a Organização Estadual das Cooperativas, com as entidades do agronegócio e com os nossos líderes, os atuais e os que passaram, pois foi a força, a confiança deles que possibilitaram que eu pudesse ultrapassar 50 anos trabalhando no cooperativismo como difusor das melhores práticas de gestão e da realidade dos fatos do nosso segmento, para o bem dos cooperados, dos agricultores e da sociedade catarinense. Destaco em especial o saudoso líder Aurí Bodanese, que me abriu as portas nesse segmento, e seus sucessores e seguidores, que continuaram e continuam apoiando a minha trajetória de gestor-comunicador ou de comunicador-gestor, sempre em defesa do agronegócio e do cooperativismo. Agradeço também o prestigiamento da presença no evento de homenagem do presidente da FECOAGRO, Arno Pandolfo, do presidente da Aurora Coop, Neivor Canton, do superintendente da Alcesc, Ricardo Mioto, do presidente e do vice-presidente da Cooper Alfa, Romeu Betti e Clades Furlaneto, e dos demais cooperativistas, em especial a equipe de comunicação da FECOAGRO, liderada pelo gerente de comunicação, Mauro Chu, que são o suporte diário do nosso trabalho. Foi mais um capítulo da minha trajetória profissional, sempre pensando no bem comum e no cooperativismo de Santa Catarina. Pense nisso.
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2: Agora 6:59.
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0: no Extremo Oeste, são 7 horas. Bandas e fanfarras integram programação deste sábado na Praça do Centro de Itapiranga. Programa de incentivos a indústrias registra valor de 1.500.000 reais. Liquida Cedro reforça estrutura e preparação de edição com novidades. Epagre incentiva jovens e fortalece a sucessão familiar do campo. Santa Terezinha do Progresso conclui nova obra de pavimentação urbana. Defesa Civil de Campo Herê mantém monitoramento constante das condições climáticas. Semana da Família tem início em Iporã do Oeste. E ainda, Mondaí trabalha projeto municipal de habitação. São os destaques do RPN deste sábado, que começa agora. Muito bom dia, são 7:01, temperatura de 13 graus em São Miguel do Oeste, 89% a umidade relativa do ar. Está começando mais uma edição do RPN neste sábado. 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Obrigado pela sua audiência, pela sua companhia. Chegou ao momento, né, dos preços do mercado agrícola, lembrando que são preços médios pagos ao produtor de acordo com o levantamento que é realizado pela Epagre todos os dias, que chega no oferecimento da Compuest SC, que é especialista na coleta e destinação correta de carcaças bovinas. 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Segundo a Ipagre, o milho vale R$ 59,00 a saca. Soja industrial, R$ 126,00 a saca. Trigo superior, pH 78, R$ 74,00 a saca. Feijão preto, R$ 190,00 a saca. Feijão carioca, R$ 280,00 a saca. Preços da agropecuária. Boi gordo, R$ 344,00 arroba. Vaca gorda, R$ 302,70 arroba. Suíno vivo, produtores integrados, R$ 4,95 o quilo. Leite produção de junho, pagamento em julho, R$ 2,64. São os preços do mercado agrícola, de acordo com o levantamento realizado com a Epagre Regional de São Miguel do Oeste, que chegaram no oferecimento da Compuest SC, que é especialista na coleta e destinação correta de carcaças bovinas. 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É. 7h08, 7h08, tempo em São Miguel do Oeste é fechado com neblina. E a gente chama a atenção de você, motorista, condutor, que está trafegando pelas regiões ou pelas BRs, pelas SCs aqui do extremo oeste catarinense. Muito cuidado, muita atenção, porque neblina intensa, especialmente aqui na parte central de São Miguel do Oeste. Temperatura de 14 graus em São Miguel do Oeste. 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O portal da Peperi na internet, peperi.com.br, traz agora as seguintes informações em destaque. A Biosque celebra 55 anos de fundação com um evento em São Miguel do Oeste. A Biosque realizou na noite de ontem um evento em comemoração aos 55 anos de fundação da entidade. A celebração ocorreu em São Miguel do Oeste e reuniu representantes dos 19 municípios que atualmente integram a associação. A associação foi fundada em 31 de julho de 1971, inicialmente com 11 municípios associados. Ao longo de 5 décadas, a entidade ampliou a sua atuação e passou a representar 19 municípios do extremo oeste catarinense. Também é destaque no portal, Polícia Civil realiza operação contra o tráfico de drogas em Itapiranga. A Polícia Civil, com apoio da Polícia Militar de Itapiranga, Canil Setorial de São Miguel do Oeste, realizou na noite desta sexta-feira, 7, uma operação contra tráfico de drogas em 2 residências de Santa Fé Alta, interior de Itapiranga. De acordo com o delegado Fabiano Andrade, os locais passaram a ser monitorados depois de denúncias anônimas que estaria ocorrendo a comercialização de drogas. As investigações apontaram fortes indícios de comércio com a chegada e saída de veículos de forma frequente. Os investigados também já são conhecidos à Polícia Militar por envolvimento com drogas. A Polícia Civil apreendeu 4 celulares dos suspeitos, além de passagem ou de passar por perícia técnica, serão analisados. A operação contou com apoio de 10 policiais militares e policiais civis também. É destaque agora no portal da Peperi, Polícia Militar prende jovem com 80 gramas de cocaína em Maravilha. Comércio terá horário estendido neste sábado em São Miguel do Oeste. Avan inaugura mega loja de R$90 milhões em outubro em São Miguel do Oeste. A data está prevista para o dia 24 de outubro, inauguração da nova loja em São Miguel do Oeste. Somente estava previsto para ocorrer a inauguração em dezembro. Ministério da Saúde oferece 7 cursos gratuitos para detectar precocemente o câncer. Emosc atualiza critérios para doação de sangue em Santa Catarina. Nova lei do frete reforça a fiscalização sobre pagamentos ou transporte de cargas. Oktoberfest terá ingressos mais baratos e o foco em tradições culturais. Também IDEB sobe de 5,5% para 6,1% nos anos finais em São Miguel do Oeste. Polícia encontra objetos de túmulos de Belmonte Descanso com suspeitos presos no Rio Grande do Sul. Essa informação também que você encontra acessando o portal da Peperi na internet, peperi.com.br. 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E daqui a pouco a gente volta. Ou mais.
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Agora são 7:17, o tempo em São Miguel do Oeste é nublado, temperatura neste momento de 14 graus em São Miguel do Oeste. 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

0: 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Vamos começar a movimentar a reportagem da Peperi, começando por Itapiranga, onde o seu repórter Elias Teixeira. Bandas e fanfarras integram programação deste sábado em praça no centro de Itapiranga. Elias.
1: Encontro de bandas e fanfarras será mais uma atração do Dia de Deutschland no centro de Itapiranga. A programação desse sábado inicia às 9 horas na Praça das Bandeiras, no centro da cidade. E serão presentes 7 bandas e fanfarras, com um total de mais de 200 músicos da região. Também vai ocorrer a tradicional feirinha, contemplando os artesãos do município. Conforme a diretora de cultura de Itapiranga, Fernanda Stahl, a partir das 10 horas será realizada a apresentação da banda municipal para recepcionar os integrantes de outras cidades. As apresentações serão realizadas durante a tarde, a partir das 14 horas e prosseguem até o final da tarde, com desfile na Rua do Comércio. Vamos ouvir a diretora.
2: Mais um momento marcante que queremos deixar registrado na nossa história, pois a música fez parte desde a colonização. Cultivar as bandas, as fanfarras, fazer esses encontros, com certeza é mais uma oportunidade de deixar registrado nesta nossa história, nesses 100 anos de colonização, e com certeza valorizando cada músico que já fez parte de tantos momentos importantes em toda a nossa trajetória.
1: Dia D terá participação de entidades e secretarias municipais para a promoção de campanhas. A CEMIT e Secretaria de Assistência Social vão promover atividades relacionadas ao turismo. De acordo com Fernanda Stahl, o Núcleo de Comércio da Associação Empresarial de Itapiranga também estarão realizando atividades. Já a Assistência Social participa de ações voltadas ao Agosto Lilás, de combate à violência contra a mulher. A diretora de Cultura valoriza o Dia de Deutschland como um grande momento de oportunidades para vários setores divulgarem os seus produtos e serviços. De Itapiranga, repórter Elias Teixeira. Tenha todos um bom final de semana.
0: Obrigado, Elias, pelas suas informações. Agora são 7h20. 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Vamos agora para a região de São José do Cedro, onde está a repórter Pamela Macedo. Liquida Cedro, reforça estrutura e prepara edição com novidades. Pamela.
3: Liquida Cedro avança na organização e ganha novo local para a edição deste ano. A informação é do presidente da CISC-CDL de São José do Cedro, Neymar de Bona. O evento será realizado no Parque de Exposições e deve reunir empresas do município em um grande feirão comercial. A organização da Liquida Cedro está avançando nos preparativos para a edição desse ano. Segundo ele, os espaços para as empresas expositoras estão sendo organizados e a expectativa é positiva para a realização do evento. Uma das principais novidades é a mudança de local. A Liquida Cedro será realizada no Parque de Exposições, substituindo a Gruta Municipal, onde o evento era realizado anteriormente.
4: É, Pamela, diria até menos, né? Nós teremos a feira no dia 5 e no dia 6 de setembro, e se for ver, é menos de 40 dias, então nós estamos já trabalhando, fazendo reuniões aí semanais, no intuito de deixar as coisas muito bem organizadas para estar recebendo nossas empresas, expositoras, nossos munícipes aí, nossa população, para estar prestigiando esse evento e aproveitando os preços baixos que o comércio, a indústria, os prestadores de serviços vão estar expondo nesses dias. É, Pamela, eu diria que uma das novidades aí que a gente tem para essa edição, terceira edição, agora a Liquida Cedro, né? Como o evento vem tomando vulto,
3: A organização avalia que a nova estrutura será um ponto positivo, principalmente pela maior disponibilidade de espaço, estrutura já existente no local, e as reuniões de organização estão acontecendo semanalmente para definir os detalhes e preparar a participação das empresas e do público. O evento está previsto para setembro e terá a participação de empresas do comércio e da indústria do município, com o objetivo de movimentar as vendas e fortalecer a economia local. De São José do Cedro, Pâmela Macedo.
0: Obrigado, Pâmela, pelas suas informações. 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Vamos agora para a região de Campo Herê, onde está a repórter Caroline Souza. Santa Terezinha do Progresso conclui nova obra de pavimentação urbana. Caroline.
5: O prefeito de Santa Terezinha do Progresso, Eliseu Alves, destaca que foram asfaltadas a Rua Rio Grande do Sul e parte da Rua Recife, atendendo uma antiga reivindicação da comunidade. Segundo ele, a obra beneficia moradores, estudantes e motoristas que utilizam diariamente o trecho, onde estão localizados uma escola e diversas residências. O investimento total foi de aproximadamente R$1.400.000. Eliseu Alves informa ainda que já estão licitadas obras na Rua Curitiba e que também há recursos garantidos para pavimentação em mais ruas.
6: Já tem licitado aqui, só que por alguns problemas que deu ali de parte aí, que não veio a parte do dinheiro, é uma rua aqui na cidade, a Rua Curitiba, e temos o dinheiro na conta também para fazer a Rua Santa Catarina, e vamos ter mais um dinheiro para executar mais uma outra, finalizando a Rua Recife. Então essas são as obras que a gente tem aqui para dentro da cidade de pavimentação, sem contar que nós temos várias obras que estão acontecendo nesse momento no nosso município.
5: Além disso, o prefeito de Santa Terezinha do Progresso, Eliseu Alves, diz que o município possui projetos em andamento, como melhorias em estradas rurais, construção de 32 moradias, um loteamento social e execução de calçamentos em comunidades do interior. O prefeito destaca que novas obras devem ser iniciadas ao longo deste ano, fortalecendo o desenvolvimento de Santa Terezinha do Progresso. De Campo Herê, Caroline Souza.
0: Obrigado, Caroline, pelas suas informações. Agora são 7:25. 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Mas agora para a região de Porã do Oeste, onde está o repórter Vilmar de Souza. Semana da Família tem início em Porã do Oeste. Vilmar.
7: A Pastoral da Família de Porã do Oeste promove programação especial durante a Semana da Família. As atividades iniciam neste sábado com homenagem aos pais e seguem ao longo da semana com celebrações, momentos de oração e palestra voltada às famílias. De acordo com a coordenadora da Pastoral da Família, Marley Gil, a programação foi organizada ao longo dos últimos meses em conjunto com o padre e os integrantes da Pastoral, com o objetivo de fortalecer os valores familiares. Ela destaca que neste final de semana haverá homenagem aos pais durante as celebrações, além da bênção especial aos casais que comemoram o aniversário de casamento e às famílias participantes. Marley ressalta que todas as atividades buscam incentivar a união e a valorização da família por meio da fé e da convivência comunitária. A coordenadora da Pastoral da Família informa que um dos destaques da programação será o tradicional Terço dos Homens, realizado na quarta-feira. Segundo Marley Gil, a iniciativa surgiu no ano passado como forma de incentivar os pais à oração e superou as expectativas, reunindo um número crescente de participantes desde a sua implantação, conforme ela explica agora.
8: No ano passado, quando a gente pensou na lembrança para os pais, a gente pensou em algo que pudesse reunir os pais para rezar. E a gente deu um terço para os pais, mas com o intuito de instigar os pais a achar um momento de oração. Assim, ele começou com mais ou menos menos 150 homens, jovens, meninos reunidos, e não diminuiu, só aumentou o número de homens que vêm rezar esse terço na comunidade.
7: Marley Gil menciona ainda que na sexta-feira será realizada uma palestra com Sérgio Ribeiro, abordando temas relacionados à convivência familiar, à educação dos filhos e também os desafios enfrentados pelas famílias na era digital. Ela enfatiza que a expectativa é repetir a expressiva participação registrada nas edições anteriores e convida toda a comunidade para prestigiar a programação. A coordenadora reforça que o principal propósito da Semana da Família é o fortalecimento dos vínculos familiares e o incentivo a momentos de diálogo, fé e também de convivência entre as famílias do município. Do jornalismo da Rádio Oeste, repórter Vilmar de Souza.
0: Obrigado, Vilmar, pelas suas informações. Agora são 7:29, a reportagem da Peperia. 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
0: Agora são 7:32, temperatura de 15 graus em São Miguel do Oeste, o tempo é nublado, intensa neblina no centro da cidade de São Miguel do Oeste. 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

0: Continuamos movimentando a reportagem da Peperi. 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Vamos agora a movimentar a reportagem, começando por Itapiranga, onde está o repórter Delmar Cláudio. Programa de incentivos industriais gera valor de R$1.500.000. Delmar Cláudio, bom dia!
1: Muito bom dia, Ricardinho. Bom dia, amigos ouvintes da programação do RPN deste sábado. Programas de incentivo registram grande procura na Secretaria de Desenvolvimento Econômico e Turismo de Itapiranga. O programa de incentivo econômico tem a maior procura. Itapiranga possui mais de 1.400 microempreendedores individuais e mais de 1.100 empresas. Conforme o secretário de Desenvolvimento Econômico e Turismo, Alexandre Siqueira, neste ano já superou a marca de 100 solicitações de incentivos, desde questões mais simples e também casos complexos, de maior investimento e avaliação criteriosa de uma comissão do Conselho de Desenvolvimento Municipal. Em 7 meses, o município superou R$500.000 de reais no programa de incentivos da Secretaria de Desenvolvimento Econômico. Siqueira relata melhorias de acessos, pátios, entrega de brita e tubos, além de serviços de máquinas. Cita que a equipe busca formas de agilizar as demandas dos empreendedores. Conforme Alexandre Siqueira, o programa Itapiranga Mais Indústrias, criado neste ano, já possui vários projetos tramitando para avaliação dos investimentos. O município deve investir R$1.500.000 nas solicitações que já chegaram na secretaria. Ele reconhece que existem questões burocráticas enfrentadas por um programa novo que precisa ter o rigor na legislação devido aos valores elevados em contrapartida dos investimentos feitos pelos empreendedores do município. Tempo nublado, neblina, céu encoberto aqui no Vale do Rio Uruguai e a temperatura neste momento em Itapiranga em 11 graus. Um ótimo fim de semana a todos e até segunda-feira.
0: Obrigado, Delmar Cláudio, pelas suas informações. Agora são 7:36. 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Vamos agora para a região de Campo Herê, onde está o repórter Estênio Aldo. Defesa Civil de Campo Herê mantém monitoramento constante das condições climáticas. Estênio Aldo, bom dia.
2: Muito bom dia, Ricardo. O coordenador André Rich que explica que Campo Herê acompanha em tempo real boletins da Defesa Civil de Santa Catarina e das estações meteorológicas para identificar riscos provocados pelas chuvas intensas e demais eventos climáticos. Segundo o diretor da Defesa Civil do município, precipitações registradas no fim do mês passado provocaram danos em pontes, bueiros e estradas, chegando a isolar uma comunidade do interior. As ocorrências foram comunicadas ao sistema estadual para acompanhamento da situação. Conforme André, a continuidade das precipitações dificulta os trabalhos de recuperação da infraestrutura urbana e rural, principalmente nas estradas do interior. O coordenador pede que a população não atravesse pontes comprometidas, bueiros danificados ou vias alagadas, evitando situações de perigo. Embora destaque que não é possível prever totalmente a dimensão de eventos extremos, o coordenador ressalta que o município mantém equipes preparadas e uma rede de apoio para atender a população sempre que for necessário. Final de semana começa de cara feia em Campo Iri. A neblina toma conta e a temperatura marca 14 graus no centro da cidade. Bom sábado, bom domingo e até segunda.
0: Obrigado, Estenildo, pelas suas informações. 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Vamos agora para a região de São José do Cedro, onde está o repórter André Tarimer. IPAGRE incentiva jovens e fortalece a sucessão familiar no campo. André, bom dia.
3: Bom dia, Ricardo. Bom dia, ouvintes. EPAGRE amplia assistência técnica e fortalece produção e agregação de valor no meio rural. A informação é da extensionista social da EPAGRE de São José do Cedro, Regiane Rigo. A EPAGRE mantém atuação direta nas propriedades rurais por meio dos serviços de extensão rural e social. O trabalho envolve orientação aos agricultores, apoio à produção, processamento de alimentos e estratégias para agregar valor aos produtos produzidos pelas famílias. Além da produção, a empresa também desenvolve ações relacionadas às áreas ambientais, tecnologias para as propriedades, segurança alimentar e atividades voltadas à família e às escolas. O objetivo é fortalecer a qualidade de vida no meio rural e ampliar as possibilidades de gerações de renda. A atuação ocorre em parceria com os municípios, por meio de convênios com o governo do estado. No município, os profissionais destacam que o atendimento é realizado de forma individualizada, considerando as necessidades e o potencial de cada propriedade e de cada família. EPAGRE incentiva a permanência dos jovens e fortalece famílias no meio rural. A informação é da extensionista social da EPAGRE, de São José do Cedro, Regiane Rigo. Entre as ações desenvolvidas pela EPAGRE está o incentivo à permanência dos jovens no campo. A empresa trabalha em parceria com iniciativas como a Casa Familiar, buscando auxiliar os filhos de agricultores na elaboração de projetos de vida e na definição de investimentos para as propriedades. A proposta considera o envelhecimento da população rural e a necessidade de preparar as novas gerações para dar continuidade às atividades agrícolas. Os projetos buscam mostrar aos jovens que existem possibilidades de trabalho, renda e desenvolvimento dentro das propriedades rurais. A EPAGRE também desenvolve capacitação voltadas às mulheres, aos jovens e às famílias. O trabalho busca fortalecer o capital social das comunidades rurais e contribuir para que as famílias tenham melhores condições de permanecer no campo, com acesso à tecnologia, ao conhecimento e às novas alternativas de produção. De São José do Cedro, repórter André Luiz Talheimer. A temperatura é na marca dos 17 graus. Tenham todos um bom sábado, um bom final de semana a todos e um feliz Dia dos Pais a todos os pais.
0: Obrigado, André, pelas suas informações. Agora são 7h42. 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Vamos agora para a região de Iporã do Oeste, onde está o repórter Laércio Antônio. Onde aí trabalha projeto municipal de habitação. Laércio, bom dia.
4: Bom dia, Ricardo. Bom dia, ouvintes do RPN. O governo municipal de Mundaí deu início, ainda no mês de julho, à preparação da área do loteamento popular no bairro Capivara, onde será executado importante projeto habitacional com recursos próprios do município, devendo se aproximar dos 7 milhões de reais em investimentos. O projeto será executado por etapas dentro do programa Mondaí do Amanhã. Serão um total de 20 casas populares desta primeira etapa, depois mais 20 casas, contemplando um total de 40 famílias carentes do município. O projeto inovador vai oferecer energia solar fotovoltaica e captação da água da chuva. O objetivo é promover a sustentabilidade e diminuir drasticamente o custo de vida dos futuros moradores. Na questão da sustentabilidade, dentro do programa Mondaí do Amanhã, o município busca melhorar os índices de irradiação solar e já conta com robustos investimentos neste setor, também através da iniciativa privada. Entre os investimentos, o município já conta, por exemplo, com uma usina fotovoltaica Mondaí 1, complexo de geração de energia limpa com mais de 4 mil módulos fotovoltaicos que abastecem várias residências e indústrias do município. Outra obra iniciada nesta semana é a Arena de Shows. Igualmente, fazendo parte do programa Mondaí do Amanhã, a arena está sendo construída na área de lazer do município. O prefeito Lisandro Mainardi acompanhou de perto a primeira etapa da concretagem da base da obra. O objetivo é concluir a arena em tempo para reforçar a estrutura para a grande feira, a Festa da Fruta, prevista para 2027. E sobre esta grande e tradicional festa ou feira, já serão abertas na segunda-feira, dia 10 de agosto, se estendendo por 30 dias, ou seja, encerrando dia 10 de setembro, inscrições para o concurso das soberanas de Mondaí. Em Iporã do Oeste, Ricardo, o tempo nesta manhã de sábado instável. A temperatura está na marca dos 14 graus aqui. Ótimo final de semana a todos, grande abraço, bom dia e até a segunda-feira.
0: Obrigado, Laércio Antônio, pelas suas informações. 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Agora são 7:45, 7:45, chegou o momento do esporte, no oferecimento Bonfa Empreendimentos. 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Hoje tem Campeonato Brasileiro Série A. 22ª rodada, ou às 14, aliás, às 16 horas, o Grêmio recebe o São Paulo. Ainda hoje, pela 22ª rodada do Brasileirão, o Remo recebe o Atlético Mineiro às 18h30. O Coritiba recebe hoje a Chapecoense às 20h30. No Nilton Santos, o Botafogo recebe o Fluminense às 21 horas. Amanhã, domingo, no Mineirão, o Cruzeiro recebe o Mirassol às 11 horas. Também, amanhã, 16 horas, no Palmeiras, recebe o Internacional. Amanhã, também, 16 horas, o Bahia recebe o Vasco. O Santos recebe o Atlético Paranaense às 18h30. Também, 18h30, o Bragantino recebe o Corinthians amanhã. E também amanhã, para fechar a 22ª rodada, às 19h30, o Flamengo recebe o Vitória. O G4, na tabela de classificação do Brasileirão Série A, Palmeiras com 47 pontos, o Flamengo com 39 pontos, em terceiro o Atlético Paranaense com 37 pontos, em quarto o Fluminense com 34 pontos. A dupla Grenal, o Internacional na 16ª posição com 22 pontos, o Grêmio na 17ª posição com 22 pontos e a Chapecoense na lanterna na 20ª posição com 10 pontos. 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Bonfa, a sua primeira opção em imóveis. 7:47, a gente faz o último intervalo comercial e daqui a pouco a gente volta com a entrevista do dia, conversando com Antônio Daltoé.
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0: Estamos de volta com RPN, primeira edição, para você começar o seu sábado muito bem informado. 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A Associação Empresarial de São Miguel do Oeste, a Sismo, realizou nessa semana o lançamento oficial do Outlet São Miguel. Eu recebo agora o presidente da associação, o Antônio Daltoé. Realmente uma satisfação estar te recebendo na programação da Rede Peperi de Comunicação. O que é o Outlet e qual o objetivo dele? Seja bem-vindo, bom dia.
1: Bom dia, Ricardo. Bom dia a todos os ouvintes da Rede Peperi e das emissoras afiliadas. É sempre um prazer conversar com vocês, Ricardo. Obrigado pela oportunidade. O Outlet ele foi lançado essa semana como sendo o primeiro Outlet de São Miguel do Oeste. Um projeto da Associação Empresarial da nossa cidade, a Sismo, juntamente com a 360 Produtora, uma produtora do Rio Grande do Sul já com 15 anos de especialização nesses temas de outlet e feiras multissetoriais e de ambientes de negócio. Então a ideia que surgiu foi vendo o outlet de Chapecó e de Maravilha, né? Já são 8 cidades que recebem esse mesmo evento e pensamos por que não trazer aqui a São Miguel do Oeste, né? Para fazer ele no primeiro semestre do ano que vem, dias 10 e 11 de abril. Mas ontem tivemos o lançamento na sede da Sismo. Contamos com um grande público lá, Ricardo, e mais de metade dos estandes já foram comercializados no lançamento. Então a ideia é, para as empresas interessadas, será um espaço com diversos tipos de negócio. Traremos também o feirão do imóvel e o feirão do veículo no

0: temos limite, sim. Nós temos apenas 55 estandes. Então, ontem nós já tivemos mais de 22 comercializados apenas durante o evento de lançamento. Acreditamos, sim, que vá lotar. A gente deve ter todos os espaços vendidos, até porque o evento é só em abril do ano que vem. Então, nós temos um período bem bom de vendas pela frente. Estamos buscando também patrocinadores. Então, o limite é de 55 estandes no espaço físico e os valores, eles vão de aproximadamente R$2.000 até R$4.500, R$5.000, dependendo do tamanho em metro quadrado do estande. Então, o nosso estande mais barato, ele conta com 12 metros quadrados, que é um estande 4x3. A gente vai entregar ele com as paredes, carpê, provador, iluminação. Então, tudo prontinho para a empresa chegar e trazer os seus produtos.
1: Esse expositor que tem interesse, ele tem que ser obrigatoriamente associado a Sismo ou pode ser qualquer pessoa, qualquer empresa que tem interesse em participar da região, só procurar a Sismo e contratar o estande? Como é que funciona isso na prática, Antônio?
0: Ele deve ser, Ricardo, associado a Sismo, tá? A gente fomenta os negócios locais, micro-regionais, como todo mundo sabe, a Sismo, essa é a ideia dela. Então, o nosso mote aí para o evento é trazer os associados da nossa região aqui para exporem lá, né? Nós não queremos, e o nosso intuito não é abrir para empresas de muito longe, que apenas vão em feiras, né? A ideia é abrir para as empresas de São Miguel, aqui da nossa micro-região, cidades próximas, Descanso, Guaraciaba, por exemplo, e trazer essas empresas, então, para o público regional também. A gente já percebe movimentações e conversas de habitantes de outros municípios aqui, né? De cidadãos de outros municípios da nossa micro-região, que devem sim vir até São Miguel do Oeste nos dias 10 e 11 de abril do ano que vem, para aproveitar esses descontos, também passar por um evento um pouco diferente. Nós teremos questões para as crianças infantis, praças de alimentação. Então vai ser um evento bem bacana, a gente espera um grande público.
1: Você comentou dois pontos, feirão de veículos e o primeiro feirão de imóveis em São Miguel, junto com o Outlet. Explique melhor como que vai ser na prática o Outlet, o feirão de veículos e o primeiro feirão de imóveis. Como é que vai funcionar tudo isso no conjunto, Antônio?
0: Bom, muito boa a tua pergunta, Ricardo, porque é a primeira vez em São Miguel do Oeste que a gente vai ter um feirão do imóvel. Então, hoje já temos o Cresci estadual como apoiador, o Cresci de Santa Catarina vai ser nosso apoiador do evento. E vamos trazer para dentro do pavilhão, dividido por setor de estande. Então, metade vai ser de moda, de negócios, as laterais mais focadas em atendimento a CNPJs. E no meio nós teremos uma área, então, para feirão de veículos, com espaço para 3 revendas. E também teremos espaço para 3 ou 4 imobiliárias e construtoras para trazer para lá. Essas promoções focadas em imóveis também, terrenos, apartamentos, que tem uma condição de pagamento diferenciada para o evento, que tem um desconto melhor para o evento. Então, a nossa ideia é fazer uma grande primeira edição, juntar 3 bons eventos de São Miguel do Oeste, né? O Feirão do Veículos, ele já acontece ali na Praça Coberta, já teve algumas edições e a gente vai levar ele para dentro, então, do Outlet de São Miguel do Oeste.
1: Antônio, existe uma expectativa de movimentação financeira? Quanto vocês pretendem movimentar? Questão de público, quanto público vocês pretendem levar para o Parque de Exposições Rinão Granzotto ou ainda é cedo para falar disso?
0: Cara, ainda é cedo. Questão de público, a gente imagina aí pelo menos mais de 20 mil pessoas nos 3 dias. Mas é bem cedo, a gente vai ver como vão as movimentações. As empresas que estão confirmando os estandes são grandes empresas e conhecidas do nosso município, então elas por si só também têm uma grande força de marketing para levar um bom público para lá. Mas nós temos uma divulgação que ela já começou, que ela é bem forte, ela acontece com uma constância muito boa, então a gente imagina que o público vai ser um bom público. É isso que a gente espera. Já quanto à movimentação financeira, é muito difícil eu te dizer, porque como a gente vai ter o feirão de veículos e de imóveis junto, eles têm um valor agregado muito maior do que o comércio em si, que vende itens aí de 100, 200, 300 reais. Então, daqui a pouco, um apartamento aí de 400, 500 mil reais pode ser comercializado. Isso vai balançar bastante essa questão de faturamento do evento. Então, é muito difícil a gente ter uma assertividade.

0: Em questão de pessoas, o público vai ser bem grande. As empresas que têm interesse em participar podem ficar tranquilas que vai ter um grande público regional.
1: Para a gente se encaminhar para a reta final, entretenimento, ou seja, praça da alimentação, para a criançada, música ao vivo, isso também vai estar envolvido no evento de vocês? Ou vai ser focado mesmo somente na comercialização, venda, enfim, exposição?
0: Nós teremos sim alguns atrativos na parte das crianças e teremos uma praça de alimentação enxuta. Mas o Outlet, ele tem um foco total em vendas, né? Nós queremos que as empresas que vão até o Outlet, elas saiam com dinheiro no bolso, elas vejam que valeu a pena financeiramente. Então nós teremos poucas distrações durante o evento, né? Nós teremos algumas coisas assim infantis, nós teremos um pouquinho de praça de alimentação. Mas a ideia, Ricardo, é que as pessoas que vão até lá nos dias 10 e 11 de abril do ano que vem, elas vão até lá focadas em comprar, né? Em ver as promoções, em participar do Outlet, de maneira que invistam e gastem seu dinheiro lá com venda, com compras de mercadorias das empresas que estão expondo.
1: Antônio, muito obrigado, bom evento e conto sempre com a Rede Peperi de Comunicação.
0: Obrigado, Ricardo. Obrigado à Rede Feperi pelo espaço, às emissoras afiliadas. Deixo o convite para quem tem interesse em participar do nosso Outlet, entrar em contato com a Associação Empresarial de São Miguel do Oeste, a Acismo. Temos o Instagram, arroba Acismo. Estamos localizados aqui no centro de São Miguel, no edifício Andrômeda também. Para participar, vir, ver valores, fazer cotações, para trazer a sua empresa para dentro do Outlet, eu tenho certeza que não irão se arrepender. Então, muito obrigado, um ótimo final de semana a todos.
1: Ok, muito obrigado. 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Ponto final do RPN. A gente volta na segunda-feira a partir das 7 horas. Um abraço e até lá.
2: 8 horas e 2 minutos. Vem aí o Momento Empresarial Oeste. Logo em seguida, o Sábado Alegre.
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5: Olá, muito bom dia. Hoje, sábado, 8 de agosto, está entrando no ar mais um programa da AEST, Associação Empresarial de Santa Helena e Tunápolis, oferecimento do Poço do Valdir e também de Sicoobi Crédito Itapiranga. Está chegando mais uma edição do Painel de Sucessos, um encontro especial. O Núcleo de Jovens Empreendedores da AEST convida você para uma noite de inspiração, aprendizado e conexões. Tempo e pessoas, a gestão do crescimento. Empresários de destaque da nossa região compartilharão suas trajetórias, desafios e aprendizados sobre liderança, desenvolvimento de equipes e gestão do crescimento, mostrando como as pessoas são o principal fator para o sucesso sustentável de um negócio. Ao longo do painel, os participantes terão acesso a experiências reais, estratégias práticas e insights valiosos para aplicar em suas empresas e carreiras. Após o painel, haverá um momento especial de networking com Coffee Break, proporcionando um ambiente ideal para troca de experiências, novas conexões e geração de oportunidades. Será dia 14 de agosto, às 19h30, no Lar dos Idosos de Tunápolis. Ingressos limitados. Valor do segundo lote à venda por R$ 35. Adquira seu ingresso pelo WhatsApp 99103-5265. Os painelistas serão Neide Schroeder, Giovanni Teixeira e também Lisandra de Oliveira. O Roadshow Voz Única chega às regionais Noroeste e Extremo Oeste. No dia 3 de setembro, empresários, lideranças empresariais e candidatos a deputados federais e estaduais estarão reunidos para apresentar os pleitos prioritários das duas regionais e fortalecer o diálogo em favor do desenvolvimento catarinense. Neste dia 3 de setembro, às 19 horas, na Acismo, em São Miguel do Oeste. E este foi o Informativo Oeste da Associação Empresarial de Santa Helena e Tunápolis. 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Um bom final de semana.
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Olá, gente! Está no ar o programa Sábado Alegre, neste sábado 8 de agosto de 2026. Muito obrigado pela sintonia do programa. Para você que está ligando a rádio agora, em casa, no trabalho ou na estrada, seja muito bem-vindo ao nosso programa e vamos até às 10h30 da manhã com bastante música boa. Hoje é o Fernando Kaiser que vai estar comandando este programa. Nosso colega Arley Silveira está tirando uma folga, né? Está de férias, então, por enquanto, eu estou fazendo o programa no lugar dele. Mas ainda neste mês de agosto, ele estará de volta comandando o Sábado Alegre. Tá certo, gente? 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E vamos começando então com o musical Carruagem de Tucunduva, Fim de Semana, e também o Brilha Som com Imatruz.

0: Ei, olha lá, essa aí é o Brilhação nos seus primeiros anos lá, no início da década de 90, com o Imatruf e também o fim de semana com o musical Carruagem. Confira a hora certa. 8 horas e 15 minutos, oferecimento para S. Silagem, produtor rural. 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
0: É isso mesmo, gente. Então agora vamos atendendo as primeiras participações do dia, as primeiras participações do programa. Um bom dia pra Maria, ela que está pedindo uma do Paraíso Musical de linha São Pedro do Nápoles. Então vamos tocar o Shot Laranjeira. E também tem a ouvinte aqui que pediu Revesburgen com os Montanari. Já vamos rodar daqui a pouco. Alisa Brutcher, de maravilha, está na sintonia do programa. E aí nós também teremos ainda os atuais, os Reis do Baile com Palomita Blanca. Então agora com vocês o Paraíso Musical, na sequência os atuais e também os Montanari.

0: Revesburgen com os Montanari, Palomita Blanca com os Atuais e também o Shot Laranjeira com o Paraíso Musical. Confira a hora certa. 8 horas e 28 minutos, a coordenação da Pastoral da Igreja Matriz Católica de Porã do Oeste convida as famílias e a comunidade em geral para a Semana da Família, que ocorre de 8 a 15 de agosto. 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
0: Muito bem, então vamos voltando aqui com mais participação, mandar aqui um bom dia para Ana Matilde Terhorst. Ela que ela está pedindo aí uma música pro nosso pai guerreiro herói Jair Miller pelo Dia dos Pais amanhã, homenagem dos filhos Rejane Aline Miller, Roberto Alex Miller e Rafael Alain Miller, e para todos os pais, que Deus os abençoe sempre. Abraço para vocês da rádio, ótimo final de semana para vocês. Igualmente para vocês também, né? Um bom Dia dos Pais amanhã. E a música que eu vou oferecer para todos os papais, né? A Ti Papai, da banda Passarela. Também tenho aqui ainda a Janete, que ela está na escuta do programa. E aí teremos também na sequência Chopp Cerveja com a banda Cosme Express. A música austríaca com Kastelruder Spatzen, Du gehörst in meine Arme. E também o Temink com Como Eu Vou, Tu Vais. Então agora com vocês a banda Passarela em homenagem ao Dia dos Pais. Música.

0: Como eu volto, vais com a banda Teminck de Piratuba, do Gehörst in meine Arme, do grupo austríaco Kastelruder Spatzen, Chopp Cerveja com a banda Cosmo Express de Iraí, também a banda Passarela de Erechim, a Ti Papai, em homenagem a todos os pais do dia de amanhã. Então confira a hora certa. 8 horas e 44 minutos.
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4: Muito bem, esse aí é o Sábado Alegre, né? Deste sábado, 8 de agosto, muita música boa até as 10h30 e claro, sem contar, sem esquecer da participação do amigo ouvinte, da interação com ele, não é mesmo? Então vamos começar aqui pelo Ademar Roberto Trindade, de Frederico Westphalen, ele que está pedindo polpori de shots, shot puladinho, adeus Mariana e shot da Moreninha com a super banda Canecos, e também manda um abraço pro pessoal da padaria do Palhacinho, lá de Frederico Westphalen, Rio Grande do Sul, e claro, também vou oferecer essa música para todos os ouvintes de Frederico Westphalen, do Noroeste Gaúcho, que temos uma audiência massiva lá no outro lado da Sangate. Que tal, hein? O Hilário Bezin, de Linha Ríquia, bom dia, tudo bom, seu Hilário? Toca a música A Procura da Felicidade, com o musical JM, lá do primeiro disco deles, de 1990. E também tem o Ambrósio Webers, que ele está pedindo aí o Salada de Frutas, baita sucesso do musical Monte Carlo, lá de 1977. Esse aí é pra fazer a pista pegar fogo, não é mesmo, gente? Então vamos lá, vamos agora com a super banda Canecos, na sequência vai ter o musical JM, daí também o Monte Carlo, e ainda pra você ligar é o 3634-1440, telefone fixo, e pro WhatsApp mandar sua mensagem de texto ou voz é o 9188-1715.

0: Esse aí foi o Monte Carlo de Horizontina com Salada de Frutas de 1977, A Procura da Felicidade com Musical JM e o Polpori de Shots Puladinho, Adeus Mariana e Moreninha com a Super Banda Canecos. Então confira a hora certa. Pontualmente 9 horas.
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0: 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Alegria da nossa gente, esse é o Sábado Alegre, hoje apresentado por Fernando Kaiser, no lugar do Arley Silveira, que está de férias, e vamos até às 10h30 da manhã. 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E agora vamos atender aqui mais participação. O meu amigo Arnildo, de Beato Roque, São João do Oeste, ele está pedindo uma música do Lauro Show. Então eu vou tocar a música Dobrado Shopfest, né? Pra dar uma esquentadinha, né? Esse dia que tá meio friozinho, né? A gente ficou meio desacostumado com esse frio, né? Depois de tantas semanas daquele calorzinho de verão, né? Mas vamos lá então, vamos tocar o Dobrado Shopfest. Também tem a Lisa Brutcher de Maravilha, que ela está pedindo a música Feliz Aniversário do Musical JM para a amiga Marli Zat, que está de aniversário hoje. Parabéns, Marli. Muitos anos de vida, felicidade para você sempre. E também, claro, para todos os aniversariantes de hoje, de amanhã, em especial os Dia dos Pais, né? E também da semana que vem, da semana que está passando, para todo mundo. E também tem aqui ainda o Antônio Caspari, de São João do Oeste, que ele está pedindo aí uma música do volume 3 dos Ideais, de Porto Lucena. E ele falou que essa rota é nota 10. Valeu, Antônio. Vamos rodar, sim, uma música do volume 3 dos Ideais, de 1978, A Valsa do Tio Valdir. Acontece que essa música ela acabou nunca sendo lançada oficialmente em vinil, porque o lançamento do disco acabou nunca acontecendo, mas foi descoberto a existência da fita master original de estúdio, né? E foi possível realizar a digitalização, a restauração da fita para podermos tocar essa música nos dias de hoje, tá certo? Então vamos lá então com o Lauro Show, musical JM para os aniversariantes e também os ideais, a valsa do Tio Valdir.

0: Essa aí é a valsa do tio Valdir com os ideais de Porto Lucena. Feliz aniversário com o musical JM e dobrado Shopfest com o Lauro Show. 9 horas e 14 minutos, hora certa para a Loja Baques. 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
2: Muito bem, então vamos atendendo aqui mais participação. Tem a Fátima Gulin de Linha Cruzinhas, descanso. Ela que tá mandando um aniversário, uns parabéns pra Lourdes Capelaro, de São Miguel do Oeste. E também pra filha Adriane Golim de Souza, de Belmonte, que estava de aniversário na fim de semana passado, né? Então já rodamos aí as músicas que ela pediu, né? Tivemos assim a música do Musical JM, também a Valsa dos Ideais, né? E aí vamos continuando aqui. Tem a áudio do ouvinte, então vamos rodar aqui. Um bom dia!
3: Bom dia, Fernando. É a Selma Guedes. Eu quero a música Amor Eterno, da banda Enigma, César Begnin. Ofereço a todos os pais, pro Dia dos Pais, hoje. Agradeço se eu for atendida. Abraços.
2: Valeu, Selma. Forte abraço. Ela que é de maravilha, sempre escuta nosso programa. Para todos os pais, né? Inclusive o meu pai, Décio Luiz Kaiser, que tá com 54 anos. Ih, é um rapaz ainda, é um guri ainda. Sim, vamos oferecer essa música assim para todos os pais pelo dia. Amor Eterno com César Brasini e Banda Enigma. Daí também tenho aqui ainda a Edi, que ela está pedindo a música Sem Amor Ninguém Vive, regravação da banda Som 7, né? E oferece para todos os ouvintes. E também teremos Musical Catarinense de Peritiba com No Embalo do Kerpe. Então agora com você, César Brasini, Banda Enigma, Amor Eterno.

0: Ninguém Vive com a banda Som 7, regravação do sucesso dos atuais, né? No embalo do Kerp com o musical catarinense e também César Brasini Banda Enigma com o lançamento Amor Eterno. 9:29, atenção, confira os pontos de vendas das fichas para a 28ª Festa do Leitão Assado em Linha Jabuticaba, dia 16 de agosto. 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
0: 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E eu tenho aqui a Selmar Feeling. Bom dia, Fernando, tudo certo? Roda a música da banda 0800 de Maratá. Recordar é viver, vai ser a primeirinha. Eu também tenho o áudio do Beto. Bom dia.
13: Bom dia, bom dia, meu amigo Fernando Kaiser, tudo certo? É o Beto aqui do bairro Santarém de São Miguel do Oeste. Manda aí pra nós a música da banda Soprano. Levanta a poeira, tchê. Valeu, um abraço, um bom final de semana.
0: Levanta a poeira com a banda Soprano, a pedido do Beto de São Miguel do Oeste. E também teremos ainda Banda Legal com o Baile Legal. Então agora com vocês, banda 0800, Recordar é Viver.

0: Vale Legal com a banda legal da... E também Levanta a Poeira com a banda Soprano e também ainda Recordar a Viver com a banda 0800. Confira a hora certa. 9:46.
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3: É isso mesmo, então agora vamos dando aqui continuidade com o Sábado Alegre, hoje com Fernando Kaiser, daqui a pouco, ou melhor, daqui a umas semanas o Arley Silveira vai estar de volta aqui comandando o Sábado Alegre, então por enquanto eu estarei fazendo o programa no lugar dele, tá certo? Então vamos lá então, atender aqui mais pedido, o Benjamin de Cristal do Sul. Ele está pedindo aí a música Se Você Ama, Perdoa, com a banda Sentinela. Gilberto Niederli, de Bom Plano Vista Gaúcha, ele que está oferecendo a música El Rancho Grande com os Montanari e oferece para todos os pais do Brasil pelo dia de amanhã. Vamos tocar sim. E a Fátima Gulin, né? Já que a filha dela estava de aniversário fim de semana passado, então... Ela tá pedindo aí, cadê a festa com a banda Danube Azul? Vamos tocar assim, né? E aí a festa não saiu ainda? Brincadeiras à parte, vamos rodar então. Aí pra você ligar é o 3634-1440 ou o WhatsApp é 9188-1715. Então, banda Sentinela, Se Você Ama, Perdoa.

0: Cadê a festa? Essa é a música da banda Danúbio Azul para todos os aniversariantes, né? El Rancho Grande e Adelita com os Montanari e ainda também banda Sentinela, Se Você Ama, Perdoa. Confira a hora certa. Pontualmente 10 horas.
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7: Muito bem, gente, esse aí é o programa Sábado Alegre, já estamos entrando na reta final do programa, né? Mas ainda dá tempo de você pedir a sua música no 3634-1440 ou no 9188-1715 pelo WhatsApp. E eu também quero lembrar que a gente tem a força de sistemas de irrigação GIE. 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E vamos rodar áudio do ouvinte aqui. Bom dia.
8: Bom dia, Fernando. Tudo escuto, Francisco. Fernando, toca a princesinha do Flávio Mate. Pode ser?
7: Esse aí é o Francisco Marte, de linha Fátima, Tunápolis, que está pedindo a valsa da princesinha com Flávio Marte. E também teremos ainda a banda ESA de Três Passos, Amor Proibido, e banda Balance de São Paulo das Missões, Dia de Sol. Então com vocês, Flávio Mate, na programação.

0: Dia de Sol com a banda Balance e Amor Proibido com a banda Esa e também Flávio Matti com a Valsa da Princesinha. 10 horas e 14 minutos, hora certa para a Loja Bax. 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
0: É isso mesmo, gente. Fim de papo. Chegamos ao fim do nosso Sábado Alegre. Eu quero agradecer a todos os ouvintes que participaram nesta manhã de sábado, 8 de agosto de 2026. E na sequência nós teremos os programas da Paróquia de São João do Oeste, o Sintrafe e também das prefeituras de São João do Oeste, Santa Helena, Tunápolis, Belmonte, Descanso e também de Iporã do Oeste. Ao meio-dia nós teremos o Globo em Foco com Laércio Antônio e a participação do Amigo 20 retorna às 1h30 da tarde com Paulo Simi já apresentando o Sábado em Festa. E também ainda às 17 horas teremos também Claudir Reck e Bianca com o Misturadão da Oeste, tá certo? 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Então, para encerrar, nós vamos ter Banda Presença de Santo Cristo, Meus Desejos e também Musical Solamar de Venâncio Aires com Vem Me Amar. Então, gente, valeu, muito obrigado, tenham todos um ótimo final de semana, um excelente Dia dos Pais para todos, para quem tem o seu pai, dê um abraço nele amanhã, e para quem não tem mais o seu pai ao seu lado, pelo menos relembrar dos momentos bons, recordar das coisas boas, tá certo? E eu também estarei de volta na segunda-feira, às 20 horas, com o West Show da Noite, e nós estaremos de volta com o Sábado Alegre no sábado que vem, às 8 horas da manhã, tá certo? Valeu, gente. Muito obrigado e tchau, tchau.

0: 10h23.
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2: 10:31.
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0: Programa A Fé e Vida da Paróquia de São João Berichmans. Aos radiovintes, nossa cordial saudação. Que a paz e a alegria de Jesus estejam conosco e com todos os nossos familiares.
1: A graça de nosso Senhor Jesus Cristo, o amor do Pai e a comunhão do Espírito Santo estejam com todos os ouvintes. A nossa vida é uma travessia e o nosso viver é um constante caminhar. A maioria das pessoas acredita em Deus e gostaria de ter um encontro mais próximo com Ele. Muitas vezes nos perguntamos: onde está Deus? Onde podemos encontrá-lo? As leituras bíblicas do final de semana têm duas cenas muito significativas que mostram como Deus se revela, como Deus se faz conhecer a nós, seres humanos. Cansado e perseguido, o profeta Elias foge para o deserto. Lá ele espera encontrar Deus no terremoto, no vento, no fogo, mas ele não está lá. No entanto, Deus vai ao encontro de Elias numa forma completamente diferente, no sopro suave de uma brisa. E ali Deus lhe fala. Deus não se manifesta no barulho, mas fala ao coração de quem o escuta no silêncio. Deus prefere a suavidade do silêncio interior. Deus geralmente se manifesta na humildade e na simplicidade. Por isso é preciso calar o ruído excessivo, moderar nosso ativismo e encontrar tempo para consultar o coração, para perceber a sua presença. É preciso descobrir como sopram os ventos de Deus em nossa vida. No Evangelho, Deus se revela na tempestade. A narração é um retrato antecipado da missão da igreja. Jesus envia seus discípulos em missão na outra margem do lago. Outra margem significa que a igreja precisa caminhar pelo mundo, também no mundo desconhecido. E Jesus retira-se e geralmente sobe ao alto do monte para rezar e descansar. Enquanto Jesus está em diálogo com Deus, os discípulos estão sozinhos no barco, em viagem pelo grande lago da Galileia. Não é uma viagem fácil. É de noite. O barco é agitado pelas ondas e eles navegam com muitas dificuldades, pois tem vento contrário. Os discípulos estão inquietos, preocupados e até com medo porque Jesus não está com eles. Vamos procurar entender este texto numa linguagem catequética. O barco simboliza a igreja, a jovem comunidade cristã. A noite representa as trevas, incertezas e insegurança. Também em nossos dias, às vezes, a igreja navega sem saber exatamente que caminhos percorrer, nem onde quer chegar. As ondas representam as hostilidades do mundo que batem contra o barco, isto é, contra a jovem igreja, ou seja, os valores mundanos, muitas vezes querem neutralizar os princípios cristãos e abafar o novo modo de vida trazido por Jesus. Os ventos contrários representam as resistências que o cristianismo enfrenta tanto naquele tempo como nos dias de hoje. Podemos perguntar quais são hoje os ventos contrários que causam agitação e insegurança à Igreja de Jesus Cristo? Daí Jesus vai ao encontro dos discípulos de madrugada andando sobre o mar. Andar sobre o mar é prerrogativa divina. Jesus se dá a conhecer como Deus presente e que liberta os seres humanos das dificuldades que a natureza oferece. Isto afasta o medo dos discípulos e volta a reinar a paz e a tranquilidade. No passado, não muito distante, a Igreja tinha poder, influência e prestígio sobre países e autoridades. Hoje, ela é perseguida em alguns lugares e nós nos sentimos inseguros. Mas Jesus nos infunde confiança, dizendo-nos: coragem, eu estou aqui, com vocês, com as mãos estendidas. Não tenha medo de arriscar. Vocês são o fermento e sentinelas do reino, a sementinha de mostarda, o sal que dá sabor à vida. Precisamos confiar, mesmo diante das incertezas. Devemos arriscar, mesmo correndo o risco de errar. Por fim, aparece a figura de Pedro, que, desejando andar sobre as águas, retrata o desejo da comunidade cristã em querer participar da condição divina de Jesus. Pedro reconhece Jesus como Senhor, que tem poder de superar os desafios da natureza, mas ele revela a insegurança e a falta de fé. Todo o texto é uma linguagem figurada. Isso significa que, enquanto a Igreja fica patinando e girando em torno de suas dificuldades, ela corre o perigo de afundar. Mas quando a Igreja confia na força do alto, quando ela se segura nas mãos de Jesus Cristo, ela supera as dificuldades e continua firme na travessia do grande mar da vida. Depois que Jesus subiu na barca, o vento cessou, ou seja, quando a comunidade cristã reconhece que Jesus está presente e caminha com ela, nenhum desafio, nenhuma força natureza são capazes de impedir que a Igreja realize sua travessia missionária. Este texto é uma belíssima catequese sobre a missão da Igreja, que também nos dias de hoje é enviada a outra margem para convidar todos os filhos e filhas de Deus que ainda vivem no meio das tempestades da vida, que ainda não conhecem Jesus Cristo, para que eles também participem do grande banquete do reino, onde a Igreja possa oferecer-lhes o alimento da vida. Isto vai ao encontro daquilo que o falecido Papa Francisco nos pedia para abrirmos as fronteiras missionárias e procurando inculturar o Evangelho. Estamos em pleno mês de agosto, mês das vocações, e neste segundo domingo celebramos o dia do Papai. O Papai também não está livre de tempestades que se formam dentro e fora da família. Também aos pais de família de hoje, Jesus quer falar no ouvido de cada um: coragem, não tenhais medo. E para finalizar, vamos proceder à bênção sacerdotal. O Senhor vos abençoe e vos guarde. O Senhor faça resplandecer o seu rosto sobre vós e tenha misericórdia de vós. O Senhor sobre vós levante o seu rosto e vos dê a paz. Em nome do Pai, do Filho e do Espírito Santo. Amém. Louvado seja nosso Senhor Jesus Cristo, e para sempre seja louvado.
0: Programa da Paróquia. Hoje, às 14 horas, missa em Palmeiras. 18 horas, a missa na Matriz. Amanhã, Dia dos Pais. Do dia 9 ao dia 15, Semana da Família. 8 horas, na Matriz, missa do Padroeiro. Às 9 horas e 30 minutos, em Beato Roque, missa e crisma. Quinta-feira, às 19 horas, na Matriz, a missa da Saúde. Sexta-feira, às 15 horas, na Gruta Nossa Senhora de Lourdes, em direção ao Termas, reza do Terço. Próximo sábado, às 15 horas em Itacuruçu, missa e crisma. 18 horas na Matriz, missa e crisma. Próximo domingo, dia das vocações religiosas. E em todas as comunidades será feita a coleta das vocações. Às 8 horas, a missa na Matriz. 9 horas e 30 minutos em Ervalzinho, missa e crisma. Em Jabuticaba, festa do leitão. E agradecemos a vocês, radiovintes, que estiveram conosco neste momento de oração e reflexão. Pedimos a intercessão dos santos padroeiros de nossas comunidades que intercedem por nós junto de Deus Pai. Em especial, nosso padroeiro, São João Berismans. E a exemplo de Santo Inácio de Loyola, queremos em tudo amar e servir. E até o próximo sábado, se Deus assim o permitir.

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1: Está começando o programa do Informativo do Sindicato da Agricultura Familiar de Iporã do Oeste, com os acompanhamentos de Fernando Kaiser. 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Informativo do Sindicato dos Trabalhadores Rurais, Agricultores e Agricultoras Familiares de Iporã do Oeste. Um bom dia a todos os nossos associados e ouvintes desse nosso informativo sindical. Estamos hoje, dia 8 de agosto, e com um clima com bastante umidade no solo, pois temos chuvas acima da média e com isso o solo fica muito encharcado, onde vai ser complicado com os plantios do milho do cedo. Fomos surpreendidos no último final de semana pela morte de uma pessoa que trabalhou para o nosso sindicato, em diversos setores, como secretária da diretoria, mulher camponesa e outros mais dentro do sindicato. Nelcy Rauber será sempre lembrada pelo seu trabalho voluntário que fez pelas pessoas. Amanhã, domingo, celebramos uma data muito importante para cada um de nós, Dia dos Pais. Alguns já não têm mais o seu pai, mas sempre será lembrado não só pelo Dia dos Pais, mas pelos seus exemplos. Para quem tem o seu pai do seu lado, é uma data para dizer para ele o que representa na sua vida e por que se deixar para depois pode ser tarde para falar alguma coisa para ele. Faça o que você tiver vontade de fazer, mas não deixe para amanhã, pois a vida pode não te dar a outra chance. Mensagem. Amanhã, domingo, celebramos o Dia dos Pais. Com um gesto simples e um amor imenso, ajudam a construir histórias, fortalecer famílias e transformar vidas. Ser pai é muito mais do que um título. É estar presente, oferecer um abraço nos momentos difíceis, compartilhar sorrisos nas conquistas e ensinar, pelo exemplo, os valores que levamos para toda a vida. É amar de forma generosa, cuidar com o coração, encontrar forças para seguir em frente, mesmo diante dos desafios. Nesse Dia dos Pais, nossa homenagem, a nossa gratidão a todos os pais que fazem da dedicação, do carinho e do amor maior legado que podem deixar aos seus filhos. Que Deus abençoe cada pai com saúde, sabedoria, paz e muitos momentos felizes ao lado de sua família. Que o reconhecimento e o amor recebidos hoje aqueçam seus corações e lembrem o quanto sua presença faz a diferença. Parabéns a todos os pais, vocês são inspiração, porto seguro e um presente precioso na vida de suas famílias. Vamos ouvir uma música que representa muito a realidade da vida. Meu Velho Pai, com Léo Canhoto e Robertinho.

Avisos. Sindicato orienta produtores sobre o prazo para a entrega da declaração do ITR 2026. O Sindicato dos Trabalhadores Rurais, Agricultores Familiares de Proandoeste Santa Catarina orienta os proprietários e possuidores de imóveis rurais sobre o prazo para a entrega da declaração do Imposto sobre a Propriedade Territorial Rural, o DITR 2026. O período para envio da declaração inicia dia 10 de agosto e segue até dia 30 de setembro de 2026. A entrega é obrigatória para pessoas físicas, jurídicas, proprietárias, titulares do domínio útil ou possuidoras do imóvel rural, exceto nos casos de imunidade ou isenção previstas em lei. A DITR é a declaração utilizada para informar a Receita Federal os dados do imóvel rural e apurar o valor do Imposto sobre Propriedade Territorial Rural, o ITR, quando devido. Além de manter a regularidade fiscal do proprietário, a declaração é necessária para diversos procedimentos envolvendo o imóvel, como financiamentos rurais, transferência de propriedade e utilização cadastral.

0: A praticidade e atendimento do sindicato garante que a declaração seja realizada dentro do prazo, evitando multas por atraso e proporcionando mais tranquilidade ao produtor rural. Em caso de dúvidas, procure o seu sindicato. E as entregas dos recibos somente em setembro. E assim vamos encerrar mais informativo sindical de hoje. Agradecemos a sua companhia e convidamos para o próximo sábado no mesmo horário. A todos os pais da nossa região, vai a nossa homenagem pelo seu Dia dos Pais. E a todos um excelente final de semana. Fiquem com Deus e até lá. Bom sábado a todos.
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3: Olá, bom dia. Este é o programa da Prefeitura de São João do Oeste. Aqui você fica bem informado sobre as ações, serviços e recados da administração municipal. Aproveite também para seguir as redes sociais da Prefeitura no Facebook, Instagram e acessar o site oficial. Hoje é dia 8 de agosto de 2026. E no programa de hoje, temos a participação do secretário de Educação, Everton Wiener. Ele que vai trazer novidades sobre o início do ano letivo, obtenção de novo

destaque para a educação do município, além de outras novidades. Mas antes da entrevista com o secretário de Educação, vamos aos principais recados e informes da administração municipal. O Departamento de Assistência Social, o Serviço de Proteção Social Especial e o CRAS de São João do Oeste convida todas as mulheres para uma roda de conversa com café nesta terça-feira, dia 11, às 14 horas, no Lar do Idoso. O evento é em alusão ao Agosto Lilás, que é o mês de conscientização e enfrentamento da violência contra a mulher. Na oportunidade, terá a participação da policial militar Cabo Graciela Luiza Ait, que integra a Rede Catarina. Todas as mulheres do município estão convidadas. E o município convida para o quarto encontro do projeto Vozes da Sabedoria, que vai ocorrer na sexta-feira, dia 14, no Lar do Idoso, às 14 horas. Trata-se de uma iniciativa desenvolvida pelos departamentos de Cultura, Assistência Social e Turismo. A atividade é aberta aos idosos e demais amantes da música e do canto. Estão todos convidados. A Secretaria de Saúde reforça que, durante a campanha de multivacinação 2026, não serão aceitas fotos das cadernetas de vacinação enviadas pelo WhatsApp. Para conferir e atualizar as vacinas, é necessário levar a caderneta original até a sala de vacinas. A medida garante mais segurança e precisão na conferência do histórico vacinal, permitindo identificar possíveis doses em atraso. A campanha segue até 1º de setembro e atende crianças e adolescentes menores de 15 anos. O dia D será no dia 22 de agosto, com atendimento das 8 horas ao meio-dia e das 13 às 17 horas. A EPAGRE e a Secretaria Municipal de Agricultura convida produtores e demais interessados para uma reunião técnica e prática sobre qualidade e uso de dejetos animais, envolvendo as atividades de suinocultura, avicultura e bovinocultura. O encontro ocorre no dia 18 de agosto, no auditório da Prefeitura, a partir das 13h30, e terá como palestrante Evandro Carlos Barros, da Embrapa Suínos e Aves de Concórdia. E o Campeonato Municipal de Futebol de Campo terá sequência na tarde de hoje, sábado, com a realização da segunda rodada. Serão 4 confrontos nas categorias principal e aspirante. Em Ervalzinho, o Colorado recebe o Guarani. Em Jaboticaba, o Colonial enfrenta o São José. A equipe do Ipiranga folga nesta segunda rodada. As partidas da categoria aspirante terão início às 13h30, enquanto os jogos da categoria principal começam às 15h30. Portanto, na tarde de hoje, logo mais, ocorre mais uma rodada do Municipal de Futebol de Campo. E conforme a agenda de eventos, vai ocorrer hoje, logo mais, ao meio-dia, a segunda feijoada do Lions Club de São João do Oeste, junto ao pavilhão da comunidade Matriz. E na tarde e noite de hoje, terá evento em Linha Macuco, com o jantar dançante de Kerp. Além de jantar e música ao vivo, a programação contempla jogos de futebol de campo. Portanto, todos no convite.

0: E no programa de hoje temos a participação do secretário de Educação, Everton Venner. Seja bem-vindo, secretário. Secretário Everton, São João do Oeste novamente foi destaque na educação a nível de região, estado e país. O que dizer desses novos índices obtidos no IDEB? Bom dia.
1: Bom dia, Vandro. Bom dia aos radiovintes, em especial aos munícipes de São João do Oeste. Exato. Então, durante essa última semana, recebemos o resultado da nota do IDEB. Então, o nosso município conseguiu novamente uma nota expressiva, uns 7,6 do ensino fundamental anos iniciais. Então, primeiro ao quinto ano que hoje o município atende. Então, essa nota ela é histórica. Essa nota foi alcançada lá em 2019, já o 7,6. E se vocês pegarem por base, por parâmetro, por exemplo, em 2023, a nota de São João do Oeste foi 7,2. Então, conseguimos 0,4 décimos a mais, então, na nota agora da prova realizada no ano passado e que o resultado saiu nesta semana. Isso nos coloca destaque estadual e nacional, com certeza. Para ter uma ideia, isso nos deixa na quinta colocação no estado de Santa Catarina, dentre os 295 municípios, e na segunda colocação aqui na nossa região da AMIOSC, dos 19 municípios. Com certeza esse ótimo desempenho ele é fruto, né, de um trabalho coletivo que é realizado aqui na Educação de São João do Oeste, principalmente os nossos alunos, que tem que ter esse destaque. Quem realiza essa prova são os alunos dos quintos anos, mas com certeza isso é uma caminhada que vem lá já da creche, como eu sempre falo. Nesse sentido, o apoio das famílias foi fundamental, dos nossos professores, que vêm fazendo um excelente trabalho aqui no nosso município, das gestoras escolares, e todos os profissionais aqui da educação de São João do Oeste. Com certeza isso nos deixa muito orgulhosos. Eu sempre digo que chegar ao topo é muito difícil, mas se manter lá é mais difícil ainda, e com certeza a gente está trabalhando e vai continuar fazendo investimentos na educação de São João do Oeste com foco na aprendizagem dos alunos, e a nota ela é consequência da aprendizagem. Então a gente tem que investir, e a nota ela é um número lá na frente que vai refletir tudo aquilo que a gente vem trabalhando com eles. O que, que é o IDEB? O IDEB ele é um indicador que mede a qualidade da educação brasileira, tanto nos anos iniciais, no ensino fundamental, séries finais e ensino médio. Então, nessas três níveis então, que saem essas notas em todo o Brasil. Então, ele é calculado a partir de provas então, que os alunos eles realizam, a prova SAEB, que no nosso caso é os quintos anos, e as taxas de aprovação escolar também ela entra então, nesse cálculo, além de questionários que as famílias também precisam responder, e esse índice ele serve então para orientar as ações na nossa educação, tanto nacional, estadual como municipal. Então a gente sempre busca então, por base para ter as melhorias necessárias e ter um norte para os melhores investimentos que podem ser realizados para da educação. Então, parabenizar a todos os envolvidos nessa nota, que nem eu já mencionei, principalmente os alunos, as famílias e toda a equipe da educação aqui do município de São João do Oeste.
0: Everton, e sobre o retorno de professores e alunos para o segundo semestre letivo, como foi essa volta às aulas e o que está planejado para 2026?
1: Falar um pouquinho, Vando, do retorno das aulas, no início agora de agosto. Tivemos então, duas semanas de recesso no final de julho para os nossos estudantes. Também os nossos professores tiveram uma semana e mais dois dias, a semana seguinte, de recesso e voltaram. Então, na quarta-feira, última quarta-feira do mês de julho, formação e planejamento então, das atividades para o segundo semestre. Foi um retorno muito tranquilo. Vejo que foi importante essa parada, o descanso dos alunos, recarregar as energias, como a gente sempre fala, e os profissionais, os professores também nesse sentido foi importante também essa parada, e com certeza o planejamento, uma parada para o planejamento ele é importante, e sem dúvida também a formação continuada que a gente vem trazendo é uma questão que a gente vem trabalhando forte aqui na nossa educação, ela vem a somar, e com certeza os índices que a gente mencionou há pouco, eles refletem diretamente também nessas ações. Então, nesse sentido, o retorno foi tranquilo. A gente agora segue no planejamento do segundo semestre. Temos diversas ações para o segundo semestre. Primeiro evento um pouco, né, mais próximo agora é o 7 de setembro, onde que o desfile de 7 de setembro vai ser na cidade este ano, com a participação das escolas, de todas as escolas municipais, estaduais, também o CAESP. Então, nesse sentido, 7 de setembro, às 9 da manhã, aqui na cidade de São João do Oeste. Então, teremos o desfile, teremos também a Feira do Livro, teremos também o Festival da Canção e, assim, também o Mês das Crianças, onde cada escola vai estar fazendo a sua programação. E, nesse sentido, a gente vai caminhando, né, também com as atividades escolares nesse segundo semestre. E a ideia é encerrar lá no dia 15 e 16 de dezembro, ano letivo de 2026.
0: Everton, agora em relação à infraestrutura, tem previsão de reformas e melhorias em escolas do município?
1: Com relação a reformas e melhorias, também estamos, né, trabalhando, que nem eu já mencionei várias vezes, é uma questão que a gente avalia constantemente, né? São melhorias que muitas vezes precisam ser realizadas de forma imediata e outras são planejadas de acordo com a necessidade, com o orçamento. Nesse momento, a gente está, então, na conclusão das obras na Escola de Beturó. O banheiro já está concluído, um banheiro do ginásio, com fossa, tudo dentro, né, das adequações necessárias. Agora está em fase de conclusão o muro de contenção nos fundos das escolas para aumentar a segurança e melhorar a parte do parquinho para as crianças. Estamos em fase de elaboração dos projetos de reforma do Centro Educacional São João do Oeste. É uma reforma necessária naquela escola, com uma emenda parlamentar que a gente tem disponível. E também a escola do Centro de Educação Infantil Jesus Menino, também com uma emenda parlamentar de 200 mil para cada escola. Vamos fazer reformas necessárias também nesses dois educandários. Então, estamos na fase final de elaboração do projeto de reforma para, na sequência, estar indo para a licitação e pretendemos ainda esse ano iniciar a obra para férias, né, do final do ano, início do ano que vem, conseguir intensificar os trabalhos e, quem sabe, deixar tudo pronto já para o início do ano letivo 2027. A questão também de ampliação do Centro Educacional São João do Oeste, estamos elaborando projeto também de ampliação. A gente sabe que hoje, com toda a questão da escola em tempo integral, a gente precisa pensar na nossa estrutura e o nosso planejamento está em cima disso e estamos trabalhando nesse sentido. Então, também outras pequenas reformas que sempre são necessárias estão sendo realizadas e, nesse sentido, a gente sempre está atento para que as estruturas estejam de acordo e, com certeza, nossas escolas possam estar recebendo e profissionais trabalhando e atendendo as nossas crianças da melhor forma.
0: Agradecemos a participação do secretário de Educação, Everton Venner. Muito obrigado pela sua audiência. Um grande abraço e até o próximo programa.
2: Bom dia, ouvintes. Está começando mais uma edição do nosso programa informativo da Prefeitura Municipal de Santa Helena. Um espaço dedicado a levar até você as principais ações, projetos, investimentos e acontecimentos que movimentam o nosso município. No programa de hoje, vamos conversar com o prefeito municipal Clóvis Lazzarotto. Ele que vai nos falar sobre as principais ações da administração municipal, os projetos que estão em andamento, os investimentos realizados e também os próximos passos para o desenvolvimento do nosso município. Prefeito, seja muito bem-vindo à nossa programação.
3: Quero aqui, de uma forma especial, cumprimentar os ouvintes da rádio, de uma forma toda especial os santahelenenses, né? Dizer que a administração continua aí trabalhando muito forte para que as ações aconteçam em prol do nosso município, né? Então, agora a gente está desenvolvendo um trabalho muito forte aí a respeito de atender a acessibilidade dos investimentos que nós tivemos na agricultura, que foram várias, né? Temos investimentos aí que são até extraordinários, dá para se dizer, que está acontecendo, né? E agora essas empresas começam a chegar ao momento que tem que lotar a granja, que tem que lotar os aviários, né? E isso demanda de uma demanda de serviço grande para o município. Nós temos que dar acessibilidade, temos que dar condições para que os caminhões pesados consigam chegar, né? Então, às vezes, isso atrasa um pouquinho alguns atendimentos, né? A população nos cobra, né, atendimentos, mas a gente quer justificar que a demanda de trabalho agora na Secretaria de Obras é muito grande, e sem contar que a gente passa por um momento difícil também, que é o momento do inverno, né? Onde a gente tem que todo dia estar socorrendo algumas estradas, a chuva está sendo exagerada, então isso causa transtorno, né? Mas eu quero dizer de que nós estamos aí com toda a equipe de prontidão, atendendo da melhor forma possível, né? E as pessoas que têm necessidade de trabalho, coisas que nos liam, entrem em contato conosco, que a gente está aqui sempre pronto para atender, e tenho certeza que devagarinho a gente vai conseguir atender a todos, né? E dando a continuidade nos trabalhos que são extremamente necessários. Quero aqui também salientar que na noite dessa quinta-feira, né, houve então o encerramento do campeonato de truco do nosso município, né, onde o bairro do Coca, os representantes do bairro do Coca ficaram em primeiro lugar, o bairro do Petri em segundo lugar e o bairro do Kiko em terceiro, né? Salientar aí e até dizer da organização que teve, né? Da forma que os atletas se comportaram, foi um campeonato totalmente transparente, onde houve principalmente a questão da amizade e o intercâmbio entre as comunidades, foi o mais importante, e esse é o nosso objetivo, né? É promover os campeonatos para que a gente traga esporte, para que as pessoas se sintam bem, né? E deu tudo certo. Então, eu quero parabenizar os atletas, as pessoas que participaram do campeonato, da mesma forma as entidades aí que se disponibilizaram a patrocinar essas pessoas, né? E a toda a nossa equipe aí, através da Secretaria de Educação, a nossa equipe da CME, que se dispôs aí a trabalhar forte, né, para que pudesse acontecer esse campeonato, e foi um campeonato belíssimo e extraordinário. Então, parabéns a todos os que participaram. Quero aqui também dizer para a população, levou um tempinho, mas até que enfim se encerrou então a licitação da reforma do nosso ginásio do Esportes, né? Agora a gente vai entregar a ordem de serviço para a empresa vencedora, né? E a gente pretende sentar com a empresa então para definir os parâmetros da reforma, né? Que a gente quer reformar toda a estrutura, porque também vamos fazer um planejamento da feira. Assim que nós sentarmos então agora com a empresa, a gente já vai definir a comissão da feira para marcarmos a data e para começarmos a trabalhar fortemente essa questão, né? Porque a gente quer fazer a feira com tudo organizado, com tudo reformado, porque é um compromisso que nós assumimos e isso está acontecendo. Dizer também que são vários ginásios de esportes do interior, da linha Cantina, da linha Santa Ana, do quadro Santo Antônio, todos em licitação, da linha Aparecida, né? Todos em licitação. Em breve nós estaremos também entregando todas as ordens de serviço, porque nós queremos melhorar as estruturas, a questão sanitária, das cozinhas, tudo, que é uma cobrança muito grande. Então o município tem se empenhado nesse sentido, para que a partir do ano que vem a gente tenha tudo regularizado da forma que se faz necessário, para nós termos aí, como se diz assim, as nossas festas comunitárias, o desenvolvimento da sociedade dentro das normas exigidas, né? Também dizer para a nossa população que a construção da nossa UBS está agora a todo vapor, né? A empresa está nos dando uma previsão que deve entregar essa obra até a final do ano, a obra está bem adiantada, então em breve teremos uma qualidade de atendimento bem melhor, né, para a nossa população, e o município tem se empenhado muito nessa questão. Também dizer que as pessoas que passam aí podem ver o nosso loteamento do bairro novo, que vai ser construído no município, as casinhas populares, já está demarcado os terrenos, né? Agora em breve, assim que o tempo deixar, nós vamos abrir as ruas, né? Então dizer para a população que estão esperando as casas aí, vai acontecer, né? Em breve a gente estará, através de uma assistência social, divulgando a forma que vão ser distribuídas as casinhas, que vão ser 12 num programa que a gente conseguiu, né? E depois vai ser feito um outro programa através do município, juntamente com a Caixa Econômica, né? Então a gente quer atender a nossa população. Quero aqui também, nessa oportunidade, convidar toda a população do nosso município, né, que no dia 18 vai ter a grande festa, a festa da nossa padroeira, da Santa Helena, né? Então dizer assim de que a administração também está aí à disposição, nós vamos ajudar a organizar, queremos que seja um grande evento, né? E a gente convida então a população de toda a região, principalmente do nosso município, para que participem conosco nesse dia tão importante aí, que é uma data festiva, né, de muitos anos, e a gente quer fazer uma grande festa em prol da nossa Santa Helena. Dizer para a população do município que a administração aqui está sempre com as portas abertas. Nós estamos aqui para atender a nossa população, independente do horário, independente de dia, sendo necessário, nos procurem, que a gente está à disposição. Um grande abraço a todos.
2: Prefeito, muito obrigado pela sua presença e pelas informações discutidas em nossa programação. Atenção aos informativos. Agosto Lilás, informação, acolhimento e combate à violência contra a mulher. Como parte da campanha Agosto Lilás, a psicóloga temporária do CRAS, Marília, e a assistente social, Luciane, reforçam a importância da conscientização e do enfrentamento à violência contra a mulher. Durante a ação, elas destacam que informar, acolher e orientar são passos essenciais para romper o ciclo da violência. A campanha também busca incentivar que vítimas e testemunhas denunciem situações de abuso, lembrando que a violência pode se manifestar de diferentes formas, seja ela física, psicológica, moral, sexual e patrimonial. O Agosto Lilás é um convite para que toda a comunidade participe dessa rede de proteção, promovendo respeito, igualdade e uma cultura de paz. Juntos, podemos fortalecer o apoio às mulheres e contribuir para uma sociedade mais segura e livre de violência. Santa Helena tem um representante na maior competição de profissões do mundo. O estudante Gregory Tumeleiro Guerra participa da disputa na área de eletroeletrônica em Jaraguá do Sul, representando o Senai. Com a duração de 5 dias, a competição reúne jovens, talentos de diversas regiões que colocam em prática o conhecimento técnico, precisão e a capacidade de resolver desafios reais da profissão. A participação de Gregory reforça o potencial dos jovens santelenenses e destaca a importância do incentivo à educação e à qualificação profissional. A oportunidade também contou com o apoio da diretora do Colégio Estadual, Marciana Gava, que incentivou e viabilizou a participação do estudante. A administração municipal deseja muito sucesso a Gregory nesta importante jornada e também parabeniza o estudante por levar o nome de Santa Helena a um evento de grande relevância, servindo de inspiração para outros jovens que acreditam no poder da educação e da capacitação profissional. A EMEB Cinderela, juntamente com a Secretaria Municipal de Educação, convida pais, mães e toda a comunidade para uma importante palestra com o tema "A presença dos pais vale mais que o tempo de tela". O encontro será no dia 10 de agosto, segunda-feira, às 19 horas, no IRESH, com a participação do psicólogo Abel Peter. Será um momento de reflexão e diálogo sobre a importância da presença dos pais, da escuta, do acolhimento e do tempo de qualidade com os filhos. Menos tempo de tela, mais tempo com quem importa. Participe! A escola e a Secretaria de Educação contam com a presença de todos. Este foi o programa semanal da Prefeitura Municipal de Santa Helena. Continue ligado na nossa programação aos sábados e fique por dentro das informações e ações que fazem a diferença em nosso município. Pedimos que nos acompanhe nas redes sociais e desejamos a todos um ótimo final de semana.

Informação que aproxima, trabalho que transforma, pessoas que fazem a diferença. Em cada comunidade, em cada família, em cada conquista, existe uma história sendo construída. E é para contar essas histórias, apresentar as ações da administração municipal e manter você sempre bem informado, que começa agora Tunápolis em Sintonia, o programa oficial da administração municipal de Tunápolis. Eu sou Isabel Hanauer Bordin, responsável pela assessoria de imprensa e comunicação, e agradeço pela sua companhia. A partir de agora, você acompanha as principais informações do nosso município, entrevistas, avisos e muito mais. Está no ar o Tunápolis em Sintonia, conectando você às ações que constroem o presente e o futuro da nossa cidade. Tunápolis se dia encontro de fortalecimento da ação jovem rural e reúne jovens de 9 municípios da região. No dia 29 de julho, o município de Tunápolis foi sede do encontro de fortalecimento da ação jovem rural, promovido pela EPAGRE, Gerência Regional de São Miguel do Oeste. O evento reuniu jovens, familiares e extensionistas rurais de diversos municípios, fortalecendo a integração entre famílias do campo e incentivando o protagonismo da juventude rural. Participaram do encontro representantes do município de Guarujá do Sul, Princesa, Mondaí, Santa Helena, Belmonte, Tunápolis, Itapiranga, São João do Oeste e Iporã do Oeste, demonstrando a união regional em torno do desenvolvimento da agricultura familiar e da sucessão do meio rural. A programação iniciou com recepção e café da manhã, seguida da abertura oficial e da apresentação de um case de sucesso. Um dos momentos mais aguardados foi a palestra Sucessão Familiar em Propriedades Agropecuárias, Realidade e Desafios, ministrada pelo professor Dr. Antônio Vladimir da Silva, da UDESC Chapecó, que abordou a importância do planejamento para garantir a continuidade das propriedades familiares e a permanência das novas gerações no campo. Durante a tarde, os participantes acompanharam a atividade prática sobre planejamento de propriedades rurais, conduzida pela extensionista Graziele Paula da Alto Oeste Nor, coordenadora do curso Ação Jovem Rural do CETRESMO e integrante da Gerência Regional da EPAGRE de São Miguel do Oeste. O encontro também contou com a apresentação dos trabalhos desenvolvidos pela EPAGRE junto às comunidades rurais da região. O evento reforçou a importância de investir na formação dos jovens rurais, estimulando a inovação, o empreendedorismo e a sucessão familiar, garantindo que as propriedades continuem produzindo com sustentabilidade e contribuindo para o fortalecimento da agricultura regional. O município de Tunápolis agradece à EPAGRE pela realização do encontro e pela parceria permanente no desenvolvimento das ações voltadas à valorização da juventude e ao fortalecimento da agricultura familiar.

Representantes da Educação do Tunápolis participam do Encontro Internacional sobre a Abordagem Pickler. No dia 1º de agosto, representantes da Secretaria Municipal da Educação, Cultura e Esporte de Tunápolis participaram do 12º Encontro Internacional da Red Clicker no Extra-América, realizado em Porto Alegre, Rio Grande do Sul. Representando o município, estiveram presentes as diretoras Luana Heberle e Rosanilda Bertol, além da orientadora educacional Nádia Marconato. O encontro reuniu profissionais da educação e da infância de diversos países para promover formação, troca de experiências e reflexões sobre o desenvolvimento infantil, fundamentadas na abordagem da médica húngara M. Pickler. Os temas abordaram o desenvolvimento motor e psíquico dos bebês, a importância da observação na primeira infância, o cuidado, os vínculos afetivos e a organização de ambientes que favorecem o desenvolvimento integral das crianças. As representantes retornam a Tunápolis com novos conhecimentos e inspirações para fortalecer as práticas pedagógicas da educação infantil da rede municipal de ensino, reafirmando o compromisso com a educação de qualidade, humanizada e baseada no respeito ao desenvolvimento de cada criança. Escola Padre Balduino Rambo realiza ação de prevenção e conscientização com o apoio das forças de segurança. A Escola de Educação Básica Padre Balduino Rambo promoveu uma importante ação de prevenção e orientação voltada aos estudantes, abordando temas fundamentais para a formação cidadã e a construção de um ambiente escolar seguro e respeitoso. A iniciativa, realizada em conjunto com o Conselho Tutelar, contou com a parceria da Polícia Civil e da Polícia Militar. Os temas trabalhados foram bullying, cyberbullying, drogas e o uso de cigarros eletrônicos, buscando conscientizar os alunos sobre os riscos, as consequências e a importância de atitudes responsáveis dentro e fora do ambiente escolar. As palestras foram conduzidas pelo agente da Polícia Civil e responsável pela Delegacia da Fronteira de Tunápolis, Fábio José da Silva, e pelo representante da Polícia Militar, Diego dos Santos Al Soto, convidados pelo Conselho Tutelar para compartilhar conhecimentos, experiências e orientações com os estudantes. Durante os encontros, os palestrantes destacaram a importância do respeito às diferenças, do uso consciente das tecnologias, da prevenção ao uso de substâncias ilícitas e dos prejuízos causados pelos cigarros eletrônicos, além de incentivar os jovens a buscarem ajuda sempre que enfrentarem situações de violência, intimidação e vulnerabilidade. A ação reforça o compromisso da Escola Padre Balduino Rambo, do Conselho Tutelar e das Forças de Segurança com o desenvolvimento de um trabalho contínuo de prevenção, orientação e fortalecimento da rede de proteção às crianças e aos adolescentes, contribuindo para a formação de cidadãos mais conscientes, responsáveis e preparados para os desafios da sociedade. Neste Dia dos Pais, a Prefeitura de Tunápolis presta uma homenagem a todos os pais que, com amor, dedicação e exemplo, ajudam a construir famílias fortes e uma sociedade melhor. Ser pai é estar presente, orientar, proteger e ensinar, transformando pequenos gestos em grandes aprendizados para a vida. A todos os pais do nosso município, nossa gratidão pelo carinho, pelo cuidado e por caminharem ao lado de seus filhos, inspirando valores, respeito e esperança para as futuras gerações. Que este dia seja repleto de abraços, reconhecimento e momentos especiais ao lado de quem mais importa. A Prefeitura de Tunápolis deseja um feliz Dia dos Pais. A Administração Municipal, juntamente com a Secretaria de Agricultura e Pecuária de Tunápolis, informa que o Bônus Agrícola 2026 continua com os encaminhamentos durante o mês de agosto. Neste mês, devem comparecer os produtores com CPF de final 0, 1, 5 e 6. Para encaminhar o benefício, é necessário apresentar documentos comprobatórios das despesas realizadas, como contas de energia elétrica, materiais de construção, aquisição de implementos, equipamentos e máquinas agrícolas. Também são aceitos comprovantes de serviços de máquinas, como retroescavadeira, escavadeira hidráulica, trator de esteira e demais serviços congêneres. Não esqueça de levar a senha do bloco de produtor, o cartão do banco e os relatórios de compras de insumos e medicamentos veterinários. Lembrando que é necessário comprovar despesas no valor de 5 vezes o benefício recebido. Em caso de dúvidas, procure a Secretaria Municipal de Agricultura e Pecuária. Chega!
chegamos ao final de mais uma edição do Tunápolis em Sintonia. Agradecemos a sua audiência e a companhia neste sábado. Lembramos que você pode acompanhar as notícias, ações, programas e investimentos da administração municipal por meio do site oficial do município. Acesse www.tunapolis.sc.gov.br e fique por dentro de tudo o que acontece em Tunápolis. Eu sou Isabel Ranaio Bordim, responsável pela assessoria de imprensa e comunicação, e agradeço pela sua companhia. Desejo a você e a sua família um excelente final de semana. Nos encontramos no próximo sábado, nessa mesma emissora e neste mesmo horário, com mais informações e novidades do nosso município. Um grande abraço e até!

0: Olá, amigo ouvinte de Belmonte e região. Esse é o programa da Prefeitura Municipal de Belmonte, deste sábado, dia 8 de agosto. E você acompanha agora as principais notícias da semana na municipalidade. Finalistas do Veterano e goleadas no Livre marcam mais uma rodada do Comunitário de Futsal. Nesse final de semana foi realizado mais uma rodada do Comunitário de Futsal, com jogos que definiram os finalistas da categoria Veterano e confrontos de mata-mata da categoria Livre. Na sexta, dia 31, Baile de Munique e a Associação Santo Isidoro disputaram o jogo único da semifinal do Veterano, disputado no ginásio da linha Peperi. Melhor o jogo para o Baile de Munique, que venceu por 6-1 e garantiu vaga na grande final contra a Belmotur Transportes. No sábado, dia 1, grandes jogos marcaram a última rodada da fase de grupos da categoria Livre, que foi disputada na linha Santo Isidoro. A Associação Santo Isidoro venceu o Nacional B por 3-0, o Nacional A venceu a Lajinha por 5-2, Arsenal Belmonte venceu o Esporte Clube Peperi também por 5-2 e o Cerro Azul venceu o Baile de Munique B por 4-1. Com estes resultados, Arsenal Belmonte e Cerro Azul garantiram vaga direta na semifinal, liderando seus grupos. E hoje à tarde, sábado, na linha Peperi, ocorrem os jogos das quartas de final. Às 18 horas se enfrentam Lajinha e Esporte Clube Peperi e às 18:50 Nacional A contra Baile de Munique. Convide toda a sua família e venha prestigiar estes grandes jogos. Bard Pavlak é campeão do Municipal de Bocha 48. No último sábado foram disputados os jogos de volta da final e terceiro lugar do Campeonato Municipal de Bocha 48, em partidas que foram disputadas no Bard Pavlak. Na disputa pelo bronze, a Bela União venceu o Pleperi por 1.156-1.124 e garantiu a medalha de bronze. A grande final foi marcada por muita emoção, viradas e disputas bocha a bocha. No jogo de ida, a Lajinha havia vencido a partida por 1.356-1.260 e levava vantagem na decisão. Porém, após belo desempenho, a equipe do Bard Pavlak venceu o jogo de volta por 1.232-1.124 e na soma dos placares se sagrou a campeã por uma diferença de apenas 12 pontos. O prêmio de braço do ouro da competição ficou com o Edvar Piaseski da equipe da linha Lajinha. A Secretaria de Esportes parabeniza as equipes e atletas pelo desempenho durante a competição. A administração municipal emite nota de repúdio após vandalismos e furtos no cemitério municipal. A Prefeitura Municipal de Belmonte manifestou seu total repúdio aos furtos e vandalismos que foram realizados na última semana no cemitério municipal. Aproximadamente 50 túmulos e jazigos tiveram seus letreiros, placas e puxadores danificados ou furtados, se tratando de um ato de profundo desrespeito ao patrimônio e memória dos entes que ali estão sepultados. A administração informa que já realizou o boletim de ocorrência e trabalha para apurar informações que possam contribuir para a identificação dos responsáveis. A administração se solidariza com as famílias e reafirma o seu compromisso com a preservação do patrimônio público e também da memória dos entes ali sepultados. Saúde Belmontense divulga números de atendimento até o mês de julho. A Secretaria Municipal de Saúde realizou nesta semana um balanço de todos os atendimentos realizados até o fim do mês de julho. Números esses que traduzem o compromisso e cuidado com cada morador. Foram mais de 60 consultas em dermatologia, 137 ressonâncias, 59 tomografias e 408 ultrassons realizadas, ultrapassando o número de 660 procedimentos e consultas até o momento. Os números de transporte de pacientes também impressionam. Foram 723 viagens realizadas, 177.687 quilômetros rodados e mais de 2.000 pacientes transportados. Esses números refletem o compromisso da Secretaria em prestar um serviço de qualidade à população, atendendo suas demandas e necessidades. Hoje converso com a secretária de Saúde, Juliana Escarante, que comenta sobre esses números já alcançados até o mês de julho. Juliana, muito bom dia, obrigado por conversar conosco e com toda a população belmontense. A primeira pergunta que eu quero fazer é referente aos benefícios. Quais são esses benefícios que os atendimentos, exames e também todos esses transportes de pacientes representam para a população?
1: Bom dia a todos os ouvintes, especialmente a toda a população de Belmonte. Os benefícios que a gente tem nesses atendimentos e exames apresentam um impacto direto, né, na qualidade de vida da população de Belmonte, onde garante mais acesso rápido e humanizado aos serviços da saúde, onde isso também amplia os diagnósticos precoces das doenças, a redução do tempo de espera, né, para os exames e procedimentos, maior conforto e segurança, né, deslocamento para esses nossos pacientes e a melhoria de qualidade de vida, né, que é o nosso comprometimento com toda a população de Belmonte.
0: E a investimentos, Juliana? Quais são outros investimentos que estão sendo realizados e serão ainda realizados pela Secretaria para que a gente consiga aprimorar cada vez mais o atendimento e a qualidade do serviço prestado à população?
1: Nós estamos sempre em busca de novos investimentos, né, para a população do nosso município. A gente está fazendo capacitação dos funcionários, onde eles precisam estar bem também para estar atendendo melhor toda a nossa população. Estamos fazendo a renovação da frota de veículos, né, para garantir mais segurança, eficiência nos transportes dos nossos pacientes. Fortalecimento, né, da atenção primária, investimento na tecnologia. Então, assim, tudo que a gente está fazendo é tudo para beneficiar a nossa população belmontense. Estamos indo atrás também de novas contratações e novos profissionais em relação ao autismo também, né? Onde tanto o autismo quanto toda a população que necessita de atendimentos especializados, estamos indo em busca também para melhorar, né, todo o atendimento da nossa população.
0: Eu agradeço, Juliana, pela sua disponibilidade e o tempo de conversar conosco. Educação de Belmonte atinge nota 7.5 em última avaliação do IDEB. Mais uma grande conquista para a educação belmontense nesta semana. Foram divulgados os números da última avaliação do IDEB, o Índice de Desenvolvimento da Educação Básica, que mede a qualidade do ensino das escolas municipais, estaduais e privadas de todos os municípios do Brasil. Belmonte conquistou a nota 7.5 na avaliação dos anos iniciais do primeiro ao quinto ano. Uma grande conquista, já que em 2023, ano de última avaliação, o município havia obtido a nota 6.8, mostrando que todo o trabalho e empenho dos professores e equipe refletiram em resultados positivos. A nota 7.5 ainda, dentro dos 19 municípios da AMEOSC, coloca Belmonte entre as três maiores notas da regional, o que reflete a qualidade do ensino se destacando na região. A Secretaria de Educação parabeniza toda a equipe que trabalhou e esteve empenhada em melhorar o ensino das crianças do nosso município. Esse foi o programa da Prefeitura Municipal de Belmonte deste sábado. Um grande abraço e até o próximo final de semana.
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3: Muito bom dia, Descanso. Bom dia, região. Está no ar mais uma edição do programa semanal da Prefeitura de Descanso. A partir de agora, acompanhe as principais notícias e avisos da municipalidade. As manipuladoras de alimentos da rede municipal de ensino de Descanso participaram de um curso de culinária à base de peixe, promovido por meio de uma parceria entre a Secretaria Municipal da Educação e Cultura e o Serviço Nacional de Aprendizagem Rural, o SENAR. A capacitação foi ministrada pela instrutora Larissa Dafré e teve como objetivo ampliar o conhecimento das profissionais e apresentar novas possibilidades de preparo deste alimento para o cardápio escolar. Durante o curso foram desenvolvidas receitas práticas e diferenciadas, evidenciando técnicas de preparo, aproveitamento dos ingredientes e as formas de tornar o peixe ainda mais atrativo para o consumo das crianças. A iniciativa busca diversificar a alimentação oferecida nas escolas municipais, agregando sabor, qualidade nutricional e novas opções ao cardápio servido diariamente aos estudantes. E está em andamento mais uma edição do Liquida Descanso, um evento que reúne empresas do comércio local em uma grande feira de oportunidades para os consumidores de toda a região. A programação iniciou na quinta-feira, dia 6, e segue até as 20 horas de hoje, no Ginásio Municipal de Descanso, com entrada gratuita. Promovido pela Secretaria de Desenvolvimento Econômico e Turismo, em parceria com a ACID CDL, o evento foi planejado para fortalecer o comércio local, incentivar a economia e proporcionar momentos de lazer para as famílias nesta data que antecede o Dia dos Pais. Os visitantes podem aproveitar grandes ofertas do comércio local, além de conhecer e adquirir produtos da Feira da Agricultura Familiar. A estrutura conta ainda com praça de alimentação, brinquedos infláveis gratuitos para as crianças e uma programação musical com artistas locais. Os portões da feira já se encontram abertos e às 15 horas a animação ficará por conta da dupla Lucas e Thiago, seguida pelo show de Ronaldo Raiz às 17 horas. O encerramento oficial do Liquida Descanso está previsto para as 20 horas. A Secretaria Municipal de Esportes de Descanso informa que as rodadas do Jades previstas para este final de semana estão canceladas em razão da realização do evento Liquida Descanso no Ginásio Municipal. As partidas estão marcadas para a próxima semana, nos dias 12, 14 e 15 de agosto, conforme o cronograma da Secretaria. A Prefeitura de Descanso convida os moradores das comunidades de Linha São Valentim e Linha Pântano para participarem da segunda edição do programa Fala Descanso, um momento de diálogo entre a administração municipal e a população. O encontro será realizado no dia 13 de agosto, às 19 horas, na comunidade de Linha São Valentim. E está em andamento a campanha nacional de multivacinação 2026 e segue até o dia 1º de setembro. A campanha tem como objetivo atualizar a caderneta de vacinação das crianças e adolescentes com idade até 14 anos, 11 meses e 29 dias, que estejam com alguma vacina em atraso. Na Unidade de Saúde Central, o dia D da mobilização será no dia 22 de agosto, sábado, das 8 horas às 17 horas, sem fechar ao meio-dia. Já na Unidade do Distrito de Itajubá, o dia D será no dia 29 de agosto, das 8 às 11 horas e 30 minutos. Será necessário levar a caderneta de vacinação, o CPF e o cartão do SUS.
4: Bom dia, munícipes de Descanso, em especial os nossos agricultores. Aqui quem fala é o secretário de Agricultura, Thiago Gracioli, e venho através desse espaço trazer uma novidade que, a partir de segunda-feira, estaremos aí com a segunda etapa das cotas do programa Plantio Seguro Vale Insumo, as cotas de semente de verão. Então, o produtor que ainda não solicitou cotas de sementes de inverno ou as cotas de serviço terceirizado de máquina, tem direito à solicitação das cotas de semente para o plantio de verão 2026-2027. Lembrando que a solicitação das cotas deve ser presencial e também com a nota fiscal da compra das referidas sementes. Então, a partir de segunda-feira, 10 de agosto, estaremos liberando mais 200 cotas para o ressarcimento das cotas de semente verão 2026-2027. Muito obrigado e tenha um bom final de semana.
3: E no programa de hoje, temos a participação do prefeito Juliano Casper. Bom dia, prefeito, seja bem-vindo.
5: Bom dia, Suzy, bom dia a todos nossos rádio ouvintes. Então, mais uma vez, uma satisfação muito grande a gente poder estar sempre aqui no informativo da Prefeitura Municipal de Descanso, levando a boa informação a todos os nossos rádio ouvintes. E hoje, então, a gente quer destacar uma atenção muito especial a toda a nossa população, principalmente do interior, mas que atinge toda a nossa população, tanto do interior quanto da cidade, que é nas questões dos serviços particulares. Todo mundo sabe, estão vendo essa previsão desse forte El Niño que está aí já se concretizando. A gente está tendo aí semanas inteiras que não está tendo possibilidade de desenvolver trabalhos, principalmente com máquinas, e a comunidade descansense pode acompanhar que, pela bravura dos nossos agricultores, pela força de vontade de fazerem grandes investimentos nas suas propriedades, e o poder público não acompanhou esse desenvolvimento na preparação das nossas estradas, das nossas vias do interior. E a gente está trabalhando muito forte em cima disso, a população está acompanhando, a gente está fazendo muita aquisição de máquinas modernas, máquinas que vêm para agregar aí a nossa malha viária. E agora, devido a essa grande concentração de chuvas previstas e que já estão acontecendo, a gente está suspendendo totalmente os serviços particulares dentro das propriedades com as máquinas. O poder público hoje exige muito nas melhorias das nossas estradas do interior, que isso envolve a nossa Secretaria de Agricultura, envolve a nossa Secretaria de Transportes, que que são um conjunto, um complemento uma da outra. Então, a administração tomou essa atitude agora de suspender totalmente os serviços particulares dentro das propriedades. O que o poder público vai estar fazendo é somente atendendo o acesso lá para se descarregar a ração, para carregar o suíno, para carregar o frango, para descarregar as rações, para carregar o leite. Fora de acesso às propriedades e das estradas gerais, os serviços estão suspensos, os serviços particulares, então, a partir de agora, dentro do município, porque o poder público precisa se concentrar muito na organização da escoação da produção e também do nosso transporte escolar, também dos nossos carros da saúde, porque quem utiliza as estradas do interior são tanto os nossos amigos produtores, quanto o pessoal do comércio, da cidade, da saúde, do transporte escolar. E essa é a principal obrigação do poder público, é dar escoamento da produção e fazer a manutenção das estradas. Então, as máquinas públicas, a partir de agora, elas vão focar e trabalhar única e exclusivamente nas estradas e acessos das propriedades. Então, a gente quer dizer aí para os agricultores que muitos tinham aí pedidos junto à Secretaria de Agricultura que está suspenso esses serviços particulares. A Secretaria tem algumas cotas aí de prestação de serviço terceirizado. Dentro dos próximos dias, a gente deve estar organizando mais algumas terceirizações de serviços, mas com as máquinas do município, não estará mais sendo feito, então, serviço particulares dentro das propriedades rurais. O pessoal tá vendo que até as nossas estradas aí, as nossas BRs e SCs asfálticas estão se deteriorando com esse excesso de chuva. Então imagine as estradas rurais e a gente vai concentrar exatamente nisso. E também, né, Suzy, temos um grande evento acontecendo hoje, o último dia. Hoje pela noite, então, com o encerramento do nosso Liquida Descanso, desde 2015, então, onde foi feita aí a última edição do Liquida, e depois ela ficou esquecida durante muitos anos. E agora, então, através da Secretaria de Desenvolvimento Econômico, o secretário Johnny, a chefe de divisão Kelly, juntamente com a nossa associação comercial, o município também sempre pensando em fortalecer o nosso comércio, no fortalecimento da nossa associação comercial. Fizemos a feira no ano passado, que foi um verdadeiro sucesso, e então agora mais um grande sucesso que está sendo o nosso Liquida Descanso aí. Então, parabenizar todos os expositores, parabenizar o comércio, parabenizar todos os envolvidos pela organização que estamos tendo, o resultado que está vindo, que é um resultado de grande sucesso aí que estamos tendo no Liquida Descanso. Que tenhamos todos aí um excelente final de semana, um forte abraço a todos e um parabéns também muito especial a todos os pais aí do nosso município, de toda a região, que acompanham o nosso programa pela comemoração dessa data tão especial, que é a data do Dia dos Pais. E convidar, né, para que os filhos tragam os pais aí, então, aproveitar esse último dia do nosso Liquida Descanso, fazer a festa junto com o município, junto com os nossos empresários e aproveitar aí uns momentos de descontração. Também teremos aí alguns shows de encerramento na praça de alimentação, onde o pessoal pode vir, fazer um lanche e se descontrair também. Um forte abraço a todos, um excelente final de semana a toda a família descansense e a toda a família regional.
3: Agradeço a participação do prefeito Juliano e assim encerro a edição de hoje do programa semanal da Prefeitura de Descanso. Muito obrigada pela sua sintonia e um feliz Dia dos Pais para todos os pais que nos ouvem. Até mais.
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6: Está no ar mais uma edição do informativo do município de Iporã do Oeste, trazendo para você as principais informações, ações e novidades da administração municipal. Eu sou Letícia Segala e acompanho você em mais um programa. O município de Iporã do Oeste celebra mais um importante resultado na área da educação. Os dados oficiais do IDEB 2025, divulgados pelo Ministério da Educação e pelo INEP, apontam que o município alcançou a nota 7,8 nos anos iniciais do ensino fundamental e manteve a média de 7 nos anos finais. O resultado coloca Iporã do Oeste entre as redes municipais com destaque no cenário nacional e reafirma a trajetória de bons índices alcançados pelo município ao longo das últimas avaliações. Mais do que números, esse resultado representa o empenho diário de professores, equipes escolares, estudantes, famílias e de todos que acreditam na educação como caminho para transformar vidas. A infraestrutura segue sendo uma das prioridades da administração municipal. Nos últimos dias, as equipes da Secretaria de Transportes, Obras e Serviços Urbanos têm intensificado os trabalhos em diversas frentes, com o avanço das pavimentação da Estrada Boa Rural na comunidade de Monte Maria, o início das novas obras e asfaltamentos em ruas da cidade e a continuidade da operação Tapa Buracos, além dos serviços de manutenção realizados diariamente em todo o município. Para atualizar a população sobre o andamento dessas obras, explicar como os trabalhos estão sendo organizados e falar das próximas ações previstas pela Secretaria, conversamos com o secretário municipal de Transportes, Obras e Serviços Urbanos, Adroaldo Cola. Secretário, as equipes da Secretaria estão atuando em diversas frentes ao mesmo tempo. Como está sendo organizado esse cronograma de obras para atender tanto o interior quanto a cidade?
7: Bom dia, Letícia. Bom dia, amigos ouvintes. A Secretaria trabalha com planejamento diário e semanal. Hoje nós temos equipes especificadas para cada tipo de serviço, o que permite atender várias frentes ao mesmo tempo. Enquanto uma equipe está dedicada às obras de pavimentação, outra equipe continua realizando manutenções das estradas no interior, recuperação de vias urbanas, limpeza, troca de tubulações, melhorias em bueiros e demais demandas que surgem no dia a dia. Nosso objetivo é não parar nenhum serviço. Sabemos que tanto quem mora no interior quanto quem vive na cidade precisa de estradas e ruas em boas condições. Então buscamos organizar os trabalhos para atender todas essas necessidades, sempre priorizando aquilo que apresenta maior urgência e impacto para a população.
6: Um dos maiores investimentos em andamento é a pavimentação da Estrada Boa Rural. Em que estágio a obra se encontra hoje e quais são os próximos passos?
7: Letícia, a Estrada Boa Rural está avançando conforme o cronograma estabelecido. Já foram executadas etapas importantes de preparação da base, demais serviços necessários para garantir uma pavimentação de qualidade e durabilidade. Agora seguimos acompanhando cada fase da execução junto à empresa responsável, fiscalizando os serviços para que tudo seja realizado dentro das expectativas técnicas. É uma obra bastante aguardada pela comunidade e pela administração, porque representa um investimento importante na infraestrutura do nosso município.
6: Secretário, que impacto

0: valorizando toda aquela comunidade. Além disso, uma estrada pavimentada representa desenvolvimento, incentiva investimentos, melhora a mobilidade e traz mais qualidade de vida para quem mora naquela região.
1: Secretário Adroaldo, na área urbana, as obras de asfaltamento já começaram. Como foi definida a prioridade dessas ruas e o que está sendo executado neste momento?
0: Essa definição foi feita com muito planejamento, né, junto com a administração. Foram considerados critérios técnicos como o fluxo de veículos, o estado de conservação das vias, a necessidade de ligação entre bairros, além das demandas apresentadas pela própria população. Também avaliamos a infraestrutura existente, é que muitas vezes é necessário executar drenagem ou outras melhorias antes da pavimentação. Tudo isso faz parte de um planejamento que busca utilizar os recursos públicos da melhor forma possível.
1: Além das novas pavimentações, a Secretaria também está realizando a Operação Tapa Buracos. Como vocês definem os pontos que recebem esse serviço primeiro?
0: A Operação Tapa Buracos tem um objetivo diferente das obras de pavimentação. Ela serve para recuperar trechos que sofrem desgaste pelo tempo. Nós fazemos um levantamento constante das ruas, mas também recebemos muitas informações da população. A prioridade é dada aos locais onde há maior circulação de veículos e onde os buracos representam risco para motoristas, motocicletas, ciclistas e pedestres. É um trabalho contínuo, praticamente diário, porque sempre surgem novos pontos que precisam da manutenção.
1: A população pode informar locais que necessitam de reparos. Como funciona esse contato com a secretaria?
0: A população pode e deve, né? Então, os municípios sempre têm que estar presentes junto com a administração. A participação da comunidade é muito importante para o nosso trabalho. Muitas vezes o morador percebe um problema antes mesmo da equipe passar pelo local. As pessoas podem procurar diretamente a secretaria, entrar em contato com a prefeitura ou comunicar através dos canais oficiais. Sempre que recebemos uma solicitação, ela é registrada, analisada e conforme a prioridade e a disponibilidade das equipes, incluída na programação de atendimento. Esse contato aproxima a administração da população e ajuda muito na prestação do serviço.
1: Mesmo com grandes obras em andamento, a Secretaria continua atendendo outras demandas do dia a dia. Quais serviços seguem sendo executados paralelamente pelas equipes?
0: Mesmo com essas grandes obras acontecendo, a rotina da Secretaria não para. Continuamos realizando manutenção das estradas interior, limpeza de sarjetas, bocas de lobo, substituição de tubulações, recuperação de pontes e bueiros, cascalhamento, patrulhamento, conservação de espaços públicos, apoio às demais secretarias e diversos outros serviços que fazem parte da rotina do município. É um trabalho bastante amplo e o que exige organização.
1: Secretário, olhando para os próximos meses, quais são as prioridades da secretaria e o que a população pode esperar na sequência?
0: Nossa prioridade é dar continuidade às obras que já estão em andamento e manter o ritmo dos serviços de manutenção em todo o município. Nosso compromisso é continuar trabalhando com planejamento, responsabilidade e transparência, sempre procurando oferecer melhores condições de mobilidade, segurança e qualidade de vida para toda a população de Porã do Oeste. Sabemos que ainda há muito trabalho pela frente, mas seguimos empenhados para atender cada comunidade da melhor forma possível.
1: Agradecemos a participação do secretário municipal de Transportes, Obras e Serviços Urbanos, Adroaldo Cola, pelas informações compartilhadas.
0: Agradeço, Letícia, pelo espaço. Desejo uma boa semana a todos.
1: E para você que está nos acompanhando, fica a orientação. Caso tenha alguma demanda de melhoria ou algum serviço que precise ser realizado, entre em contato pelo telefone 49 36 34 1210 e fale com a recepção. A solicitação será encaminhada ao setor responsável, que poderá avaliar a situação e tomar as providências necessárias. E assim, chegamos ao fim de mais uma edição do Informativo do município de Porã do Oeste. Acompanhe as ações da administração municipal também pelas redes sociais e pelos canais oficiais de comunicação. A você, ouvinte, o nosso muito obrigado pela companhia. Um ótimo final de semana e uma excelente semana de trabalho. Até o próximo sábado.
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0: 12:02, TSE cria órgão para monitorar fake news e uso indevido de IA nas eleições. Santa Catarina terá 13 candidatos disputando 2 vagas para o Senado. Em evento de 55 anos da MIOSC, presidente da entidade Michel Bart enaltece avanços da associação. Prevenção a drogas foi tema de evento para estudantes em Tunápolis. Com comercialização total de fichas para jantar, ocorre hoje o Festival da Sopa do Pão em Iporã do Oeste. Semana da Família inicia hoje na paróquia Nossa Senhora das Mercês. Mondaí trabalha projeto municipal de habitação. Operação contra o tráfico de drogas faz prisões e apreensões na região. Homem fica gravemente ferido em acidente na 282. Estes e outros são os destaques do Globo em Foco, que começa agora. A temperatura de 22 graus, nós tivemos previsão agora para as próximas horas de céu parcialmente nublado, possibilidade de chuva, o tempo se apresenta com céu nublado. A mínima nas últimas horas foi de 10 graus, a umidade relativa do ar em 87%. De acordo com o Banco Central, o dólar começou o dia cotado em R$5,08. O euro está valendo R$5,88. Peso argentino cotado em 0,0034. Turquia, Arábia Saudita e Paquistão assinaram nesta sexta-feira um acordo de defesa conjunta, segundo anunciou o Ministério das Relações Exteriores paquistanês. O acordo ocorre em um momento que, para fazer frente à escalada de tensões no Oriente Médio. O acordo estabelece que qualquer ataque armado contra um dos 3 países será considerado um ataque contra todos eles, segundo o comunicado do Ministério. A nota afirma que os 3 países buscam aprofundar a cooperação em segurança. O acordo é de natureza puramente defensiva e prevê apoio mútuo apenas para fins de defesa. Depois de mais de 9 meses de rompimento, o governo do Peru anunciou nesta sexta-feira que retomou as relações diplomáticas com o México. Os 2 países não mantinham relações desde novembro do ano passado. Na ocasião, o Peru rompeu relações com o México após o governo mexicano conceder asilo à primeira-ministra peruana, Betsy Chávez, que é processada pela tentativa de golpe de Estado de dezembro de 2022 do ex-presidente Pedro Castillo. A ex-premier estava na embaixada do Peru na Cidade do México. Com o restabelecimento das relações, ambos os governos também anunciaram nesta sexta-feira que o governo peruano concedeu salvo-conduto para que Chávez viaje ao México. Os Estados Unidos planejam fornecer US$1 bilhão em assistência de segurança ao governo do novo presidente da Colômbia, Abelardo de la Esprila. Segundo o Departamento de Estado americano, o governo do presidente Donald Trump pretende trabalhar com o Congresso para anunciar o pacote que faz parte de uma nova parceria entre os 2 países. De la Esprila, 48 anos, tomou posse nesta sexta-feira e prometeu combater o tráfico de drogas e grupos armados, além de adotar medidas de austeridade para recuperar a confiança na economia. 12:04 a seguir, entre outros destaques do Globo em Foco da Rádio S, TSE cria órgão para monitorar fake news e uso indevido de IA nas eleições de outubro. 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
0: Doze horas, 8 minutos, a importação de veículos chineses para o Brasil mais que dobrou nos 7 primeiros meses de 2026. Os embarques da China para o mercado brasileiro cresceram 105,4% na comparação com o mesmo período do ano passado. Os dados são da Associação Nacional dos Fabricantes de Veículos Automotores, Anfévia. Ao todo, o Brasil importou 344 mil autoveículos até julho, volume de 25,7% superior ao registrado nos primeiros 7 meses de 2025, segundo a Anfévia. Desse volume total de veículos importados, mais de 180 mil vieram da China, o que corresponde a 52,4% das importações no período. O ministro Flávio Dino, do Supremo Tribunal Federal, determinou na sexta-feira que a Polícia Federal analise a existência de indícios de crimes na execução das chamadas emendas PIX de transferências especiais. A decisão se fundamentou em um relatório técnico do Tribunal de Contas da União, enviado ao STF em 31 de julho deste ano, que aponta graves irregularidades e danos ao erário. Na decisão, Dino destacou que, apesar da medida ou das medidas anteriores para aumentar a transparência, os dados atuais revelam a persistência de um estado de inconstitucionalidade. A decisão cita que o Plano Especial de Auditoria do TCU fiscalizou 100 transferências especiais destinadas a 74 entes federados entre 2020 e 2024. Totalizando R$198 milhões em recursos fiscalizados, sendo que 54 milhões apresentam algum tipo de problema. E o Tribunal Superior Eleitoral criou nesta semana um órgão para monitorar a divulgação de conteúdos falsos e o uso indevido da inteligência artificial, a IA, nas eleições de outubro. Conforme a Corte, o Conselho Consultivo sobre Integridade Informacional será composto por especialistas nas áreas de tecnologia e inteligência artificial, segurança pública e criminalidade organizada e de comunicação social, entre outras. Os especialistas que vão integrar o colegiado ainda serão definidos e não receberão remuneração. Entre outras atribuições, o Conselho deverá assessorar o presidente do TSE, Cássio Nunes Marques, em ações contra a desinformação no período eleitoral, além de acompanhar o uso devido de IA no ambiente digital, além das campanhas. 12 horas 10 minutos a seguir, entre outros destaques do Globo em Foco da Rádio Oeste, Santa Catarina vai ter 13 candidatos disputando 2 vagas para o Senado Federal. 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
0: Doze horas 14 minutos, a Assembleia Legislativa de Santa Catarina fará uma sessão em homenagem aos 78 anos da Federação do Comércio de Bens, Serviços e Turismo, FEComércio, SC, e aos 80 anos do Serviço Social do Comércio, de SESC, e do Serviço Nacional de Aprendizagem Comercial, SENAC. O evento está previsto para a próxima segunda-feira, às 7 horas da noite, no plenário da LESC, em Florianópolis. A federação foi criada em 1948 com o objetivo de unificar a luta dos sindicatos trabalhistas de Santa Catarina. Atualmente, o grupo reúne 72 sindicatos patronais por todo o estado e 65 filiados. Já o SESC é uma entidade privada e sem fins lucrativos que oferece serviços e eventos nas áreas de educação, saúde, cultura, lazer e assistência para a população brasileira. SENAC surgiu em Santa Catarina em 1947, oferecendo cursos de formação inicial e continuada em diversas áreas de desenvolvimento tecnológico. A Federação das Indústrias do Estado de Santa Catarina participa de missão oficial do governo do estado ao Paraguai. Iniciativa busca fortalecer a integração econômica no Mercosul, posicionando o país vizinho como um parceiro estratégico indispensável para a ampliação do intercâmbio comercial e o desenvolvimento de novas rotas de negócios regionais. Na noite desta quinta-feira, a comitiva reuniu-se com o embaixador do Brasil no Paraguai, José Antônio Marcondes de Carvalho. A delegação catarinense conta com a presença do presidente da Fiesc, Gilberto Seleme, e da presidente do Conselho de Comércios Exterior da entidade, Maria Tereza Bustamante. O objetivo principal do grupo é apresentar a infraestrutura e a eficiência dos portos catarinenses como principal alternativa para o fluxo de exportação e importação de produtos paraguaios. E com o fim das convenções em 5 de agosto, Santa Catarina terá 13 nomes confirmados para disputar o Senado nesse ano, que vai eleger 2 nomes para o cargo pelo estado. Os candidatos aprovados em convenção para concorrer às 2 vagas ao Senado são Afrânio Bopré, do PSOL, Ana Lúcia da Silveira, da UP, também Antídio Luneri, do MDB, Carlos Bolsonaro, do PL, Carolina Detone, também do PL, Carolina Santana, do PCO, Décio Lima, PT, Esperidião Amin, do PP, Jefferson Rocha, do PRD, Joaninha de Oliveira, do PSTU, Marcos Dorval, do PSTU, Marlene Socas, do UP, e Túlio de Amorim, do Missão. Os partidos têm até o dia 15 para realizar eventuais mudanças nas chapas e nas candidaturas definidas nos encontros segundo regras da Justiça Eleitoral. 12 horas 16 minutos a seguir, entre outros destaques do Globo em Foco da Rádio S. Em evento que celebrou 55 anos da MIOSC, na noite de ontem, presidente da MIOSC, Michel Bart, enaltece avanços da associação. Prevenção a drogas foi tema de evento para estudantes em Tunápolis. Com comercialização total das fichas e jantares, ocorre hoje o Festival da Sopa em Iporá do Oeste. Também abre hoje a programação da Semana da família na paróquia Nossa Senhora das Mercês. Mondaí trabalha projeto municipal de habitação que avança. Estes e outros a seguir. 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Doze horas, 19 minutos, com a comercialização total das fichas de ingresso, ocorre hoje o Festival da Sopa no Pão em Ípora do Oeste. O evento organizado pelo Lions Clube ocorre a partir das 19 horas no pavilhão católico local. Em torno de 400 jantares serão servidos. Cardápio da Sopa no Pão apresenta diversos ingredientes saborosos como caldo verde, feijão, moranga, cabotiá, sopa de capelete, entre outros. A orientação é de que se leve um prato fundo, talheres, taça de vinho também. Conforme a presidente do clube, Lions Clube, por Adriane Lorenzato Borsato, além do saboroso cardápio, o Festival da Sopa do Pão proporcionará uma noite completa com a animação do grupo Barranca Nativa e do reconhecido violonista Michael Fry. A coordenação do Lions espera por todos a partir das 19 horas para mais um Festival da Sopa do Pão em Ípora do Oeste, no pavilhão católico. A administração municipal de Mondaí deu início ainda em julho à preparação da área do loteamento popular no bairro Capivara, onde será executado um importante projeto habitacional com recursos próprios do município. O objetivo é investir em torno de R$7 milhões. O projeto será executado por etapas dentro do programa Avança Mondaí e do amanhã, Mondaí do amanhã. Total de 20 casas populares na primeira etapa e outras 20 na segunda etapa, contemplando 40 famílias carentes do município. O projeto é inovador e oferece energia solar fotovoltaica e captação da água da chuva. O objetivo é promover a sustentabilidade, diminuindo drasticamente o custo de vida dos futuros moradores. Na questão da sustentabilidade, dentro do programa Mondaí do Amanhã, o município busca melhorar os índices de irradiação solar, que já conta com robustos investimentos nesse setor através da iniciativa privada. Também, entre os investimentos, o município já conta com uma usina fotovoltaica Mondaí 1, complexo que gera energia limpa com mais de 4 mil módulos fotovoltaicos que abastecem várias residências e indústrias da cidade. O município de Santa Helena promove capacitação para merendeiras da rede municipal de ensino com foco na qualificação da alimentação escolar. Iniciativa foi desenvolvida pela Secretaria Municipal de Educação em parceria com a nutricionista responsável técnica pela alimentação escolar. Conforme a nutricionista Jamile Ulrich, a ação buscou aperfeiçoar o trabalho das profissionais responsáveis pelo preparo das refeições oferecidas aos estudantes. Destaca que a capacitação contribui para garantir mais qualidade, segurança e aceitação da merenda escolar, seguindo as diretrizes do Programa Nacional de Alimentação Escolar. Segundo Jamile Ulrich, a formação foi organizada para ampliar os conhecimentos das merendeiras, fortalecendo a valorização desses profissionais. A Polícia Militar e o Conselho Tutelar de Tunápolis promoveram durante a semana ação de prevenção às drogas com estudantes nas escolas do município. A atividade teve como foco a orientação dos estudantes sobre os riscos da dependência química, com ênfase no uso do cigarro eletrônico. Conforme o cabo da Polícia Militar de Tunápolis, Diego dos Santos Dalsoto, a iniciativa atende uma demanda do Conselho Tutelar e integra o trabalho preventivo desenvolvido em parceria com a rede de ensino. Ele explica que durante as palestras foram abordados conceitos sobre drogas lícitas e ilícitas, além dos prejuízos provocados pelo uso dos cigarros eletrônicos conhecidos como vapes e pods. Diego dos Santos Dalsoto, policial militar, ou representante da Polícia Militar, destaca que o fácil acesso ao produto, principalmente por meio da internet e o comércio ilegal, tem aumentado a preocupação com o consumo entre adolescentes. O cabo da Polícia Militar ressalta que o cigarro eletrônico representa elevada concentração de nicotina e pode causar dependência química, além de doenças respiratórias, cardiovasculares e outros problemas graves à saúde. Segundo Diego dos Santos Dalsoto, apesar da aparência menos agressiva em relação ao cigarro convencional, o dispositivo contém substâncias prejudiciais ao organismo e representa riscos significativos aos usuários. O policial informa que a Polícia Militar mantém ações de policiamento preventivo nas proximidades das escolas e orienta os estudantes sobre as consequências legais da posse e a utilização desses dispositivos no ambiente escolar. Conforme ele, em casos de flagrante, serão adotados procedimentos previstos em lei, com acionamento do Conselho Tutelar, responsáveis e demais encaminhamentos cabíveis. Diego dos Santos, cabo da Polícia Militar, reforça que o principal objetivo do trabalho é conscientizar os jovens e as famílias sobre os riscos do cigarro eletrônico, em especial, incentivar escolhas que preservem a saúde e a segurança dos estudantes. E com a venda total das fichas sendo colocadas à comercialização, começa na noite de hoje a Semana da Família em Ipora do Oeste. Organizada pela Pastoral da Família, programação especial se estende até o dia 15, com diversas atividades, com celebrações, momentos de oração e palestras voltadas às famílias. A programação de abertura da noite de hoje ocorre a partir das 19 horas na Igreja Matriz, com celebração e homenagem aos pais. Conforme uma das coordenadoras da Pastoral da Família, Marley Gil, a programação foi organizada com muito carinho ao longo dos últimos meses, em conjunto com o padre e também os integrantes da Pastoral, o objetivo de fortalecer os valores familiares. Ela destacou em entrevista com a Rádio Oeste de que, além da celebração da noite de hoje, a Santa Missa do domingo, amanhã, a partir das 8h30, com transmissão pela Rádio Oeste, terá homenagem ao Dia dos Pais e bênção das famílias. Todos estão convidados. Marley Gil ressalta que todas as atividades buscam incentivar a união e a valorização da família por meio da fé e da convivência comunitária. A coordenadora da Pastoral da Família de Ipora do Oeste informa que um dos destaques da programação será o tradicional Terço dos Homens, realizado na quarta-feira. Segundo Marley Gil, a iniciativa surgiu no ano passado como forma de incentivar os pais, os homens, a oração e superou as expectativas, reunindo cada vez mais um número crescente de participantes, diz a implantação da proposta, conforme ela explica agora.
2: No ano passado, quando a gente pensou na lembrança para os pais, a gente pensou em algo que pudesse reunir os pais para rezar. E a gente deu um terço para os pais, mas com o intuito de instigar os pais a achar um momento de oração. Assim, ele começou com mais ou menos 150 homens, jovens, meninos reunidos, e não diminuiu. Só aumentou o número de homens que vêm rezar esse terço na comunidade.
0: Ela também menciona que na sexta-feira será realizada uma palestra, um momento também especial, segundo Marley Gil, com Sérgio Ribeiro, abordando temas relacionados à convivência familiar, educação dos filhos e os desafios enfrentados pelas famílias na era digital. Marley enfatiza que o ingresso é gratuito e a expectativa é repetir a expressiva participação registrada nas edições anteriores e convida a comunidade a prestigiar essa programação. A coordenadora reforça que o principal propósito da Semana da Família é fortalecer os vínculos familiares, incentivando momentos de diálogo, fé e convivência entre as famílias do município. Repetimos, abertura da Semana da Família hoje na Igreja Matriz, a partir das 19 horas. E a Associação dos Municípios do Extremo Oeste de Santa Catarina, Meos, que completa 55 anos. O ato de celebração ocorreu na noite de ontem em São Miguel do Oeste. Celebração ocorreu com a reunião dos representantes dos 19 municípios que atualmente integram a associação. A MIOSC foi fundada em 31 de julho de 1971, inicialmente com 11 municípios associados. Ao longo de mais de 5 décadas, a entidade ampliou sua atuação e passou a representar 19 municípios do extremo oeste catarinense. O prefeito de Porã do Oeste, Michel Bart, é o atual presidente da MIOSC. Ele destacou a trajetória e a importância da força conjunto da União dos Municípios ligados à associação na conquista de diversas demandas para o Extremo Oeste ao longo de sua trajetória de 55 anos. Em entrevista ao jornalismo da PPRI e da Rádio Oeste, o prefeito de Porã do Oeste, presidente da MIOSC, Michel Bart, reforçou que esses avanços são destaque através do associativismo, confirmando a importância do trabalho da A MIOSC.
3: A importância da MIOSC, o associativismo, ele nos dá uma evidência maior com esse trabalho coletivo de todos os municípios, né? Nós que somos a região mais distante da capital, nós que temos uma pujança na agricultura, mas não temos uma população tão expressiva. Então a gente precisa sempre buscar por mais espaços para a gente ficar mais em evidência, e a associação ela vem junto com isso para fortalecer e aumentar ainda mais a representatividade, mostrando a nossa força, o nosso potencial a nível de estado, a nível de país, e que nós estamos aí fazendo um trabalho de forma coletiva que eu tenho certeza que é invejável até para as demais associações do nosso município. Então a gente vem fazendo um trabalho coletivo, apartidário, onde a gente consegue trazer grandes benefícios para toda a nossa região.
0: Esse Michel Bart, prefeito de Porã do Oeste, falando na condição de presidente da AMIOSC durante o evento que celebrou os 55 anos da entidade, ontem em São Miguel do Oeste, foi reforçar a trajetória da associação durante as mais de 5 décadas. 12 horas, 30 minutos a seguir no bloco final do Globo em Foco, entre outros destaques, operação contra o tráfico de drogas faz prisões e apreensões na região. E homem fica gravemente ferido em acidente na BR-282. 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Doze horas 31 minutos, um jovem de 18 anos foi preso por tráfico de drogas na tarde de ontem em Maravilha. Segundo a Polícia Militar, foram apreendidos 80 gramas de cocaína por volta das 3 da tarde. Conforme a Polícia Militar, uma guarnição realizava ronda pelo bairro quando percebeu que o condutor de uma motocicleta arremessou um objeto na via pública ao passar em sentido contrário à viatura. Policiais deram ordem de parada e abordaram o motociclista. Na sequência, localizaram o objeto com invólucro plástico que, segundo a PM, continha 80 gramas de cocaína. Durante as ocorrências, ou a própria ocorrência, os policiais também constataram que o jovem não possuía CNH. A droga, a motocicleta e um telefone celular foram apreendidos. O jovem foi preso por suspeita de tráfico de drogas, encaminhado à delegacia de polícia. A PM também lavrou uma autuação de trânsito por dirigir sem habilitação. Um homem ficou gravemente ferido em acidente de trânsito registrado ontem na BR-282, no trecho entre Iraceminha e Maravilha. A colisão envolveu um Astra e uma motocicleta. Equipes do Corpo de Bombeiros Militar e do SAMU foram acionados para atendimento à ocorrência. No Astra, veículo de passeio, estavam 3 ocupantes. Nenhum deles sofreu graves ferimentos. Um dos envolvidos apresentava apenas escoriações, estava consciente e orientado e não precisou ser encaminhado ao hospital. Já o condutor da moto estava consciente e orientado, porém apresentava um corte na região do pescoço com sangramento ativo. Após receber os primeiros atendimentos no local, ele foi socorrido pelo SAMU e logo encaminhado para atendimento ao Hospital São José de Maravilha. Uma última informação. A Polícia Civil de Itapiranga, com apoio da Polícia Militar de Itapiranga e do Canil Setorial de São Miguel do Oeste, realizou na noite desta sexta-feira ontem a operação contra o tráfico de drogas em 2 residências na localidade de Santa Fé Alta, interior de Itapiranga. De acordo com o delegado Fabiano Andrade, os locais passaram a ser monitorados depois de denúncias anônimas de que estaria ocorrendo comercialização de entorpecentes. Os investigados também já são conhecidos da Polícia Militar por envolvimento com drogas. O Poder Judiciário de Itapiranga autorizou o cumprimento de mandado de busca e apreensão. Foram encontrados alguns itens com resquícios de maconha e cocaína. No entanto, não foram localizadas quantidades de drogas. Foram apreendidos 4 celulares dos suspeitos que agora passam por perícia técnica e serão analisados. A operação de ontem contou com a participação de 10 policiais, entre militares e civis, em Itapiranga. O Globo em Foco volta amanhã às 12 horas aqui na Rádio Oeste FM de Iporã do Oeste, emissora da Rede Piperê de Comunicação, feita para você. Alegria da nossa gente, a todos uma boa tarde e um ótimo fim de semana.

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11: 12:38.
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11: Nota de falecimento. A família Strack comunica com profundo pesar o falecimento do senhor Arlindo José Strack, aos 96 anos de idade, ocorrido hoje. O corpo está sendo velado no centro de multiuso de linha Pitangueira, Tunápolis. Atos, encomendações e sepultamento dar-se hoje às 16h30 na Igreja Matriz ou na igreja, rumando logo após para o cemitério da comunidade de Pitangueira. Serviços fúnebres a cargo da funerária Rempel. A família Strack noticiou com profundo pesar o falecimento do senhor Arlindo José Strack, aos 96 anos de idade, ocorrido hoje à família enlutada, as nossas condolências. Nota de agradecimento. A família de Nelson Ruppel vem por meio desse espaço agradecer a todos, aos vizinhos, amigos, parentes e a cada pessoa que esteve presente em sua caminhada, que fez uma visita ou que sentou ao seu lado para tomar o chimarrão, que compartilhou uma conversa, um sorriso, um abraço e uma ou mesmo uma oração. Obrigado a quem encontrou um tempo para cuidar dela, demonstrar carinho e fazer com que ela se sentisse amada enquanto estava entre nós. A família de Nelson Ruppel estende sua gratidão também aos idosos que estiveram no velório, oferecendo um abraço, palavra de conforto, oração ou apenas a presença silenciosa. Em meio à dor, cada gesto de carinho foi um alívio para os nossos corações. Levaremos conosco a certeza de que Nelson Ruppel foi muito amada e que sua vida deixou marcas profundas entre todos que tiveram o privilégio de conhecê-la. Que Deus a recompense a cada pessoa que fez parte da história dela. Há pessoas que passam pela nossa vida e há pessoas que se tornam parte da nossa história. Dona Nelson Ruppel foi uma dessas guerreiras, uma dessas pessoas. Ela partiu, mas deixou um amor que o tempo jamais será capaz de apagar. E a você, Nelson Ruppel, fica aqui o nosso eterno muito obrigado. Obrigado por tanto amor, por tantos ensinamentos e por ter feito da nossa família um lugar melhor. A saudade será eterna, mas o amor ainda maior. Descanse em paz. 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Esse foi o Comunicação. Vem aí o Informativo Hospitalar.
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11: Informações atualizadas dos hospitais da região. Hospital Nossa Senhora das Mercês de Ipora do Oeste tem a internação de 3 pessoas de 2 ou nenhuma alta, descanso. 2 internados, 2 altas, saúde ala mental, 19 internos. Mondaí, 3 internados, nenhuma alta e saúde mental com 20 internos. 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Um excelente final de semana para você. Na sequência, meu show de bola.
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18: Olá, boa tarde. Hoje, sábado, dia 8/8. Show de Bola tá entrando no ar, a apresentação de Christian Kaiser. A partir de agora você fica por dentro de tudo que acontece de principal no esporte local e também no profissional. É, a partir de agora, o melhor da informação esportiva no seu rádio.
10: Nesse final de semana, nós não teremos campeonato municipal de futebol de campo, categoria sênior aqui em Iporã do Oeste, tá? A próxima rodada, então, será realizada no dia 15, né? No sábado, os jogos serão da rodada que era para ter sido realizado lá em Barra Grande. E os jogos que eram para ter sido nesse final de semana em Aparecida ficam pro final de semana do dia 22, tá bom? Mas hoje tem futebol aqui em Iporã do Oeste, mais precisamente em Linha Macucuzinho. O Canarinho recebe o Grêmio Tunense pela penúltima rodada dessa primeira fase do Regional de Campo Veterano. Canarinho e Grêmio Tunense hoje às 15 horas. Arbitragem de Jovan Vivian, assistentes Ronaldo Chagas e do Assir Balbinotti, quarto árbitro o Eduardo Rosanelli. Também hoje às 15 horas tem em Maravilha CRM contra o Guarani. Hoje a bola rola também por São João do Oeste, hoje segunda rodada do Municipal de Campo, categoria aspirante às 13h30, principal às 15h30. O Colorado então recebe o Guarani, já em Linha Jabuticaba o Colonial recebe o São José, certo? Em Tunápolis amanhã tem jogos de inverno pelo handebol a partir das 17 horas, Pitangueira contra Elite Polar pelo feminino e na sequência Velha Guarda e Cia contra a Galinhada do Tacho, isso pelo masculino do handebol. E na sequência tem os jogos então aí do voleibol às 19 horas, então pelo vôlei feminino Pitangueira contra Loja Schemberger e na sequência para finalizar a noite Braço Forte contra Tunas Piscina Clube, jogos de inverno em Tunápolis. Ontem a West FM esteve transmitindo direto da linha Peperi em Belmonte o jogo da final do Campeonato Municipal Comunitário de Futsal, categoria veterano. É a primeira edição, inclusive, da competição. No jogo preliminar, na definição do terceiro lugar, o Cerro Azul venceu por 6-0 a equipe do Santo Isidoro. E na final, que teve transmissão da Oeste, você pode conferir inclusive no YouTube, a equipe da Belmutur Transportes venceu por 3-2 a equipe do Baile de Munique e com isso ficou com o título da edição veterano, né? Da primeira edição, né? Do Municipal de Futsal categoria veterano, né? Municipal comunitário aí de Belmonte e a final aí do feminino e também do masculino, categorias principais, serão em Linha Bela União a princípio para a final de semana do dia 22 por volta dessa data. Hoje segue a quarta rodada do Municipal de Futsal em Santa Helena. Os jogos serão em Linha Liberdade. A partir das 16h20 tem pelo masculino Chapecoense FC contra Brondes Baladas 16h20. Às 17h10 tem Brondes contra Internacional Santanense pelo masculino. Aí primeira rodada do Municipal Feminino, categoria principal. Às 18h também em Linha Liberdade, União FC contra Juventus. Depois teremos pelo masculino Cantina contra Harmonia às 18h50, depois mais um jogo do feminino, Fênix contra Resenha FC às 19h40. E para finalizar a noite, tem às 20h30, hoje 20 colônias contra Amigos do Pombo Bela Vista. Jogos hoje no ginásio de Linha Liberdade Santa Helena. Depois do intervalo, a gente traz espaço para Brasileirão.
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21: Beleza, gente? Após aí a Copa do Brasil definir os classificados aí para as quartas de finais, volta o Brasileirão. Hoje, 16 horas, tem Grêmio na Arena recebendo o São Paulo. 18h30, Remo contra Atlético Mineiro. Hoje, 20h30, em Curitiba, o time da casa recebe a Chapecoense. Chapecoense que precisa aí pontuar no campeonato. Hoje, às 21 horas, tem ainda Clássico Carioca, Botafogo e Fluminense. Nesse domingo, 11 da manhã, tem futebol. É, tem Cruzeiro e Mirassol, 11 da manhã, jogo no Mineirão. Internacional volta a campo amanhã, 16 horas. Fica lá por São Paulo mesmo, pois pega o Palmeiras. 16 horas amanhã, Bahia recebe o Vasco. Domingo, 18h30, tem Santos e Atlético Paranaense, mesmo horário para Bragantino e Corinthians. E amanhã à noite, a 22ª rodada se encerra quando Flamengo e Vitória se encontram no Maracanã às 19h30. O líder é o Palmeiras, tem 47 pontos. Flamengo

0: Lembrando que Inter e Grêmio tem 22 pontos, o Santos, 15º, também tem 22. O 14º é o Mirassol, tem 23. E aí o 13º é o Vitória, já tem mais 3 pontos de diferença. Já vai aí pra casa dos 26. Então, situação complicada dos times do Sul. Tá na hora de engrenar a coisa, porque já estamos na 22ª rodada. Já passamos aí do primeiro turno, já estamos no segundo turno. E Série B hoje em destaque também, segue a 21ª rodada, hoje tem Vila Nova Sport às 16h, 18h30 Botafogo de São Paulo e América Mineiro, amanhã domingo, 11h tem jogo também, Atlético contra Criciúma, 16h amanhã Novo Horizontino e Juventude, mesmo horário para Náutico e Atlético Goianiense, domingo 18h Cuiabá e Fortaleza entram em campo, 19h30 na segunda Goiás e Londrina e a rodada se encerra terça 19h30 com Avaí e CRB. Atualmente, Criciúma é o líder com 40, em segundo Juventude 35, dois classificados para a Série A por enquanto. Do terceiro ao sexto, então, vão disputar um pré-mata-mata e são esses: Operário do Paraná, Fortaleza, Vila Nova e Novo Horizontino. Atualmente estariam rebaixados Londrina, Avaí, América Mineiro e Ponte Preta. E para hoje são essas as informações do esporte local e profissional no Show de Bola. Segunda-feira a gente traz as informações, os resultados do que aconteceu nesse final de semana. Um forte abraço, um bom fim de semana. Já já tem Paulo Simes com você.
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3: Está no ar mais um programa da Paróquia Nossa Senhora das Mercês. Saúdo a todos vocês, lideranças, e todo o povo da comunidade da paróquia que está em sintonia conosco. Meus irmãos e minhas irmãs, nesse final de semana celebramos em nossa igreja o 19º Domingo do Tempo Comum. Nesse segundo domingo do mês vocacional, celebraremos a vocação familiar, iniciando a Semana Nacional da Família, com o tema Família, torna-te aquilo que és, e o lema O amor jamais acabará. Conforme a primeira carta aos Coríntios, capítulo 13, versículo 8. Louvemos a Deus pela vocação familiar e rezemos para que o Senhor da Messe desperte mais vocações em nossa igreja, em meio às famílias e comunidades. Quero nesse programa partilhar com vocês o trecho do Evangelho de Mateus, capítulo 14, versículos 22 a 33, a qual vamos celebrar nesse final de semana em nossas comunidades. Ouçamos com atenção a mensagem do Evangelho. Depois da multiplicação dos pães, Jesus mandou que os discípulos entrassem na barca e seguissem, à sua frente, para o outro lado do mar, enquanto ele despediria as multidões. Depois de despedi-las, Jesus subiu ao monte para orar a sós. A noite chegando, e Jesus continuava ali sozinho. A barca, porém, já longe da terra, era agitada pelas ondas, pois o vento era contrário. Pelas 3 horas da manhã, Jesus veio até os discípulos, andando sobre o mar. Quando os discípulos o avistaram, andando sobre o mar, ficaram apavorados e disseram, é um fantasma, e gritaram de medo. Jesus, porém, logo lhes disse, coragem, sou eu, não tenhais medo. Então Pedro lhe disse, Senhor, se és tu, manda-me ir ao teu encontro, caminhando sobre a água. E Jesus respondeu, vem. Pedro desceu da barca e começou a andar sobre a água em direção a Jesus. Mas quando sentiu o vento, ficou com medo e começando a afundar, gritou, Senhor, salva-me! Jesus logo estendeu a mão, segurou Pedro e lhe disse, homem fraco na fé, por que duvidastes? Assim que subiram no barco, o vento se acalmou. Os que estavam no barco prostraram-se diante dele, dizendo, verdadeiramente,

que tu és o Filho de Deus. Irmãos e irmãs, amanhã recordamos o Dia dos Pais. Iniciamos a Semana da Família, que tem como tema: Família, torna-te aquilo que és. E o lema: O amor jamais acabará. Esse tema quer promover uma reflexão sobre a vocação da família na igreja e na sociedade, incentivando o cultivo da fé no lar, tendo a Sagrada Família como modelo de santidade e de amor. No evangelho que ouvimos, Jesus envia seus discípulos em missão na outra margem do lago de Genezaré. Enquanto isso, fica sozinho para rezar a sós com o Pai, ensinando assim a integrar o trabalho missionário com os momentos fortes de contemplação. A presença do Senhor, revelada na oração, na palavra, possibilita fazer a travessia com segurança. A ação de Jesus, nas primeiras horas da manhã, evoca a história de sua ressurreição. Jesus socorre os discípulos em meio às dificuldades da missão, aos ventos das tempestades, revelando sua soberania sobre as forças adversas. A fé na palavra do Senhor impele a caminhar confiante sobre as águas para não afundar. Mas, quando os discípulos vacilam na fé, como Pedro, o Senhor estende logo a mão para ajudá-los a superar as fraquezas. Diante das ações de Jesus, os discípulos prostram-se em adoração e professam a sua fé. Diante disso fica a pergunta: quem já não sentiu em sua vida, em momento de turbulência, a mão forte de Deus? Como não reconhecer a presença do ressuscitado quando dos momentos de derrota aprendemos a ser pessoas melhores? Que possamos, meus irmãos e minhas irmãs, colocar toda a nossa confiança em Deus, especialmente nos momentos de tempestades, dificuldades, e também cada vez mais renovar a nossa fé em Cristo ressuscitado. Vamos agora ouvir um bonito canto que tem como título: É no Campo da Vida. Cantemos juntos.

0: para os comunicados importantes de nossa paróquia. Hoje, sábado, nós teremos logo mais 14 horas e 30 minutos, celebração eucarística com apresentação de criança para o batismo na comunidade Taipa Alta. 19 horas, celebração eucarística com benção de aniversário de casamento e homenagem do Dia dos Pais na Matriz. Amanhã, domingo, 8 horas e 30 minutos, celebração eucarística com bênção das famílias e homenagem do Dia dos Pais na Matriz. 10 horas, celebração eucarística na comunidade de São Vendelino. Segunda-feira, dia 10, 19 horas, celebração eucarística do padroeiro São Lourenço na comunidade de São Lourenço. Quarta-feira, dia 12, 19 horas e 30 minutos, rezo do Terço da Família na Matriz. 19 horas e 30 minutos, celebração eucarística na comunidade de São Jorge. Quinta-feira, dia 13, 19 horas e 30 minutos, celebração eucarística na comunidade de Esperança. Sexta-feira, dia 14, 19 horas e 30 minutos, palestra com o Sérgio Ribeiro no Salão Paroquial. Sábado, dia 15, 14 horas e 30 minutos, celebração eucarística na comunidade de Ratim. 19 horas, celebração eucarística com bênção das famílias na Matriz. Domingo, dia 16, 8 horas e 30 minutos, celebração da Palavra na Matriz. 9 horas, celebração eucarística da padroeira Nossa Senhora da Assunção na comunidade Monte Maria. 10 horas e 30 minutos, celebração eucarística do padroeiro São Roque na comunidade Preferido Alto. Atenção para outros comunicados importantes da nossa paróquia. Como já foi lembrado acima, dia 14 de agosto, sexta-feira, às 9 horas e 30 minutos, acontecerá no Salão Comunitário da Matriz uma palestra técnica e musical com Sérgio Ribeiro, com o título Quem sou eu na minha família? Ovelhas no mesmo rebanho. Terá local venda de lanches, águas e refrigerantes. Façam caravanas em comunidade e venham com vossas famílias louvar a Deus e fortalecer os laços familiares. Esperamos a todos vocês. Em sintonia com o 5º Congresso Vocacional, a Arquidiocese Chapecó irá realizar no dia 30 de agosto, na paróquia São Pedro Canísio de Itaperanga, a 9ª Romaria Vocacional, que terá como tema Comunidades Vocacionais Fazem Parte da História. A paróquia irá proporcionar ônibus para conduzir os jovens catequizandos do catecumenato até a Romaria. Por isso, estimadas catequistas, motivem caravanas em vossas comunidades e participem de mais essa Romaria Vocacional com os catequizandos. Inscrições na Secretaria Paroquial até o dia 23 de agosto, trazendo junto o nome e o RG das pessoas que irão participar da Romaria Vocacional. Escolha dos novos conselheiros das comunidades da paróquia. Conforme definimos nos encontros do CEP, junto dos membros dos conselhos das comunidades, lembramos da importância da escolha dos novos membros dos conselhos deste ano, e especialmente agora no mês de agosto, e a entrega das folhas preenchidas na Secretaria Paroquial até o dia 30 de agosto. Lembramos que os conselhos são o coração das comunidades, por isso, peçam ao Espírito Santo que os ilumine nesta missão. Obrigado pela compreensão e colaboração. Qualquer coisa, nos procure. E vamos pedir a intercessão de Nossa Senhora das Mercês por nós, pelas nossas vocações, especialmente pela vocação familiar. Rezemos. Ave Maria, cheia de graça, o Senhor é convosco. Bendita sois vós entre as mulheres e bendito é o fruto do vosso ventre, Jesus. Santa Maria, Mãe de Deus, rogai por nós, pecadores, agora e na hora de nossa morte. Amém. Maria, Mãe das vocações, rogai por nós. O Senhor esteja convosco, Ele está no meio de nós. Através da intercessão de todos os santos e santas, padroeiros e padroeira das comunidades da paróquia, abençoe-vos o Deus Todo-Poderoso, Ele que é Pai, Filho e Espírito Santo. Amém. Preparem bem as celebrações e celebrem com muita fé, esperança e amor em vossas comunidades. Parabéns a todos os pais e fiquem com Deus.
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tarde, estimado ouvinte do programa Mensagem em Seu Lar. Estamos hoje no dia 8 do mês de agosto de 2026, sábado que antecede uma data tão especial, a data do Dia dos Pais, e eu quero te acolher neste momento para este tempo de reflexão, com a palavra do Salmo de número 25 que diz: Tu és o Deus da minha salvação, em quem eu espero todo dia. Sejam bem-vindos, sejam bem-vindas. Que nós tenhamos um tempo

do ouvinte. Te convido a ouvir o texto do Evangelho de Mateus, no capítulo 22, versículos 34 e seguintes, onde assim nós lemos: o mandamento mais importante. Os fariseus se reuniram quando souberam que Jesus tinha feito os saduceus calarem a boca. E um deles, que era mestre da lei, querendo conseguir alguma prova contra Jesus, perguntou: Mestre, qual é o mais importante de todos os mandamentos da lei? E Jesus respondeu: Ame o Senhor seu Deus, com todo o coração, com toda a alma e com toda a mente. Este é o maior mandamento e o mais importante. E o segundo mais importante é parecido com o primeiro: ame os outros, como você ama a si mesmo. Toda a lei de Moisés e os ensinamentos dos profetas se baseiam nestes dois mandamentos.

Estimados ouvintes, as palavras de Jesus no Evangelho de Mateus, que nós acabamos de ouvir, que falam sobre o amor, nunca estiveram tão longe de todos nós. Sim, mas como longe de nós? Quando ouvimos a palavra amor, pensamos no sentimento que está na boca dos jovens apaixonados. O sentimento que faz as pessoas se tornarem cegas, abobadas, onde muitas vezes também se tornam irresponsáveis diante da pessoa amada. O sentimento que está acima de qualquer dúvida, de tudo, até mesmo das imperfeições do outro. Mas amor, neste texto do Evangelho de Mateus, não é um sentimento e sim uma atitude, uma forma de agir, um olhar.

entender este sentimento, te convido a pensarmos num jardim. Quando queremos fazer um jardim na nossa casa, vamos passar por várias etapas até concretizarmos o nosso jardim. Precisamos arrancar as ervas daninhas, o mato, se ali estiverem presentes. Precisamos virar a terra, plantar o que nós queremos, adubar, molhar as plantas, enfim, tudo o que for necessário. Porém, precisamos ter em mente que algumas coisas não dependem de nós. Haverão situações que poderão estar presentes neste jardim, como, por exemplo, podemos ter uma seca ou chuvas em excesso. Haverá calor ou, quem sabe, fará frio. A terra poderá estar desgastada. Podemos ter umidade ou não. As ervas, os insos, poderão crescer sem que nós as tenhamos plantados. Ainda assim, teremos que estar atentos, sem deixar de lançar nosso olhar constante sobre o trabalho que teremos diante de nós. Acompanhar o crescimento das plantas, regar quando for necessário, adubar com nosso olhar cheio de amor e cultivar a paciência, pois a natureza tem seu tempo. E o amor? Vamos olhar para nós agora. Jesus nos pede para amarmos a Deus com todo o nosso coração, nossa alma e toda a nossa mente. Mas como amar a Deus se não conseguimos olhar o outro com amor, compaixão e respeito? Ame os outros como você ama a si mesmo, nos ensina Jesus. Amar o outro como eu me amo. Mas estamos nos amando? Penso que não temos nos amado. Não estamos nos cuidando com relação a tantas doenças que crescem ao nosso lado. Não estamos respeitando o outro quando ainda pensamos apenas no que é importante para cada um de nós. Não estamos amando quando esquecemos de cuidar de tudo que foi criado por Deus.

Quando deixamos de buscar e amar o outro, nos tornamos amargos. Quando pensamos em nós mesmos e deixamos o eu falar mais alto, nos tornamos egoístas. Quando buscamos a justiça, mas não amamos, somos desumanos e inflexíveis. Quando temos a verdade, mas não amamos, nos tornamos cruéis e tiranos. Quando vamos nos amar para conseguir amar ao outro,

ti mesmo e olhe o outro com amor. Faça o outro se sentir importante. Descubra o que há de melhor no outro e aí você verá o olhar amoroso de Deus para você. Que Deus nos olhe com muito amor. Amém.

lembrar a todos nós alguns avisos para este final de semana. Hoje, sábado, dia 8, em Linha Sabiá, às 14 horas, teremos culto. Em Linha Tigre, às 19 horas e 30 minutos, teremos culto e logo após o culto, um cachorro quente será oferecido e também comercializado junto à comunidade. Amanhã, domingo, dia 9, Dia dos Pais, teremos culto em Mondaí às 9 horas com Santa Ceia. Amanhã, domingo, em Vila Laju, às 19 horas, teremos culto com Santa Ceia. Lembro também alguns avisos para a próxima semana. Na segunda-feira, dia 10, plantão ministerial com a pastora Sandra. Terça-feira, dia 11, conferência ministerial do Núcleo das Águas, em Erval Seco. Em Iporã do Oeste, às 18 horas e 45 minutos, ensaio de cantos. Quarta-feira, dia 12, em Iporã do Oeste, às 14 horas, encontro da UASE. Em Mondaí, às 19 horas e 30 minutos, reunião do presbitério. Quinta-feira, dia 13, em Mondaí, às 19 horas, ensaio de canto. Sexta-feira, dia 14, em Linha Mondaizinho, às 19 horas e 30 minutos, culto com Santa Ceia. Sábado, dia 15, em Linha Alto Mondaizinho, às 14 horas, culto com Santa Ceia. Em Linha Cabeceira do Taquarussu, às 19 horas, culto. Domingo, dia 16, em Linha Piraju, às 9 horas, culto. Em Mondaí, às 18 horas, culto. Convido vocês para se colocarem diante de Deus no momento de oração. Bondoso Deus, gratidão por este dia de vida que tu nos concedes. Agradecemos pela vida, pelo teu cuidado, pelas nossas famílias e de forma especial por todos os homens aos quais tu deste a alegria, a bênção e o cuidado de se tornarem pais, avós e bisavós. Que assim também tua bênção esteja sobre eles. Que o Senhor te abençoe e te guarde. Que o Senhor sobre vocês levante o seu rosto e tenha misericórdia de cada um de vós. Que sobre nós Deus levante o seu rosto, nos abençoe e nos dê a sua paz. Assim, permaneçamos todos nos cuidados, nas mãos amorosas de Deus, o Pai. Desejo a todos aqueles que puderem e estiverem ao lado de seus pais, que o façam no dia de amanhã. A todos, um feliz Dia dos Pais. Até nós nos encontrarmos.

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2: Olá, ouvinte, tudo bem? Eu sou o Cadu Reis, repórter da Rede de Notícias Acaerte. E nesta semana vamos ouvir o presidente da Federação das Associações Empresariais de Santa Catarina, Elson Otto. A entidade que reúne mais de 51 mil empresas associadas no estado comemorou recentemente a marca de 76 anos de história. Quais são os segmentos representados pela FACISC, presidente?
3: A FACISC representa a indústria, o comércio, a prestação de serviço, o turismo e também o agronegócio. Então a FACISC hoje, completando essa data muito especial, 76 anos de história de representatividade, é, sem dúvida nenhuma, o maior sistema empresarial voluntário do estado de Santa Catarina.
2: Presidente, qual a missão da FACISC e a abrangência atual da entidade no território catarinense?
3: Ela nasceu para servir as associações empresariais, que são no número de 149, para servir o seu associado, que é o número de 51.301 empresas, espalhado em todo o estado de Santa Catarina. A FACISC hoje ela tem uma abrangência em 268 municípios, porém tem associado nos 295.
2: Presidente, de que forma a FACISC organiza o trabalho de representação das associações e empresas ligadas à entidade?
3: Hoje a FACISC ela tem 12 regionais, em cada regional nós temos vice-presidente regionais que defendem através do trabalho voluntário todas as empresas, faz a representatividade. A FACISC está em todos os acontecimentos, tanto na reforma tributária, escala de trabalho, também no Simples Nacional. Além disso, nós fizemos capacitação e a orientação desde o empresário, como também toda a equipe técnica das associações empresariais, a sua diretoria e presidente.
2: A FACISC lançou recentemente a edição 2026 do programa Voz Única, que consolida pleitos prioritários mapeados junto às associações empresariais catarinenses. A quem são destinadas estas reivindicações, presidente?
3: O Voz Única é uma plataforma onde consta as reivindicações e as demandas do setor produtivo catarinense. Nós, há 16 anos, entregamos aos candidatos, deputados estaduais, federais, senadores, governador. Então, a FACISC hoje se tornou a maior representatividade do setor produtivo catarinense.
2: Este é o presidente da FACISC, Federação das Associações Empresariais de Santa Catarina, Elson Otto. A lista completa dos pleitos estaduais e regionais apresentados pela entidade aos candidatos das eleições 2026 está disponível no site vozunica.com.br. Ficamos por aqui com o Minuto de Santa Catarina desta semana. Até logo!
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5: 13:34, 13:34.

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Olá, boa tarde pra você, ouvinte da Oeste FM, It's Kids Luz, mais uma vez no seu sábado à tarde, sábado em festa, chegou com o Paulo Simas até às 17 horas, no melhor ritmo do Rádio Regional. It's Kids Luz. 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It's Kids Luz por aqui, sábado em festa, chegou nas ondas da Oeste FM, 13 horas mais 39 minutos, 13 com 39, como eu falei, recém, Paulo Simas na comunicação, na sua tarde de sábado, a gente vai juntinhos até as 17 horas, com muita música de bandinha e bandas e também, claro, né, aquela música gauchesca, é que você gosta, pode pedir, que trazemos também aqui na nossa programação, participe com a gente, 3634-1440, você vai ligar, conversar comigo aqui no estúdio, né? 991-88-1715 pro seu WhatsApp, seu áudio, a sua mensagem no nosso WhatsApp que já está bombando, galera tá pedindo, peça sua também por lá. E ainda, a live em tempo real, ao vivo e em cores no Facebook, Paulo Simas, acho que você já está acostumado também, vai lá, sintoniza a Oeste pela live, você pode assistir a programação através do seu celular, televisão, computador, aonde você preferir, dá seu joinha, sua curtida, compartilha a live com seus amigos e também por lá peça a sua música através do seu comentário. É, o Sábado em Festa chegou, o Sábado em Festa está no ar pra você.

0: Natal que vai vale ser feliz, hein? E a gente vem aí com as primeiras da tarde com San Marino e o Dois Apaixonados. Depois tem Leandro Sacetuados, que estará hoje à noite em Tunápolis, no CTG Última Porteira. Tem a festa do aniversário do vereador Leandro Bortolini. É a pedido dele, então já deixa o convite aqui para a população de Tunápolis. Tá tudo pronto, muito chope, carne, é aquela recepção calorosa. Não importa o clima, a festa vai ser boa por lá e Leandro vai animar todos. Leandro Sacetuados hoje no CTG. A população de Tunápolis está convidadíssima, hein?
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0: Quem sabe canta junto, San Marino, Dois Apaixonados.

0: Esse foi o Leandro e seus teclados, Estrada da Vida. Antes ainda o som de São Marino, Dois Apaixonados. Agora 13:47, tempo encoberto aqui na nossa região, com algumas pequenas aberturas de sol. E é assim que a gente vai seguindo neste sabadão pelas previsões meteorológicas, né? Amanhã e segunda, a princípio, tempo firme, mas com pouco sol. E lá por terça-feira, a chuva deve voltar na região, ou seja, até final do mês. Essa semana um amigo meu, meteorologista, estava falando que até final do mês, provavelmente teremos aí pouquíssimos dias de sol, né? A maioria dos dias vai ser nublado ou chuvoso. Então, a umidade vai seguir em alta na região nessa segunda quinzena também de agosto e nos próximos dias. E a gente por aqui vai no embalo do Sábado em Festa com a primeira participação da tarde. Boa tarde!
1: Boa tarde, tudo bem? Eu sou Antônio von Borso, de Santa Fé Itapiranga. Quero pedir para os músicos ali tocar uma música bem, bem bonita e bem, uma valsinha bem caprichada para minha esposa e ainda para meu pai, José Inácio von Borso, de Linha Dourada, que é o dia dos pais amanhã. Ele vai pagar uma festa, uma carne para os filhos. Então vamos se reunir tudo ali na casa do seu José Inácio von Borso e no Gervásio e na Irene. O resto, uma boa tarde para vocês aí.
0: Valeu, seu Antônio, pessoal que tá na audiência, né? Show de bola, como é bom poder almoçar com o pai, né? Nesses dias dos pais aí, a família reunida, coisa boa demais. E um abraço também aqui pro Luiz Carlos e a Samete Fabi, pessoal que tá na live no Facebook. Paulo Simas também ligado aqui com a gente, né? Já deixou seu comentário por aqui na nossa programação. Abraço, família Fabi. Tem mais participação aqui? Tem sim. Boa tarde. Roda Monte Azul chegando em Santa Catarina, solicitação do Ilari Bezin, da linha Ríquia, interior de Itapiranga. Claro que vai tocar na sequência lá de 1997, né, Ilari? Para recordar, e a participação por áudio mais uma vez. Boa tarde, Guilherme.
2: Boa tarde, locutor, tudo certo? Aqui é o Guilherme Crenn, de São Jorge, do Nápoles. Veio roda aquela música, se for possível. Dos Funny Boys, um shot bem caprichado deles. Beleza? Até mais, abraço para
0: atendido, para ti. Beleza, beleza. Vamos tocar assim o shot deles aqui na programação. Claro que sim. Obrigado pela audiência, tá? Guilherme Krain e toda a família em São Jorge, Tunápolis também, sempre ligados aqui no Sábado em Festa, na Oeste FM. O Egon Maia, lá de Cunha Porão, no interior do município, na Vinha Sertão, ligou pra mim. Diz que lá também tem pequenas aberturas de sol, tempo fechado, úmido. Clima esquisito, na verdade, né? Não é bem um clima de inverno, tá fresquinho, mas nem tanto, né? Abraço, Egon Maia, pessoal de Cunha Porão, Santa Catarina. E ele pediu aqui uma escolha do locutor, do Alemão Faceiro. Vamos trazer aqui a Menina Não Corte o Cabelo na versão alemão pra vocês, tá? Abraço, meus amigos de Cunha Porão, Santa Catarina. O Natálio Nicknege em Santo Antônio, Itapiranga, dando sua boa tarde através da live lá no Facebook, Paulo Simas também, né? Dizendo assim, ó, estamos aqui em Santo Antônio na audiência, mas logo mais vamos para Pitangueira, Tunápolis, passear. Coisa boa demais, hein? O Demarechal Cândido Rondão, no Paraná. Bom final de semana aos 20 da Oeste FM do Sábado em Festa. O avô da Beatriz e do Oscar Lenz. Aquele abraço, meus amigos. Oscar Lenz, também a Beatriz, pessoal. E Marechal Cândido Rondão, no Paraná. Sintonizados com a gente. A gente vai com agora música no seu rádio. Liga pra cá, mande seu WhatsApp, curta, compartilhe, comente na live no Facebook. E peça a sua enquanto roda Monte Azul. E depois tem Fone Boys.

Esse foi um shot bonito da banda Os Funeboys. 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

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Posto do Valdir, Miss Bazar e Agrotunas rodam agora, aliás, não roda nada, né? Vão trazer a hora certa pra você, que agora já tá no horário, hein? Não perca a hora, 14 horas em ponto. Nota de falecimento. A família Strack comunica com profundo pesar o falecimento de Arvindo José Strack, aos 96 anos de idade, ocorrido hoje. O corpo está sendo velado no Centro de Múltiplo Uso da Linha Pitangueira, Tunápolis. Atos de encomendação e sepultamento dar-se-ão hoje às 16h30 na igreja, orbando logo após para o cemitério da comunidade. Serviços fúnebres a cargo da funerária Rempel. A família Strack comunica com profundo pesar o falecimento de Arvindo José Strack, aos 96 anos de idade, hoje ocorrido. A família enlutada, as nossas condolências. E por aqui voltamos com mais festa e alegria. Alemão faceiro, menina, não corte o cabelo em alemão. Peça sua também com a gente.

0: Está aí, né? O Igor Maia pediu lá na minha Sertão Cunha Porão, tocou Alemão Faceiro aqui na nossa grade musical do sábado em festa. Temos áudio.
1: Opa, boa tarde, Paulo. Boa tarde, Sueli. É o Garcia aqui do Tigrinho, Santa Catarina. Sempre ouvindo o teu programa, maravilhoso. Sempre na rádio poderosa, de muita audiência, aqui no Tigrinho, em toda a região. Eu gostaria de ouvir hoje Pacíficos Montanari, Romeu e Julieta. Se atendido, agradeço. Um bom programa, um bom trabalho a todos. Obrigado.
0: Valeu, obrigado, tá? Obrigado a você pela audiência, sempre em Tigrinho, Santa Catarina. Alvaldir Silveira Garcia sempre tá ligado conosco da programação também, né? É, pessoal que pediu também, boa tarde, Paulo. É a Jaqueline de Cunha Porã, Santa Catarina, roda a música Chora Carolina, vai tocar, claro que vai tocar, né? Vai tocar sim, Chora Carolina aqui com Sangue Latino, lá de 2001, abraço Jaqueline, pessoal de Cunha Porã, Santa Catarina também conosco sempre. E tem mais áudio, boa tarde, Leila Maria.
2: Boa tarde, Leila de Foz do Iguaçu. Gostaria de pedir a música do Monte Azul, Rezo Por Ti. Oferecer a todos os papais do Brasil todo, que curtam com muita alegria e que todos sejam felizes. Obrigada.
0: A gente que agradece a sua sempre audiência e participação. E ela escreveu assim: essa rádio é maravilhosa, sou de Foz do Iguaçu, mas sou gaúcha de nascença, escuto sempre de segunda a segunda a programação de vocês aí da Rádio Oeste. E esse locutor hoje tá muito animado, a gente tenta, né, Leila? Fica mais animado quando o ouvinte participa, né? Aí que melhora tudo, né, minha gente querida demais, dos quatro cantos do mundo, se ligando conosco, falando em participações, chegando mais um áudio, hein?
3: Oi, boa tarde, tudo bem? Queria mandar uma música para meu filho, para Dia dos Pais, amanhã. Para o meu esposo, Bruno, que é dia dos pais também amanhã. Um forte abraço. Manda um shot, uma valsinha para nós aí. Obrigado. Abraço.
0: Valeu, obrigado. A Ingeborg Ostrich, né? Ingeborg Ostrich, né? Pessoal ouvindo aqui nossa programação também da tarde. Falei certo, né, Ingeborg? Falei certo, acho que sim, né? Tá certo? Vamos tocar sim, claro, vai tocar muito shotinho, muita valsa, né? Dá pra dançar bastante o som da Oeste FM, com certeza. Abraço pra sua família, pela sempre também audiência conosco. Gente, amiga, vamos fazer o seguinte aqui pra vocês. Vamos trazer agora Sangue Latino e os Montanari!

Romeu e Julieta dos Montanari, gravada em 1970, essa é do passado mesmo, né? O pessoal pediu, a gente trouxe aqui pra recordar sucesso da banda Os Montanari, e antes ainda o Sangue Latino com Chora Carolina. 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Nunca se sabe o dia da manhã, né? 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Sicredi, GW Tintas Acessórios e Artefatos Fronteira, atrás em Monte Azul, rezo por ti!

0: É o Monte Azul, rezo por ti, no Sábado em Festa aqui da Oeste FM. Boa tarde.
1: Boa tarde, Paulo. Tudo tranquilo? Certinho? E também. Depois roda aí pra mim com. São sete. Na espuma da cerveja. Valeu, bom trabalho. E um bom final de semana e um abraço.
0: Valeu, abraço, Luiz Anoto, né? Pediu São Sete, espuma da cerveja. Daqui a pouquinho roda, hein, Luiz Anoto. Abraço pra ti. Obrigado pela participação sempre.
2: Boa tarde, Paulo. E daí? Tudo às listas? Aí tu manda passear no litoral. Valeu, bom fim de semana.
0: Valeu, vamos tocar daqui a pouco mais, né? Passear no litoral. É o Carlos Henrique, lá de Tunápolis, que pediu pra gente também. Daqui a pouco mais vai tocar, sim, aqui na programação, essa música linda, né? Que você vai conferir conosco no Sábado em Festa. Deixa eu ver aqui na live, no Facebook, pra você, meus pessoal, se ligando, compartilhando, comentando, curtindo. Assim que é bom demais. Curta você também, compartilha aí. Deixe seu comentário, sua participação. A Lourdes Calai diz, boa tarde, Paulo. Roda a música Katia Queira. Manda pra minha irmã Tueci. É, pessoal que tá ligada sempre na programação também. Abraço, Lourdes Calai. Pessoal de Sinop, Mato Grosso, vai tocar Katia Queira do Corpo e Alba. A Célia Schaeffer-Tyson, boa tarde, Paulo. Manda música pro povo de Romelândia, Santa Catarina. Vai rodar música e bastante música pro povo de Romelândia, Santa Catarina. Abraço, família Schaeffer-Tyson. Valeu, Célia. Aquele abraço pra vocês por lá, tá? A Ana Alves, no Vitoral Catarinense, em Bombas, Vitoral de Santa Catarina. Boa tarde, tudo bem, Paulo e Suelen? Tudo certo. Bom final de semana com chuva aqui no Vitoral do Estado. Olha só, hein? Roda uma do Paraíso Musical depois, se possível. Vai tocar, claro que vai tocar depois Paraíso Musical. Vai tocar sim, hein? O Valmir Souza, Valmir de Souza. Toca o Modaíma Animação, se puder. Vai tocar depois também, tá? Abraço, Palme de Souza, também ligado aqui no Som da Oeste. Pessoal, toda a nossa região, dos quatro cantos do mundo. A Mirtes Caspar, deixando seu boa tarde pra gente. Alô, Mirtes, aquele abraço bem grande pra ti, tá? Obrigado pela audiência também. Curtindo aqui o som do Sábado em Festa, né? Coisa boa. O Ivo Formentini, de Porão do Oeste, pediu aqui uma do Gralha Azul. A gente vai trazer o nosso encontro, tá? Ivo Formentini, bom final de semana. O Anadir dos Santos, de Itacoaraçu do Sul, Rio Grande do Sul, solicitou aqui uma só, uma jota, pra namorada do Eni, né? Que daqui a pouco vão se encontrar. É, a namorada aí que já tá livre do serviço, né, Anadir? Coisa boa demais, pessoal aí no Rio Grande do Sul, no Zona Oeste também. Vamos lá então com bloco musical. Gralha Azul, depois tem Cleiton Borges, enquanto roda a peça sua.

0: 14:30, 14:30.
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0: 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Trazem agora sucesso do Corpo e Obra, recordar Kátia Queira.

0: Esse foi o Catiaqueira do Corpo e Alma, 14h35, você precisa viajar, né? 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A gente vem aqui com mais participações do ouvinte, né? Mais participações do ouvinte aqui na nossa programação. Boa tarde.
1: Boa tarde, Paulinho. Aqui é a Neva Mistura. Essa música aparece o Nécio lá, São João. A música do JM. Tá bom? O Canto da Casa. Que é a música do Canto da Casa. Tá bom? Um abraço pra vocês, tudo bem, ótimo sábado. Boa tarde, pa.
0: Então tá bom, um abraço pra você também, tá, Neiva Mistura? Já rodou agora teu áudio, né? Tua participação aqui na programação. Vai tocar assim uma do JM daqui a pouco mais, pegando o ônibus aqui na nossa tarde de sábado, tá? Obrigado por gente, pela sintonia conosco. Mais áudio, hein?
2: Boa tarde, Paulo, tudo bem? Gostaria de escutar uma música dos Atuais, aquela Antes de Ir Embora. Tudo de bom, um abraço.
0: Um abraço pra você, tá, Maria? Obrigado pela audiência. Vai tocar, sim, Atuais também aqui na programação já já. Antes de ir embora com Atuais, os Reis do Baile. Alissa Brutcher, de Maravilha, Santa Catarina, curtindo a Oeste. Aquele abraço bem grande. Obrigado pela companhia, pela audiência também conosco. Adete Davis escreveu assim na live no Facebook. Paulo Cima, aliás, você por lá, curta, compartilha, comenta aí, dá aquela força pra gente, peça a sua música de onde você fala. E a gente traz a recadinha aqui na programação. Adete Davis escreveu assim, boa tarde. Mandou uma música para as amigas de São Pedro Tunápolis. Estou passeando aqui em Igrejinha, Rio Grande do Sul. Valeu, Dete Davis. Abraço para ti, tá? O Mário Berto, lá de São Pedro Tunápolis, sempre com o som da Oeste também. O Ademir, pessoal da padaria do Palhacinho, em Frederico Westphalen. Cidade belíssima do Rio Grande do Sul. É do outro lado da Sanga, né, Ademir? Do outro lado, Ademar, aliás, do outro lado do Uruguai, né? Abraço, Ademar, e a turma toda da padaria do Palhacinho, de Frederico Westphalen, Rio Grande do Sul, na audiência. Pediu aqui Polquinha Country, do Tropical Brass, né? Polquinha Country, Tropical Brass, vai rodar daqui a pouco mais também. Abraço, meus amigos. Povo gaúcho, querido demais. A gente vem aí agora, trazendo aqui o Som 7, Espuma da Cerveja e Atuais, bloco de banda agora. Atuais, antes de ir embora.

0: Essa é Super Banda, os atuais. É os atuais aqui nas ondas do Sábado em Festa da Oeste FM, né? Pessoal sempre pedindo essa música, a gente trazendo. 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

0: É sábado em festa aqui na Oeste FM, na comunicação de Paulo Simas até às 17 horas. Vai participando, vai pedir da sua nesta tarde com cara de inverno, bem como a Rosa Walter Crente se inscreveu na live no Facebook, né? Mas que tempo de inverno é esse? É, na verdade, né? Agosto ainda gosta de aprontar dessas, né? Ainda estamos aí no inverno, estamos vivendo o inverno ainda, e o mês de agosto gosta de aprontar dessas, né? De ficar assim esse tempinho que tá agora chuviscando, meio que garoando, chuviscando aqui em Prado Oeste. É o sábado, prometi aí, se vai ficar assim. A princípio, amanhã, segunda, sol com nuvens, dá aquela esquentadinha, e terça, quarta e quinta, semana que vem, chove. Daí sexta-feira dá uma firmada, final de semana, chove de novo. E assim vai seguindo o mês de agosto aí, que vai ter pouco sol, é muito nublado e também chuva, bastante chuva, mas sol mesmo vai ser pouca, de aproveitar bem, quando sai o sol aproveita porque é pouquinho, tá? Esse mês de agosto aí tá terrível, né, minha gente querida? Olha a participação chegando, o pessoal mandando áudio, boa tarde.
1: Boa tarde, Paulo, é o Valdir de Bom Jesus do Oeste, tudo bem? Gostaria de ouvir a música do Companhia Musical. É Bert Julieta. Agradeço se for atendido, né? Um grande abraço, um ótimo sábado e tudo de bom para você. Um feliz Dia dos Pais para todos os ouvintes, né? Os pais que estão na lida aí. Forte abraço.
0: Um abraço bem grande para você, né, Valdir? Pessoal de Bom Jesus do Oeste, né? Ouvindo aqui nossa grade musical. Vai tocar assim, Companhia Musical, Bergo Julieta, um aquele popurinho legal aí pra vocês, tá? Obrigado pela audiência, hein, Valdir? Bom final de semana, meu amigo! Boa tarde, tudo certo? Quero fazer uma homenagem para meu esposo Romildo Eberts e também para meu filho Ronei, pela passagem do Dia dos Pais amanhã, 9 de agosto. E também, claro, estender os cumprimentos a todos os pais pelo seu dia amanhã. É, peça a música do Fone Boys Carioca. É o alô da Marui Muskov, né? Marui Muskov. Aqui na nossa programação, dado um recadinho então pro esposo Romildo, pro filho Ronei e a todos os papais que estão na audiência. Vai tocar logo mais Fone Boys a vocês ouvir aí na programação, tá? É, tem mais alôs aqui pra gente trazer agora. Boa tarde, tudo bem? Gostaria de escutar a música Vestido Colorado e oferecer a todos os ouvintes desta emissora. Tenha um ótimo dia, abençoado trabalho. Obrigado, obrigado, hein? E que tenhamos todos um bom final de semana, com certeza. Abraço, tá? Rosane Kuchenburger, a Rosane Kuchenburger também na audiência. Vamos tocar daqui a pouco mais Vestido Colorado sai, tá? Daqui a pouco sai pra vocês conferir, hein? E lá de Tunápolis, bairro Colina na audiência também, né? A Marilei, lá do bairro Colina em Tunápolis, escreveu assim: boa tarde, tudo bem? Tudo certo, né? Manda a música pro Rodinei Wilbert, pro ele que é o pai do Kelvin, né? O Rodinei Wilbert que é a esposa da Marilei, né? Ele que é o pai do Kelvin. Também pro Valdemar, que é o pai da Marilei, e pro Rock Wilber, que é o sogro da Marilei, né? Pros três, então, Rodinei, Valdemar e Rock, um feliz e abençoado Dia dos Pais pra vocês amanhã, domingo, tá? Um abraço bem grande da Marilei aos três nessa data especial, e também vou deixar um abraço pra mim e pra Suelen, tá dado o recadinho, então, tá bom? Um abraço, querida Marilei, lá de Tunápolis. A gente vai trazer agora JM, pegando ônibus, depois tem Companhia Musical, Berk, Julieta, aquele popuribão, hein?

15 horas. E a gente volta aqui com mais recadinhos comerciais, vaticínios com Milpe lá no centro de Tunápolis, com os queijos Lactunas também, para você preparar aqueles pratos especiais, não pode faltar na sua mesa, queijo Lactunas da Comilpe, com preço de fábrica na loja da Comilpe lá no centro de Tunápolis, ou nos melhores mercados do sul do Brasil, né? 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Laticínios com Milpe, queijos Lactunas e M Construir, rodam companhia musical.

0: Esse foi o Companhia Musical, Berg Julieta, Assustação Musical que o Vinte fez, a gente trouxe, né? Pessoal de Bom Jesus do Oeste, né? Que um abraço pra vocês por lá mais uma vez, né, Valdir? E olha a participação aqui do Beto.
1: Boa tarde, meu amigo Paulo Zimmer de Sueli, tudo certo? É o Beto aqui do bairro Santo Anito de São Miguel do Oeste. Manda aí pra nós a música, Barquinho de Ouro, tchê. Valeu!
0: Daqui a pouquinho toca Barquinha de Ouro, claro que toca, né? Abraço, Beto, povo todo de São Miguel do Oeste, sempre com o som da Oeste ligado por lá. Excelente final de semana pra vocês, tá? Silvério Schuster, boa tarde.
2: Boa tarde. Fala, escuta. Aqui é o Silvério Schuster, foi uma maravilha. Tá na escuta do teu programa, pra não dizer... todos os sábados, todos os dias da semana. Acho que é futurista. A Erika. Puderam dar duas rodas, a Alice e a Erika, pra mim. Tá bom? Silvério Schuster, que maravilha está. Tá bom? Chove por lá de novo. Aqui ainda não tá chovendo, mas vai. Daqui a pouquinho tá.
0: Abraço, pessoal de maravilha aqui, chuviscando, né? Se houver chuviscando nesse momento, né? Mais pra chuva do que pra chuvisco, né? Abraço pra vocês por lá. Vai tocar o Erika, sim, com os futuristas, tá? Daqui a pouquinho aqui na programação também. No Facebook, Paulo Simões, pessoal curtindo, compartilhando, comentando. Tá bom demais. A Maravi Danhaia escreveu assim: boa tarde, Paulo. É hoje homenagem especial, tá? Mas escreveu desta forma: Pai Hilário, hoje o dia é todo seu. Queríamos muito estar aí em Santa Helena para dar um abraço bem apertado no senhor, tomar um chimarrão e ouvir aquela bandinha boa que o senhor tanto gosta. Mas, como a distância não deixa, mandamos nosso amor em forma de música. Que o seu dia seja alegre, cheio de saúde e com o coração contente. É, feliz dia dos pais. Amamos muito, senhor. Com carinho, Maria Danhaia, Roseli Danhaia e Rosane Danhaia. Família Danhaia toda na audiência. Abraço, né, pro pai de vocês, o seu Hilário. É um feliz dia dos pais pro senhor, tá? Muita saúde. Mensagem linda que a gente trouxe aqui. A participação do vídeo também através do Facebook, Paulo Simes, né? O Sérgio Strack na Praia dos Ingleses. Hoje não vou pedir música. É, tá triste pelo falecimento do tio Arvindo Strack, né? É verdade. Meus sentimentos, tá, Sérgio? Abraço pra ti, tá? Faz parte da vida, né? Nosso amigo lá de Florianópolis também, ligado aqui na programação da tarde, curtindo o Sábado em Festa, tá? O Valdir Gever de São João do Oeste, alô, pessoal da banda Companhia Ideal, aquele abraço bem grande. E a gente vai fazer o seguinte então, vamos de música, vamos lá. Tem Blue Star, Engel und Flugel, e depois banda universitária e a Barquinha de Ouro, aqui no Sábado em Festa da Oeste FM. Essa, inclusive, quem pediu foi a Marilene, viu, Bervado, bairro Colina, em Tunápolis. Roda, então.

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Erika!

É a banda Os Futuristas Erika. Gente amiga, participação do vídeo por aqui. Boa tarde, sou a Ana Maria Burkretz. Quero homenagear o meu esposo pelo Dia dos Pais e o pai Edmundo Burk, levado em Medianeira, São João do Oeste. Desejando a eles muitas felicidades, é aos dois, né? E um abraço bem grande, um beijo no coração. É, e a música do Alemão Faceiro, pediu aqui em alemão, a música que vai, a gente achou aqui, daqui a pouquinho vai tocar, tá? Depois vai tocar, tá? Ana, abraço Ana Maria Burkretz, né? Pro seu esposo também, pro seu pai Edmundo Burk. Abraço, feliz Dia dos Pais aos dois, é nesse domingo, dia 9 de agosto. Boa tarde, se possível, eu gostaria de pedir a música do Irene Dari, que hoje vão tocar baile de casais, é verdade, né? Hoje tem bailão de casais em Santa Isabel, Itapiranga, hoje à noite, logo mais, né? 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Você não pode ficar de fora, hein? Abraço pro Lúcio Vir, também tá lá em Beto Rock, é sempre prestigiando aqui o São Sunday Fest, daqui a pouco toca, assim, é Irene Dari, banda festão aqui no São da Oeste, tá? A Roseli Danhaia Canesso, né? Também mandou um abraço bem grande, feliz Dia dos Pais, pro pai Hilário, lá de Santa Helena, né? Eles que estão longe, né? Moram longe, mas também com pensamento sempre no seu pai, né? Do pai Hilário, que estava em Santa Helena na audiência. Um beijo grande, tá? Pro seu Hilário, da Marvi, da Roseli, da Rosane, do Jussir, Jacir, o Arnildo e também do Ayrton, toda a família nesse dia especial, Dia dos Pais, tá? Abraço, Hilário, da Inhaia de Santa Helena. O Adilson Thomas, ligado no São do Oeste sempre, né? Em Cristo Rei, São João do Oeste. Abraço, meu amigo, obrigado pela companhia. E vamos lá, então. Vamos lá, sem mais delongas, sem perder tempo, né? A gente traz aí Fone Boys, Carioca, e daqui a pouco tem AM Animação.

0: 15h30, 15 horas mais 30 minutos.
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0: Banda Concórdia de Três Passos e a Valsa das Flores. 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Abraço, meu amigo Jorge Tuoc, tá por lá sempre, coradinho, ligado aqui na Oeste, sábado à tarde, ouvindo aqui a programação também, curtindo o melhor da música do rádio regional aqui na Oeste FM.
1: Boa tarde, Cleudinho. É o Maninho tá borda. Quer oferecer uma música boa pro Natan. O Natan e a esposa dele estão aqui na minha casa, aqui no Paraná. Cabemos, sabe, comer uma carninha assada. Manda uma música apaixonadona de banda aí pra nós aí. São Marinho.
0: Tá bom, abraço, abraço. É o pessoal da família Taborda na audiência, né? Agora, Paulo Simes, tá? Na tarde, com o sábado em festa, aqui na Oeste, até 17 horas. Obrigado pela participação, tá, meu amigo? Boa tarde, Paulo. Depois roda aí pra nós o Monte Carlo, Violeta, a Lisa Brutcher da Maravilha, também sempre, né? Sempre o sábado à tarde, sendo usada aqui na Oeste, curtindo o som no sábado em festa, que é bom demais, né? Obrigado pela audiência, pela participação. O Guinho também mandou um áudio. Alô, Guinho.
2: Ok, muito boa tarde, comandante de compras de Angeira. Eu quero pedir a música do Chiquito, senta no colinho do pai, para todos os pais, o tio dos pais amanhã.
0: Tá bom, um abraço, Mandarei Confans, minha varangeira, né? Senta no colinho do pai, daqui a pouco mais a gente se traz também na programação ainda da tarde aqui do Sábado em Festa. O Lucivo das Kirch, pessoal, já terminou de carnear, serviço pronto para hoje, turismo feito, né? Abraço para vocês, obrigado pela audiência, pela companhia também aqui nas zonas da Oeste, né? Bastante participações por aqui, o Anadir dos Santos, tá bom demais assim, né? Anadir dos Santos, lá do Itacoraçu do Sul, ele pediu aqui depois, se desse tempo durante a tarde, para trazer para ele, Rebola Menina, essa da banda Montreal, né? Andava mão faceiro, né? Banda Montreal, e diz que a Tueni também adora escutar o Sábado em Festa, gosta muito das músicas de bandinha. Obrigado, tá, meus amigos de Itacoraçu do Sul, Rio Grande do Sul. A Zevi Lorenzetti, de São Miguel do Oeste, pediu aqui do Calmão, Cerveja de Latinha, né? A música, diz que o Laurindo gosta de tomar uma cervejinha, então manda essa pro companheiro dela, o namorado, né? É o Laurindo Kaiser, abraço, viu, Lorenzetti, Laurindo Kaiser, amigos aí de São Miguel do Oeste, também sempre curadinho, ligado por aqui, né? E a Neuza do bairro São Jorge, lá em São Miguel, olha, muita gente em São Miguel do Oeste, inclusive, tá? Pessoal por lá, sintonizado aqui na Oeste, coisa boa, hein? A gente fica feliz com a participação de vocês. A Neuza também ligou pra mim aqui, vai dizer assim, Paulo, roda aí com a valsa suíça com esse tempo, que parece inverno, né? É frio, garoando, chuviscando, não tá muito legal. Melhor era um sol, né, Neuza? A gente vai trazer, sim, a voz suíça também, aqui na nossa grade musical da tarde ainda pra você, tá? Pessoal aí de São Miguel do Oeste em peso, sendo usado na Oeste FM também. O João Toiver, lá de Tunápolis, família Toiver, aliás, diz assim, Paulo, depois toca aí pro João Toiver, que ele gosta muito, pro Dia dos Pais, amanhã. O My Hertz Mapum, do Irendari Manifestão. O Irendari Manifestão, quando tocar, vai de casais, vai em Santa Isabel, Itaperanga, logo mais hoje à noite, né? Então tá bom, João Toiver na audiência por lá, feliz Dia dos Pais, tá, meu amigo? Obrigado pela audiência, família Toiver, mandando um abraço pra você. A Inácia, o Joel, a Juliana e família toda nessa data especial, Dia dos Pais, amanhã, domingo. A Maria Strider, lá de Tunápolis, diz assim, boa tarde, Paulo, quero através desse programa fazer uma homenagem a todos os papais da região pelo seu dia de amanhã, em especial aos papais da terceira idade, que quarta-feira que vem vão ter seu encontro com missa, almoço e música ao vivo. Estão todos convidados lá no Lar dos Idosos em Tunápolis, né? E eu vou pedir uma música na mão aqui depois, mais tarde a gente vai trazer, tá? Não vou falar o nome aqui pra mim não, eu falar errado, né? Tá bom? Maria Estrela, que é minha madrinha, né? Lá de Tunápolis. Abraço, tá, Maria? Obrigado pela companhia, pela audiência de vocês aqui. Família sempre ligada com a gente também. Vamos lá, então. Vamos lá pra não perder tempo. Vamos lá com banda Montreal. E depois ainda tem o pedido lá pro João Toiver, do Rendari Banda Festão. Pessoal que roda hoje, toca o bairro de casar em Santa Isabel e Itapiranga.

My Heart Mapum, Merendaria e Banda Festão, no Sábado em Festa, também na parceria da GW Tintas e Acessórios, lá em Tunápolis, no Edifício Schomer, ao lado do Sicred, empresa que essa semana comemorou 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

0: 16 horas.
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0: 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É um sábado em festa na comunicação de Paulo Simas até às 17 horas, com a participação do vinte chegando por aqui sempre. Boa tarde, Paulo, tudo bem? É o João Vitor Francisco da Silveira de Tunápolis. Roda uma aí do Leandro e seus teclados, manda pra nós aqui na audiência. Valeu, abraço. João Vitor Francisco da Silveira, pessoal de Tunápolis, sintonizado também na Oeste FM.
2: Oi, boa tarde, Paulo. Tudo bem aí? Com chuva hoje, né? Pelo jeito vem mais. Ô, manda uma música aí do Andonzinho pra todos os pais do mundo. Principalmente meu marido Francisco, que é pai. Meu filho Cristiano também, que é pai. O Cleiton também. E o Natanael, o meu genro também, que é pai. Manda pra todo mundo aí. Pra você também, se for pai, um grande abraço.
0: Então tá bom, um abraço, né? Abraço pra família Visac, na Bela União Belmonte, né? Dado um recadinho aqui nas ondas da Oeste FM, feliz Dia dos Pais a todos os papais do mundo, né? Por essa data especial. Eu ainda não sou, mas aí de ser, né? Amanhã depois a gente vai acabar sendo, né? O tempo vai passando, hein? Tá certo? Abraço, tá? Família Visac, Terezinha, o Chico, família toda aí, obrigado pelo carinho da audiência de vocês sempre conosco, tá? Boa tarde, roda a música Fundo da Grota pro meu pai Alfonso, pra mãe Solange, irmã Letícia, avós Herde Catarina, pessoal de São Pedro Tunápolis, também o Herna Catarina, né? E para os demais familiares da região, família Schmidt lá da minha Fátima, o Wesley, que pediu aqui o alô, pessoal da minha Fátima Tunápolis também, pedindo Fundo da Grota, vai tocar com Baitaca daqui a pouco, originalzíssima, né? Tem mais um áudio aqui do Dário Heberle.
3: Boa tarde, Paulo, Dário Heberle de Araguá do Sul, estamos aqui em Nova Veneza, sul do estado de Santa Catarina. Tamo acompanhando a Oeste, acabei de ligar o radinho agora, se ele não tocou, tocas aí pra nós, Shot Progressista, Cos Progressista, um abraço e bom fim de semana.
0: Um abraço, também tá acompanhando o jogo por aí, né, Dário, pessoal do Jaraguá do Sul, Santa Catarina, aquele abraço bem grande pra vocês, Dário Ribeiro, o pessoal tá sempre ligado aqui na Oeste também, né? A Lídia Kipper Lambret, lá na live no Facebook, Paulo Simas, boa tarde, parabéns pros pais, pedidos pais amanhã, valeu, obrigado, tá? A recadinha pros papais que estão na audiência, né? Abraço pra audiência, tá, Lídia? Família Lambret Kipper. A Maria Strider pediu aqui música alemã, a gente achou aqui, vamos tocar ela na versão da banda Os Guri daqui a pouquinho, tá? Abraço, Maria Strider, mais uma vez, pessoal de Tunápolis aí, né? Boa tarde, Paulo, tudo bem? Estamos aqui de São João do Oeste, estamos na audiência. Eu queria uma música pro meu pai Arsênio, pra ele pro Dia dos Pais amanhã domingo, e tá bom então, e também pra ele mesmo, né, o Pedro Canis Binsfeld, também é papai, né, Pedro, é pra você então, pro teu pai Arsênio, um abraço pro Dia dos Pais pra vocês, tá, obrigado pela companhia, pela audiência, pessoal de São João do Oeste, né, Pedro Canis Binsfeld, o seu pai Arsênio, família toda por lá, aquele abraço bem grande, hein. A Selma Zimmer também homenageando todos os pais pro Dia dos Pais na manhã, domingo, dia 9 de agosto. A Selma Zimmer lá de Santa Helena, né, Selma? Abraço pra ti. A gente vai trazer agora, então, San Marino, né? O pessoal tinha pedido antes. Foto 3x4. Depois tem Monte Carlo Violeta.

Muito bem, 16 horas 9 minutos, Monte Carlo, Violeta, recadinho aqui da Oficina Mecânica e Chapeação, Dirceu Lauschner, em Santa Isabel, Itapiranga, né? 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

Abraço lá pro Celso Schneider também, né? Tá assistindo o jogo, né? Tá, me mandou aqui que o Macucuzinho tá vencendo 2-1 em cima do Tunense, Grêmio Tunense, Tunapos, pro Regional de Veteranos, né? Então tá certo. Abraço, Celso Schneider. Obrigado pela audiência, pela companhia também aqui na nossa programação. O José Jandir e a Ivanilde Ludwig, de Guaraciaba, Santa Catarina, também estão desejando aqui um feliz Dia dos Pais a todos os papais na audiência, sábado em festa. Afinal de contas, amanhã, domingo, dia 9, é Dia dos Pais. Abraço, família Ludwig, lá de Guaraciaba. Obrigado pela companhia, pela audiência. A Ardi Marvene Wittalper escreveu pra nós assim na live, lá no Facebook, Paulo Simes. Pessoal, vai lá compartilhando, compartilha aí, né? É, curta, comente, deixa seu comentário por lá também. Ela diz assim: boa tarde, Paulo e Suelen, tudo certo? Tudo certinho. É, somos aqui de Três Passos, Rio Grande do Sul, estamos na sintonia. Queremos a música do Calmão, Duas Vidas e Um Só Coração. E, se possível, rodar, agradeço pra nós conferir para nós curtir. Vai tocar, sim, linda música, por sinal, né? Vai rodar para vocês também aqui na programação da tarde, tá? Vamos fazer o seguinte, então. Vamos trazer aqui Leandro, seus teclados, vou para Santa Catarina e já tem Baitaca do Fundo da Grota!

0: Fundo da Grota, do Baitaca, do Fundo da Grota, aqui na Oeste FM. 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

0: 16:30, 16:30. E a gente segue com a participação do ouvinte. Boa tarde, sou Elvi Fenske, de Maravilha. Queria ver a música Velho, Meu Velho Pai. Um abraço, pessoal de Maravilha, Santa Catarina. E vamos com o áudio.
1: Boa tarde, Paulo Simes. Tudo bem? Meio frio, mas vamos elevando. Melhor da música Lágrimas. Eu não sei quem que é o cantor. Mas roda ela pra mim, tá bom, Paulo? Se eu for atendida, agradeço de coração. Um abraço e fica com Deus.
0: Abraço, Ercilda. Pessoal na audiência também. Vai tocar a banda motriz, é. Essa aqui é da banda motriz Lágrimas, é. Vem as participações.
2: Boa tarde, Paulo. É a Selma. Eu quero a música Isabela, Alemão Faceiro. Ofereço aos papais... A todos os papais, a você também. Agradeço se eu for atendida. Abraços.
0: Abraço pra você, Selma. Pediu meu faceiro, Isabela. Abraço, tá? Selma Guedes, pessoal também ligado aqui na programação. Boa tarde, toca o modelo do Vanderlei Rodrigo pra curtir. Jandir Mainan, de Esperança do Sul, Rio Grande do Sul, curtindo a Rádio Oeste, o sábado em festa. Vai, ô Jandir Mainan. Abraço pra ti. O Lúcio Volvo também na live no Facebook, Paulo Simes, ligando com a gente. O Gabriel Sidegum, boa tarde na audiência aqui em Itapiranga, Santa Catarina. Se puder, roda uma da Karine Felipe para os amigos familiares na audiência. Abençoado final de semana. Valeu, Gabriel Sidegum. Abraço para ti, meu amigo, lá por Itapiranga. O Donato Kipper na audiência em Brás Norte, no estado do Mato Grosso. Abraço, Donato Kipper. Obrigado pela companhia também. Obrigado pela audiência, tá? Pessoal matogrossense, né? O Gilberto Niederle, de Vista Gaúcha, Distrito Bom Plano, ele diz assim, Paulo, manda um alô pra nós e pra todos os papais na audiência, Feliz Dia dos Pais também, é uma música dos atuais, Pajarito, que faz tempo que não escuto mais, né? Então tá, abraço pra ti, tá, Gilberto Niederle, pessoal de Distrito Bom Plano, Vista Gaúcha, em nome do Gilberto, então parabéns a todos os papais do mundo, pelo Dia dos Pais, amanhã domingo. O Alfonso Schmidt, da minha Fátima, Tunápolis, também pediu um alô pra toda a família e especialmente pro pai. O pai Erno também lá de São Pedro Tunápolis, pedido dos pais. Amanhã domingo, juiz abençoado, dia dos pais pra você, tá, Erno? Em nome do Alfonso Schmidt, um abraço pro pai Erno lá de São Pedro Tunápolis, também pra mãe Catarina, pra esposa Solange, né, pros filhos, o Wesley, Letícia, família toda, só na audiência, lá por Fátima em Tunápolis. 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Vamos lá, mais bloco musical, Calmão e Banda Motriz.

Três lágrimas. 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

0: Essa eu não tinha escutado, né? Dos Atuais ainda, essa pra mim é nova, né? Pajarito, Atuais, boa escolha, né? Pessoal do Rio Grande do Sul, sempre ligado com a gente. Um abraço pra vocês mais uma vez. Vamos lá, pessoal. Alô, finais da tarde. Boa tarde.
1: Boa tarde. Sou o Dico Chá, aquele tenente Portela. Valeu, os monarcas, tirando meu chapéu pra Deus. Valeu, um abraço.
0: Valeu, um abraço, Dico Schneider, pessoal atendendo Portela, tirando meu chapéu pra Deus, dos monarcas, abraço pra ti. É mais participações aqui.
2: Boa tarde. Eu queria ver o Ivo e a Emília, sim, quero homenagear a filha Silvane Sintuts, que tá de aniversário dia 12. Muita saúde e felicidade pra ela. Toca uma música bem bonita pra ela.
0: Tá bom, então, um abraço. E você também, a Emília, pessoal de Tunápolis, né? E parabéns para Silvana sendo os outros pelo aniversário, tá? Silvana, felicidades para você, muita saúde, vida próspera. Boa tarde, manda um alô especial pro meu pai. Manda um alô especial pro pai e esposo Agostinho, pro Dia dos Pais, amanhã, domingo. Homenagem especial para ele, dizer que é o pilar da nossa família, que amamos muito ele. Homenagem da esposa Inês e dos filhos Patrícia, Ana Paula, Priscila e Luiz Augusto de Santo Antônio, Itapiranga, interior de Itapiranga, lá na fronteira, né? Abraço pra vocês por lá, feliz dia dos pais pro Agostinho, então, homenagem a toda a família, parabéns aí, felicidades nessa data especial de dia dos pais, que possa comemorar muitas vezes junto com sua família sempre, né? E a Lúcia Momba, aqui de Porão do Oeste, ligou pra mim e diz assim, ô Paulo, manda um feliz dia dos pais pro Vanduir Momba, pro Érico Momba, e pro Velácio Ait. Então, em nome da Lúcia Momba, feliz dia dos pais pro Vanduir, pro Érico e pro Velácio. Né? Obrigado pela audiência, família aqui em Porão do Oeste. Eu hoje vou ficar devendo algumas músicas, né? Não vai dar tempo de tocar tudo, tinha muito pedido hoje. Infelizmente, né? Coisa boa. Né? É bom quando tem muito pedido, né? Mas vou ficar devendo algumas aí. Sábado que vem o pessoal aproveita e pede, né? O que não tocou hoje, toca, né? Com certeza vai tocar, tá? A gente queria poder tocar tudo. Tudo e mais um pouco, mas infelizmente o horário agora tá encerrando, então vamos ter que se despedir por aí, né? 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Muito obrigado pelo carinho da audiência, pela sintonia sua nessa tarde linda de sábado, embora as fechadas, mas tarde bonita, né? Tarde calorosa, com boa música mandinha, sua companhia. A todos os papais na audiência, um feliz abençoado dia dos pais amanhã domingo, tá? Com muita saúde e as bênçãos de Deus sobre a vida de cada um de vocês, papais que estão na audiência da programação. E a gente encerra aqui com uma música linda, né? Linda para reflexão neste dia dos pais, Miro Saldanha, Pilares. Depois tem o Mão Faceiro. E se der tempo ainda toca Vanderlei Rodrigo e daqui a pouco tem Claudir e Bianca no seu final de tarde. Aquele abraço e até sábado que vem!

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Sábado em festa aqui na Rádio Oeste.

0: 17 horas.
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1: Olá, olá, tudo bem? Boa tarde, tudo certo por aí? Então tá tudo certo por aqui, 17:03. Temperatura tá na casa dos 21 graus. Tempo estável, mais uma vez em nossa região, né, Bianca? Boa tarde, Bianca.
2: Boa tarde.
1: Tudo certinho?
2: É.
1: Tudo certinho?
2: Tudo certo.
1: Hoje tem novidade, gente.

0: um programa especial pro Dia dos Pais. Parabéns pra todos os papais. Especial pro meu, né?
1: Seu e pro José. Meu.
0: Oh, pro meu, quem que é o teu pai? Ah, tá eu. Também, meu sogro, né? Todos os pais que estão ouvindo o nosso programa aí. Obrigado pela audiência, obrigado pelo carinho. E dito isso, Dia dos Pais tem que ter presente, né, Bianca?
1: Com certeza.
0: E três empresas chegaram junto com a gente aqui. 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O que tem que fazer, Bianca?
1: Mandar o nome completo, com certeza.
0: Nome completo. E falar, qual que é o melhor programa na Rádio Oeste? Não! Deixe sua mensagem, deixe seu alô, deixe seu carinho, que a gente agradece. Bianca, como é que faz para participar? Mensagens, como é que funciona?
1: O nosso WhatsApp é o 991-88-1715 para mandar uma mensagem texto, áudio, vídeo ou foto. E as nossas ligações é apenas no fixo 36-34-1440.
0: Oh, coisa linda, que coisa linda! Nome completo... E tá tudo certo, pode deixar sua mensagem também. Combinado assim? Vou começar com uma clássica aqui. Oh, coisa linda! Já vou mandar mensagem, hein? O pessoal que tava lá em casa hoje, o pessoal de Blumenau, família Hickman. Tem os mil do meu vizinho lá também, que vai estar de aniversário de casamento, 50 anos, guria. Ah, já, vou

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Do ladinho da Elma aqui, está todo mundo convidado, hein? 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

0: 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Vamos com participações baixinhas. Peraí, agora sim fica mais fácil, né? Vamos lá.
1: Boa tarde, meu amigo. Manda uma nos anos 80 e 90, o Adelcir.
0: É o Pride. Ô, Pride, abraço pra ti, meu irmão. Quem mais?
1: Boa tarde, Claudir Bianca. Parabéns pra ti e todos os pais que escutam esse programa. Um abraço, Jerônimo Colli, na escuta.
0: Opa, grande. Vamos lá, Rádio S, boa tarde. Quem fala?
2: Boa tarde, meu amigo Claudir Bianca. Tudo certo por aí? É o Betinho aqui do Santa Rita, São Miguel do Oeste.
0: Tudo certinho, Betinho. Manda o que pra
2: claro,
0: gente?
2: Claro, né? Como que não? Escutando o misturadão do Claudir e Bianca, tá chorando, mal.
0: Manda pra gente aí.
2: Viu? E feliz dia dos pais aí, viu?
0: Obrigado.
2: Você é um guerreiro aí, ó.
0: É pai quem cria, né?
2: Todos que estão ouvindo o teu programa aí, os pais aí também, né?
0: Tá bom, então. Obrigado, tá bom, Betinho? Pra vocês tá aí também, tá bom?
2: Valeu, eu quero participar do sorteio e manda aí aquela música do Paulo e Paulino, Amor de Primavera.
0: Ok, roda pra você sim, tá bom, meu amigo?
2: Valeu, um abraço, um bom final de semana.
0: Outro. Manda um abraço todo especial pra Ju Hickman. A Ju, acho que deve ser Júlia, né? Jussiele, Fernanda Hickman, abraço pra você. E também aí pro seu pai, o Marcelo Odair Hickman. E agora eu esqueci o nome do outro que tava junto lá. Eles que vieram visitar a gente hoje de manhã. Obrigado de coração aí pelos altos papos, né? Deixaram um presente, né? Valeu, Marcelo! E família, obrigado pelo carinho, tá? Um prazer receber vocês lá. Pessoal diferenciado, vieram do Blumenau e deram uma passadinha lá em casa, né? Show! Falando de passadinha, o Maurício Colley também ia mandar um abraço todo especial pra ele. Também o Marcelo, que também esteve lá em casa. Foi hoje, hein? Quem mais, Bianca, que tá participando?
1: Boa tarde, quero participar do sorteio Darcy de Souza na escuta.
0: Ô, Darcy, abraço pra ti.
1: Boa tarde, tudo certo? Sou o Douglas, de São Miguel do Oeste. Toca uma música pra nós que estamos na ordenha das mimosas com volume no 12. Coloca o meu pai, o Ivo José, pra participar do sorteio.
0: Opa! Mandar um abraço também pro Osmildo dos Santos, que vai estar completando agora dia 13. Cinquentinha, em 50 anos de casado. E tá um piá ainda, hein? Tá um piá, tá correndo em volta lá, trabalhando que nem um louco. É, o cara é trabalhador. Osmildo e a sua esposa, que eu não sei o nome, mas enfim. Nosso vizinho lá. Abraço pra ti, meu irmão. Ele pediu quatro cantas a casa.

E essa vai especial pro Pride, também aí pro Sinésio Bauman, ele que esteve lá em casa também. Toda a família Hickman, lá de Blumenau.

Obrigado pela sua audiência, obrigado pelo seu carinho. Pra quem curte o flashback, rodou. King Harris. Bianca, mais uma vez, mais uma vez.

0: é rápido, hein? Faltando 26 para os 18.
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0: 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Obrigado pela sua audiência, obrigado pelo seu carinho. 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
3: Segura aí, Reni.
0: O Ademir da Silva tá participando. Então, no Maurício. Ele mandou um abraço todo especial pro Beto, lá do São Miguel do Oeste. Valeu, Ademir. É uma figura, né? Quem vai tá participando?
2: A Marli Borcha, é dela que homenageia seu marido Valmir. O Ivo Formentini pediu Banda 10. O Ego Maier, Barquinha de Ouro, e quer oferecer para todos os pais. A Noeli Cosmo e o João também estão participando do sorteio. A Fátima Tonolo, ela quer homenagear todos os papais, inclusive o dela que tá escutando lá do céu.
0: Opa.
2: E quer oferecer também, e quer participar do sorteio também. E também o Antônio Spiman, manda um abraço para ti.
0: Opa, tudo isso é ligação agora?
2: É.
4: Boa tarde, Claudir e Bianca. Aí, tudo, alles richtig. Aí tu manda. Assino com X, pode ser?
0: Assino com X, eita!
4: Bom fim de semana.
0: Valeu, igualmente! Roda sim, Carlos Henrique. Ô, Carlos! Quem mais aqui?
5: Opa, boa tarde, Claudir. Bianca, que hora de Ney Arnold, irmãozinho São João do Oeste. E o melhor programa do sul do mundo é o Misturadão com o Claudir e Bianca. Peça uma música pra mim, que é Dia dos Pais, pra minha esposa e todos os meus filhos.
0: Opa! Valeu, Ney! Obrigado, tá? Quem mais aqui?
2: Boa tarde, quero participar do sorteio Dia dos Pais, Seri Mari Beno.
0: A família Gastrin. Quem mais? Mandou foto.
2: Alice de Itapiranga. Gostaria de ouvir a música. Ela beija todo mundo, menos eu. Eles estão tomando um chimarrão e comendo um bolo, acredito. Curtindo o sábado.
0: Paulo Manardi também tá participando. Música especial ao seu pai, né? Deixa pra nós, tá bom? O povo de Tenente Portela. Quem mais, guria?
2: A família. família é o bem mais precioso que a gente tem. Que Deus cuide da minha e da sua também. Oh. É o Luciano.
0: Ô, oh, Luciano. É isso aí, cara. E mais?
2: Boa tarde, a Isoleta, o Sérgio e o Cauã. Estamos ouvindo e também queremos participar do sorteio.
0: A família Bavaresco. Eita!
2: Boa tarde, Claudir e Bianca. Gostaria de participar do sorteio e fazer as minhas homenagens a todos os pais e principalmente as mães que criam seus filhos sem o pai. A música pode ser a sua escolha, a Irene, de Bom Princípio, Rio Grande do Sul.
0: Opa! Deixa mais um áudio aqui, que tem das 17h12 áudio aqui ainda.
3: Boa tarde, seu Claudir. Aqui é a Elaíra Angel do São João. Eu quero oferecer música para o Valdo Batista, que é pai. Daí para concorrer aos prêmios aí. Pode ser? E daí para pedir uma música do Amado Batista, tanto faz qual é que for. Principalmente para o Valdo Batista, que é pai, tá? Obrigado por enquanto.
0: Eita, coisa linda! São R$700 em prêmios. 7 vale compras de R$100. Só mandar o nome completo e tá tudo certo.

0: 17h46.
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3: Fala, Claudine, aqui é a Vanderleia Weber, de Medianeira, na escuta do programa e fazendo serviço na escuta da melhor. Gostaria de participar do sorteio, Eric Renner, pai. Mandaram uma foto da caixa de som do lado de fora.
0: Opa! Pessoal de Medianeira, um abraço! Darley Lapazini, o que, que ele diz aqui? Vamos lá!
4: Boa tarde, Claudine e Bianca. Aqui é o Darley Lapazini de Vista Gaúcha, Rio Grande do Sul.
0: Opa!
4: Feliz Dia dos Pais a todos os pais que estão na escuta do programa. E roda uma música boa pra nós aí. Temos na escuta. Se for atendido, muito obrigado.
0: Opa! Valeu, Darley! Vai todas no programa pra ti, guri. Quem mais?
3: Opa, boa tarde. Quero homenagear a todos os pais amanhã e vou te enviar uma homenagem. Sou o Ivo de Itapiranga.
0: Valeu, Ivo! Ivo Borchai. A Cleusa mandou, guria.
3: Adoro o programa de vocês, sempre que posso estou com o rádio ligado. É a Cleusa de Bela União Belmonte, manda uma música boa à sua escolha e também quero participar do sorteio.
0: Opa! Tá participando, tá bom, Cleusa? Quem mais?
3: Aqui mandaram que era o Sinésio Bauman.
0: É, ele que tava hoje de manhã lá em casa também, junto com o Marcelo, a Ju. Quem mais?
3: Boa tarde, mano. Música dos anos 80 e 90. Quero participar do sorteio. Edmir Lazzarini.
0: Oi, Edmir.
3: O Ivo Formentini também tá participando.
0: Valeu, Guri. Quem mais?
3: Parabéns pelo Dia dos Pais e para todos os pais da minha família, para as mães também que fazem papel de pai. Manda uma música dos anos 80 e quero participar do sorteio. Agradeço se for atendida. É a Claudete. Só precisa mandar o nome completo.
0: Tá bom, Claudete. Manda o sobrenome, tá bom, guria? Aqui, o meu xará, Claudir, diz.
5: Boa tarde, aqui é a Luísa Altman, de Linha Tigre, de Mundaí. Quero homenagear todos os pais que escutam o melhor programa Misturadão, em especial meu pai, Claudir Altman, e meus avós, Nelson Altman e Valdir Blum.
0: Estão participando, hein? Obrigado pelo áudio.
2: O jeito que você me olha, você me fascina.
0: Aqui tem um áudio meio estendido, mas vamos lá. Você que mandaram.
6: Alô?
0: Aqui.
6: Claudir e Bianca. Boa tarde.
0: Boa tarde.
6: É, antes o Claudir falou que não sabia mais aquele que estava junto com a Xuxela e o Marcelo.
0: Ah,
6: era
0: sim.
6: Era o Sinésio Bauman, meu marido. Eu sou a Teonila Bauman.
0: Opa!
6: A mulher do Sinésio. E também nós somos os pais da Rosilei e... sogros do Marcelo e os vovôs da Gisele. Roda uma linda música para eles.
0: Claro.
6: Eles estão nos visitando, vieram de Blumenau, estão aqui na nossa casa. Estão passeando por aqui. Tá bom, roda uma música para eles que eu fico agradecido.
0: Tá bom.
6: Que eu agradeço.
0: Teu Lila, isso. Bauman, na família Bauman. Obrigado.
3: Olá, boa tarde, estamos na escuta. Queria colocar o nome do meu esposo no sorteio, teu Nilzio, de Quilombo.
7: Boa tarde, meu agricultor, tudo certo? A mente dos pais, né? Manda a próxima música aí. E eu que vim conhecer meu pai. Meu pai morreu de um raio, eu tinha 2 anos. O que, que podemos fazer, né? Vamos à luta, né?
0: Vamos lá! Bianca, muitos ouvintes pediram música à escolha. Que aqui eu não tô quase ganhando tempo escolher música. Vamos lá, essa aqui, ó.

O Leonardo, lá de Caimbi, tá mandando um abraço todo especial. Aí pro Vili dos Santos. Ô, Vili, tudo certo por aí? Esse também vai dar uma visita nesses dias aí pra gente. Valeu, Vili! Um abraço pra ti, meu irmão!

Um abraço mais uma vez aí pro Vili. Ô, Vili, abraço pra ti. Tudo de bom. Homenagem aí de todos os seus familiares, amigos. Feliz Dia dos Pais pra você, grande, grande pessoa, né? Homenagem também aí do Leonardo. E essa aqui eu escolhi pra ti, hein? Essa é das nossas, aquelas antigas.

0: Abraço todo especial também pro Vando, que tá ouvindo a gente. Ô, Vando, abraço pra ti, meu amigo, né? Pessoal lá de Nova Petrópolis. Obrigado aí pelo carinho mesmo, hein? Todos vocês do outro lado do rádio, obrigado pela sua mensagem, obrigado pelo seu carinho. Desculpa aí os pedidos musicais que a gente não tá conseguindo atender. Mas aos pouquinhos aqui a gente vai atendendo todos vocês, né? Feliz Dia dos Pais pra todos os pais que estão na audiência. Todos ouvintes, né? E hoje nós temos 3 presentes, super presentes. 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Né? R$700, hein? Tá bom ou não tá? Hoje tá fácil, hein? Tá fácil. Nome completo. E tá tudo certo. Vou com participações aqui, nossos parceiros, nossos ouvintes. Vamos lá aqui, ó.
1: Boa tarde, Cláudio. Vamos mandar um pra nós. Aqui é a Vanessa com o Ivan.
0: Tá ruim o áudio aqui, vamos ver se a gente escuta melhor. Vamos lá.
1: Boa tarde, Cláudio. Toca um calmão pra nós.
0: Calmão?
1: Aqui é a Vanessa com o Ivan.
0: A Vanessa lá de Cunha Porã, ela pediu calmão. Eu tenho calmão aqui. Dessa vez. Já vou rodar pra você. Será que eu já rodei calmão aqui? Acho que não. Vou rodar outra então. Quem mais, Bianca?
2: Boa tarde, Claudir. Bianca, parabéns a todos os pais pelo seu dia. Queria participar do sorteio. É Zenaide. E adoro escutar o programa Nota 1000.
0: Família Bisdoro. Obrigado. Quem mais?
2: Boa tarde, parceiro. É Diete?
0: Zimmelman. Deu hoje um ótimo Dia dos Pais. Grande garoto. Mostrou a foto de 2 boreguinhos, né? 2 ovelhas. A Marivone Kun. O que que ela mandou aqui?
3: Boa tarde, Claudir. Tudo bem? É a Marivone Kun, de Porando Oeste.
0: Opa!
3: Queria pedir, homenagear meu esposo pro Dia dos Pais amanhã, Valmir Kun.
0: E o que mais? Ué, travou aqui, vamos lá, agora sim.
3: E o meu papai, que tá no céu, e o meu Igero, que são pai. Queria participar do sorteio.
0: Opa, tá participando.
3: Se for atendido, eu agradeço.
0: Opa, boa sorte, tudo de bom, tá? A Rejane, ô Rejane, diz pra gente.
4: Boa tarde, Claudir e Bianca, bom demais escutar o seu lindo programa.
0: Obrigado.
4: A melhor rádio do sul do país.
0: Ei,
4: é a Rádio Porão.
0: Do
4: a
0: mundo.
4: FM de Porão. Tu manda uma linda música pra todos os papais ouvintes do seu lindo programa. E quero participar dos R$700 de hoje. É a Rejane Flávia Aror.
0: Valeu, Rejane! Tá participando! Ivo Belin! Esse aqui, nós temos um convidado especial aqui nos estúdios, já vamos chamar ele agora. Tu conhece o Ivo Belin?
5: Boa tarde, Claudio. E Bianca? Quero concorrer esse prêmio ali, é o Ivo Belin. Vamos lá. Uma música boa para o Dia dos Pais. Eu já não tenho mais o pai, mas eu ofereço para os pais de todo dia por André. Tá bom?
0: Tá bom, tá participando. Grande amigo aqui. Mandar um abraço todo especial. Super especial, pessoal de São Cristóvão, Mondaí. Tinha uma festa lá, me atenderam super bem. O pessoal, Granja Tune. Me mandou uma mensagem aqui, ó.
6: Opa, boa tarde, meu amigo. Como é que tá, Claudir? Tudo certo? Como é que tá aí?
0: Tão bem.
6: Bianca, tudo certo? Então, Bianca, você já deu o presente pro papai? Valeu, Claudio. Brincar um pouco, né?
0: Claro.
6: Viu? Estamos escutando na rádio aí, trator, tirando silagem. Você é o dia dos pais amanhã aí, beleza? Todos os pais desse mundão velho aí. Tá bom? Pois é, você tava na festa de São Cristóvão aí. Eu nem falei muito direito, né, Claudir? Tava muito, muito atividade aí, tá, Zolino? Tava na peleia aí, né? A gente não terminava mais, é muita gente. Meu Deus do céu, a gente pede desculpa, não falei muito direito aí, né?
0: Não, mas tá tudo certo, tudo certo.
6: Um abraço pra você aí, tamo ouvindo aí. Manda uma música aí legal pra nós, hein?
0: Show!
6: Aí, uma valsa.
0: A próxima! Vamos falar um pouquinho com ele? Baceto, boa tarde, tudo certo por aí, meu irmão? Tu que veio fazer uma visita surpresa pra nós aí. Eu falei convidado especial, pra mim sempre é um convidado especial. Tudo bem?
7: Tudo bem.
0: Ah!
7: Como é que tá o senhor e a senhorita?
0: É, tamo bem, meu amigo, tamo bem.
7: Boa tarde a todos que estão escutando essa maravilhosa emissora, né?
0: Opa!
7: Esse maravilhoso programa.
0: Obrigado.
7: Que é um dos melhores da região, né?
0: Obrigado.
7: Claro, depois tem o nosso.
0: É, depois... Gente, o Baceto, pra quem não conhece, o programa nosso até a nossa gente, que hoje vai ser no Finilo Barbie.
7: Isso do mesmo.
0: Do ladinho da Elmo Akist, aqui por aí.
7: É verdade.
0: Pode estar curtindo ao vivo, se você sabe tocar verdade. Algum instrumento musical.
7: A gaita mais bonita da região vai estar presente.
0: Hoje?
7: É.
0: O Zé da Gaita vai estar lá?
7: O Zé da Gaita. Vai estar aí.
0: Capaz, vamos dar uma chegada lá então.
7: É, o nosso grande amigo. Parece que é o teu pai, né?
0: É, registrou pelo menos. Né? É. O pai é quem cria, né?
7: É bem parecido.
0: Eu também criei dois guachos aí. Vamos lá, velho.
7: Vamos lá. Vamos engrandecer o evento, né?
0: Vamos lá, vamos dar uma passada.
7: Com tua presença, você e a Bianca, com certeza que melhora muito.
0: Mas que barbaridade.
7: A audiência sobe.
0: É. E falando em audiência, Baceto, nesse momento...
8: Brasil!
7: Tá explodindo. É verdade.
0: Tá no bolso. Então logo mais, nossa tela, nossa gente, diretamente do Barbo Barbie, do ladinho da Elma Kist aqui em Porã. Quero aproveitar e mandar um abraço pra quem? Quem tá em casa?
7: É, pra quem tá escutando, né? Porque não adianta mandar pra quem tá em casa se não tá escutando.
0: Ah, verdade.
7: É verdade. Tá... Primeiro lugar pra todos os pais, né?
0: Opa!
7: Bah, os pais que é... Sem os pais nós não seria nada, né?
0: É, isso aí.
7: Apenas que meu pai e minha mãe... Não estão mais conosco, mas estão lá olhando para nós.
0: Eu acho que eles sempre vão estar junto com a gente, sim. Mesmo partindo.
7: Viu? A saudade não esquece.
0: Não esquece, a saudade não passa, né?
7: É verdade. E assim, quem não tem pai sente.
0: Sente.
7: E algum que tem o pai vivo não cuida, não dá valor.
0: É.
7: Né? Só que eles não pensam que eles também vão ficar velhos.
0: É.
7: Né?
0: Tem um ditado, Baceto, mas não pra entrar nessa polêmica, mas só pra depois a gente vai pra música aqui. Tem um ditado que diz assim: um pai criou 12 filhos. Pai e a mãe, né? Criaram 12 filhos. Cuidou, criou. E no final o pai precisou da ajuda, nenhum dos 12 tinha disposição pra ajudar. É aí verdade. Aí pesa,
7: viu? Eu tava escutando uma história e é verdadeira, né? Que o pai morava sozinho e tinha 2 filhos. E uma filha, mas era criada. Então o pai acabou ficando sozinho, os filhos abandonaram. E aquela filha criada ficou aí, por aí. Ajudava bastante. Até que um dia o velho ganhou o negócio da loteria lá, ficou.
0: Opa! Ficou rico!
7: Bastante dinheiro.
0: Oh.
7: Daí ele fez um teste com os filhos dele. Chamou os dois lá e disse: ó, quem que vai me cuidar? Eu preciso de um que me cuide.
0: Isso.
7: Um olhava pro outro, eu não posso. Daí ele chamou a filha. Não, eu cuido do senhor.
0: A adotada, né?
7: É. Eu cuido do senhor. A até o fim da sua vida. E daí, ela pode, eles começaram a dizer, eu tenho mulher, já não dá certo, outro eu tenho meus compromissos também, e não sei o que, mas então tá bom, eu tinha uma coisa para dizer para vocês então, vocês não vão me cuidar mesmo, não podemos, tem a mana aí, ela cuida, então tá bom, eu ganhei uma loteria e tô dando tudo para ela. Não, pai, não faça isso, nós estamos brincando com o pai, né? Olha como é que é a situação, né? E tem muita gente assim.
0: Não pode, né?
7: Não pode, pai.
0: Cada um faz a sua história, eu digo que a vida é que nem uma letra de uma música, né? Cada um faz a sua melodia.
7: Exatamente.
0: Baceto, obrigado pelo carinho, obrigado pela sua visita.
7: Obrigado pela oportunidade. Eu vim aqui ver teu programa porque eu gosto demais. Eu vim mais cedo hoje para Iporã. E eu quero mandar um abraço pro Madeiro, o Luiz.
0: Opa!
7: O Barp lá que estão. Devem estar lá trabalhando já, né? E, enfim, tudo esse povo maravilhoso aqui de Iporã e região.
0: Coisa linda!
7: E nós lá em descanso, 3 dias aí nós tivemos. A feira do comércio lá, de descanso das lojas, né?
0: Uhum.
7: Foi um sucesso total.
0: Bombou. Ah, garoto. Baceto, obrigado, tá bom?
7: Obrigado pra vocês pela oportunidade e eu vim aqui só pra te visitar, não pra falar na rádio,
0: mas
7: né?
0: É importante também.
7: Porque depois eu vou ter
0: na sua vez
7: meu
0: também.
7: Falacel lá também. E com certeza você vai lá, vai falar também.
0: Não, acho que não. Hoje eu tô meio tímido.
7: É. Então, a Bianca também. Obrigado pra todos vocês e bom programa.
0: Obrigado, Baceto. Tudo de bom. Tchau. Tá bom. Tchau.

0: Você curtiu banda... Tá curtindo banda 10? Curtiu Calmão? Trio Parada Dura. Um só bloco, é, meu amigo. Agora são 18h25. Obrigado pela sua audiência. Obrigado pelo seu carinho. 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Se a gente demorar um pouquinho para atender as participações, é que tem bastante aqui, então aos pouquinhos a gente vai tentar atender a todos, tá bom? Vamos com a Salete Bizão aqui.
1: Boa tarde, Claudir. Tudo bem?
0: Tudo.
1: Bianca, eu queria participar do sorteio da Pop Presente.
0: Tá participando de todos os sorteios aí, todos os prêmios aí, tá bom, guria? Vamos aqui com mais aqui, deixa eu ver quem mais tá participando, guria, diz pra gente.
2: Boa tarde, a Vanessa de Linha Gaúcha Descanto, manda a música Canarinhos de Cristo, Dono de Tudo, para meu pai Teobaldo, de Itapiranga, pelo Dia dos Pais.
0: Opa! Hildo Formentini, que ele mandou? Hildo Formentini, boa tarde, manda o áudio aqui.
3: Boa tarde, Hildo Formentini, quero participar do sorteio. Tô mandando uma música para todos os pais ouvintes e para mim também, que sou pai, né? Eu mandei uma mensagem antes.
0: Sim.
3: Tá bom?
0: Tá bom.
3: Feliz Dia dos Pais a todos.
0: Tá participando! A esposa Luvane, os filhos Alexandre, Gabriele, a família Formentini. Mais, guria.
2: Boa noite, amigos do Claudinho e Bianca. Gostaria de ouvir a música dos Reis do Baile. A música personagem principal é o Valdir Becker, de Bom Jesus do Oeste.
0: Opa.
2: Agradeço se for atendido, meu muito obrigado. E também gostaria de participar.
0: Tá participando, meu irmão. Quem mais?
2: Volmir, de Tunápolis. Também quero participar do sorteio. Parabenizar todos os pais pela passagem do Dia dos Pais. Um abraço.
0: O que, que a Ivandra mandou?
2: Sou de Linha Aparecida, quero ouvir Corpo e Alma nos Bailão e participar do sorteio.
0: Ah, garota! Quem mais?
2: Lourdes Marax, de Iporã, quero homenagear todos os pais. Escolha uma música do programa e participar do sorteio. Verônica da Silva, quero pedir uma música pro meu pai, Valdecir Alves da Silva, e a música do Rick Renner, Te Amo Pai. Também quero desejar um feliz Dia dos Pais para todos os pais do mundo.
0: Vou com o Darley Alves, com o áudio dele.
4: Oi, aqui é o Darley de Caiçara, pede uma música, rainha musical, descer pro Nelson de Itapiranga.
0: Ok, Darley pro Nelson, lá de Itapiranga. Rogério Vicensky. Ô, Rogério, tudo certo? O pessoal da Pop Presentes, diz pra gente.
5: Boa tarde, Claudir. Boa tarde, Bianca. Boa tarde a todos os ouvintes aí da Rádio Oeste. Então, em nome da Pop Presentes, gostaria muito de desejar um feliz Dia dos Pais a todos os pais que estão na escuta do programa aí. Que Deus ilumine a cada um de vocês aí, que dê muita paz, muita saúde, muita sabedoria, paciência para nós dirigir a nossa família da melhor forma possível. Então, em nome da Pop Presentes, um feliz Dia dos Pais. E que o domingo de amanhã seja muito abençoado na vida de cada família.
0: Quem mais, baixinha?
2: Gostaria de oferecer a valsa das flores para minha Frida Iraci, é o Balduino, de Rodeio, Santa Catarina.
0: Aqui, ó, a Dirce. O que, que a Dirce mandou?
6: Que é Dirce Bon, quero participar do sorteio. Quero beijar todos os pais, principalmente meu filho, meu genro, que são pais, meu marido, Valmir, Popular Chuva, o Dia dos Pais.
0: Ok! Quem mais, guria?
2: Perigosa e linda, é a Noêmia de São Miguel do Oeste. Sou fã do programa, vocês são nota mil.
0: Obrigado.
2: E ofereço para a família Miller e Wolfard. Desejo um feliz Dia dos Pais.
0: Valeu, Noêmia, obrigado. Eu agora, Corpo e Alma, vou tocar aqui nos bailão primeiro, depois mais pra frente eu rodo, tá bom? aqui o final 21, mandou um áudio. Antônio, diz pra gente, Antônio.
7: Boa noite, aqui é Antônio Feixe. Eu queria pedir uma linda música com Box 3 e oferecer a todos que estão na escuta do programa. E obrigado se for atendido e um feliz dia dos pais a todos os pais que estão na escuta.
0: Ok, Antônio. Assim que conseguir, eu rodo pra você, tá bom, meu amigo?
8: Antônio, roda uma música aí do Calmão aí.
0: Calmão? Quem que mandou? Deixa eu ver quem que mandou aqui, tá ruim o áudio, hein?
8: Cunha Porã.
0: Carlos de Cunha Porã. Quem mais?
2: Manda uma música pra nós que estamos na escuta aqui em Mondaí, é o Nestor e a Salete, juntamente com os filhos Thiago, Diego e Thaís. Estão se hidratando.
0: Eita, coisa linda. Quem mais?
2: Luiz Carlos Fábio e o João Fábio também querem participar.
0: Pessoal da linha Imperial, também estão na audiência, final 07, né, Bianca?
2: Isso.
0: Pontinho do lanche, o que ele mandou?
2: Também quero participar dos sorteios. Tamo junto.
0: Quem mais? O Leandro e Leonardo. Toca a música Leandro e Leonardo, é o Odair Araújo e quero participar do sorteio. Deixa pra mim.
2: Boa noite, também quero concorrer. É a Marley Benen, na escuta. Queria homenagear todos os pais que estão na escuta desse programa e quero participar do sorteio também. Angelina Meus, de Porã do Oeste.
0: Vou com música, Bianca. Depois eu vou atender mais participações, pode ser?
2: Pode ser.
0: Essa Rádio Oeste feita para você. Obrigado pela audiência, obrigado pelo carinho.

0: 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E dentro de meia hora, um pouquinho mais, a gente já vai fazer o sorteio dos R$700. São 7 vale compras de R$100. Tem uns minutinhos ainda pra estar participando. A Bianca vai dizer que hora que dá pra parar, né? O quê? Até as 18h15?
1: 19h15.
0: Por aí.
1: Pode ser, 19h15.
0: Até as 19h15, depois
1: porque
0: a gente
1: daí, se por acaso alguém ainda mandar depois, talvez eu consiga ainda
0: isso,
1: anotar.
0: Mas até lá a gente consegue.
1: Sim.
0: A gente se compromete aí a estar colocando no sorteio. Inclusive, tem muitos mensagens no meu celular ali também. Eu tô tentando aqui, tá? Então, são dois vale-compras da Pop Presentes. Dois vale-compras da BH, você vai lá e escolhe o que quiser, tá? E três vale-compras da Zuc Ferramentas e Soluções. Mandar um abraço todo especial pro Elisandro, da Zuc Ferramentas e Soluções também, sócio proprietário. Quem manda é a esposa, né? Tá curtindo a gente, tá tomando água mineral. A Zuc tá dando três vale-compras de R$100. 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R$700, é bastante, hein? 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
2: Boa tarde, Claudir e Bianca. Tudo certo? Viu? Roda pro Bugre aí de Portela, apartamento 104, tá bom?
0: Opa!
2: Ah, coloca eu junto, tiver que concorrer, né, Claudir? Um abraço e um ótimo final de semana a todos.
0: Deixa pra nós! Deixa pra nós! Só manda teu nome completo, tá bom? Que mais?
1: Boa noite, tudo bem? Os piá da banda We Music Show estão desejando um abraço e um feliz Dia dos Pais para todos os pais que estão
0: Eita,
1: na escuta.
0: O pessoal da banda We Music. Piazada boa, hein? E a Bianca ficou sem bateria no celular, que coisa linda, vamos lá.
3: Boa tarde, tudo bem? Aqui é Verani Moraes, de Cabeceira da Quaraçu. Quero homenagear a todos os pais do mundo inteiro, principalmente ao meu esposo, meu genro, que é pai, meu filho, que é pai, que morará em Rio de Janeiro. E queria muito participar do programa do sorteio. Pode ser?
0: Pode! Claro! E ela mandou mais uma, vamos ver.
4: Boa tarde, Claudir, tudo bem?
0: Tudo!
4: Aqui é o José Moraes, linha Cabeceira, Taquaruçu e Porano Oeste.
0: Opa, José!
4: Quero concorrer o prêmio.
0: Opa, tá participando.
4: O sorteio. E quero desejar um feliz Dia dos Pais, que seria amanhã.
0: Uhum.
4: E pra ti também, que é Dia dos Pais, que também você é pai.
0: Opa!
4: E teu programa é nota mil.
0: Ah, obrigado.
4: Obrigado. Tá bom?
0: Tá bom, obrigado, querido. Quem mais aqui? A Maria. Diz pra gente, Maria.
5: Boa tarde, meus amigos. Boa tarde,
0: não é a Maria.
5: Eu, Davi Luiz de Larmelin, quero participar do sorteio também, tá bom?
0: Tá bom. A Sandra Vian, é isso? Eu gostaria de homenagear o Marcelo Moraes pelo seu Dia dos Pais. A música Amor de Pai e Filho, João Moreno e Mariano, é isso? Mandar um abraço todo especial pro Marcelo, que também tá na audiência.
6: Do jeito que...
0: Tem o Espada Rose também. Ô, Rose, tudo certo por aí?
6: Quem sabe?
0: Atendimento aí no Salão da Marlene. É diferente, é diferente.
6: E aí,
0: então, massagens terapêuticas, relaxantes. A Rose, o que, que você fala da Rose, Bianca? A mãe sempre volta molinha de lá, né?
7: Boa tarde, Claudir e Bianca.
0: Boa tarde.
7: Eu, a esposa, os filhos, Micael, Rafael, Ezequias, Ezequiel. Estamos deixando a seguinte mensagem para ele. Pai, sempre vou guardar no meu coração todos os momentos lindos e alegria que passamos juntos. Eu agradeço por tudo e te amo. Que o nosso bom Deus proteja sempre com muita saúde e felicidade. Pai, sei que nem sempre a gente se entende, mas queria deixar registrado que você é muito importante em minha vida. E é um grande orgulho ter você como pai dos meus filhos e meu marido. Você faz nossa família muito mais feliz. Feliz Dia dos Pais, do meu pai João Lawrence Hoffman e o esposo Rodney Arnold, com a música Rick Renner.
0: Pai. Eita, nós! Eita, que homenagem, hein?
7: E também quero participar do sorteio.
0: Tá participando, guria?
7: E também quero te homenagear por Dia dos Pais.
0: Obrigado.
7: Claudia, que é pai também, um feliz Dia dos Pais.
0: Eita, essa mensagem aí foi de arrepiar, né? Essa veio de cima, né? Eita, pateria de cima.
8: Boa tarde, Claudia. Dário de Aragua do Sul, Santa Catarina. Estamos saindo de Criciúma, sentido de Aragua do Sul. E levando a oeste na companhia. Um abraço, bom fim de semana.
0: Valeu, Dário! Aqui tem mais. Caramba, vamos lá. Aqui tem um monte de mensagem aqui. Vamos lá.
9: Opa, boa tarde, Claudio. Tudo bem? Tudo certo? Lindo programa.
0: Obrigado.
9: É, manda uma música aí para todos os pais. Amanhã é Dia dos Pais. Tem uma música muito bonita ali. Que fala dos pais. Ah, para todos que são os pais aí, né? Amanhã é um dia muito, muito bom. Pesado para quem não tem mais pai.
0: Pois é.
9: Tem aquela música do, se eu não me engano, é Tião Carreiro e Pardinho, Mundo Velho Está Perdido. Aonde fala ali que os pais não.
0: Sim, deixa eu vou procurar aqui, tá bom? Quem mais, Bianca? A Sebastião Frois, ô guri, sou professor Sebastião Frois, da Lagoa dos Patos. Estamos na escuta, Claudir. Toca pra nós a música A Ti Pai, da banda Passarela. E manda para todos os pais pelo Dia dos Pais amanhã. Que Deus abençoe cada pai que está na escuta. Parabéns a você que também é paizão. Obrigado. Quero concorrer aos prêmios também. Sou pai e avô. Ou pai duas vezes. Ivanilce da Ivanilce Silva Gastanho de Porão do Oeste, quer participar do sorteio, hein? Barquinha de ouro, ela pediu. Quero homenagear o meu marido Isaquiel Rigo pelo seu Dia dos Pais, hein? Procurei os prêmios. Elisete Carvalho, Derrubadas, Rio Grande do Sul. Hernani Asman, diz.
10: Boa tarde, meu amigo Claudir Rick.
0: Opa!
10: Aqui é Hernani Asman. E ouvi a música do JM, Vidro de Perfume.
0: Vou procurar. Neuza Zimmermann. Isso é pro meu pai. Irmão. A música. Segura aí, Hernani. Meu velho pai. Eita! Vou com mais uma, depois eu vou com música. Claudir. Feliz meus pais. Obrigado. Pessoal da EW Móveis Planejados está mandando aqui. Para todos os pais, ouvintes, um bom domingo. Toca a música dos anos 80, Claudir. Anos 80? Só se for agora. Bora lá.

0: Um abraço também pro Fernando Chor, que também tá participando aí, Fernando. Vamos pro break. 19:06. 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
0: 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Vamos com participações, baixinha?
1: Célia Bono, quero participar do sorteio. Parabéns a todos os papais.
0: Valeu, Célia. Deixa eu ver aqui mais aqui.
2: Boa noite, Claudine Bianca. Meu nome é Jean Carlos Ternes. Quero participar do sorteio e tô homenageando todos os pais que estão ouvindo.
0: Eita, valeu, Jean! Quem tá participando também é Jerônimo Cole! Enchente do Rio Uruguai, né? Eu vou tentar aqui, tá, gente? Nós estamos meio atrasados aqui com pedidos musicais. Tem uma paulada aqui. O que mais?
1: Gostaria de participar do sorteio. Feliz Dia dos Pais a todos, em especial ao Leandro e o Marino. Quem manda é a Cristina.
0: Família Jacob e Knortz. O que mais?
1: Aqui é a Her- adesivo. Mioto, quero participar do sorteio também.
0: Quem mais?
1: Uma música para os papais, Rodrigo e Leandro. E também quero participar do sorteio, família Stout.
0: Eita, quem mais?
1: Quero participar do sorteio do programa e quero oferecer para os meus pais, o Rock, e também para minha mãe, que segunda-feira está de aniversário. E para meu esposo, o Valdecir, pelo Dia dos Pais amanhã. E também é aniversário amanhã. A eles. E manda uma boa música. É o pessoal de Macuco, São João do Oeste.
0: Opa! Quem mais? Ótimo, o Gilmar da Silva. Tudo certo, Gilmar? Gostaria de participar do sorteio. Tá participando, meu amigo. Quem mais?
1: Uma música dos Atuais, Barco do Amor. É o Lucas de Tunápolis. E um feliz Dia dos Pais.
0: Família Kaiser, né? Quem mais?
1: Quero oferecer pro meu pai Cândido Bertolini e a Maria Bertolini Agnes e participar do sorteio.
0: Valeu! Coisa linda! Quem mais?
1: A Inês e o Gervásio, tudo bem? Queremos participar do sorteio do Dia dos Pais e também desejar um feliz Dia dos Pais para todos amanhã. A música para o Albino e a Janete, pai.
0: A música é com Albino e Janete, pai. A família Bresner, vamos rodar sim. Se conseguir, né? Quem mais?
1: Meu nome é Isadora e quero participar, pedir uma música e da escolha do programa e homenagear meu pai Leandro pelo Dia dos Pais e também participar do sorteio.
0: Sandra Vian também está participando. Najara aí, o Marcelo Moraes, pelo seu Dia dos Pais, né? E o filho João. Amor de pai e filho, João Moreno e Mariano. Eu vou tentar aqui, tá, gente? Quem mais?
1: O Bruno Bison, de Piraju, também quer participar.
0: O Claudinho lá de Laju tá oferecendo aí pra todos os ouvintes, em especial para os pais. Quer participar do sorteio também. Claudinho, só coloca seu sobrenome aí, meu irmão, tá bom? Quem mais?
1: Líria Mioto.
0: Valeu, Líria. Tá participando. Quem?
1: Quero desejar um feliz Dia dos Pais pro meu pai Volmir Bigger e também participar do sorteio. Eu sou o Gael.
0: Azuleide Clement também tá participando.
1: Márcia Arampão de Bela Vista, Santa Helena na escuta.
0: Eita, nós. Quem mais aqui de Santa Helena?
1: A Luana Arampão, também quero participar do sorteio.
0: Tá participando. O que que a Maria mandou? Ana Matilde Terhors, o que que ela mandou?
1: Sou de São Lourenço, Pura do Oeste, quero participar do sorteio. Mando uma música pro meu esposo e pai, Jair Afonso, pelo Dia dos Pais. Em homenagem aos filhos Rejane, Roberto e Rafael.
0: Que a Ed mandou?
1: Homenagem pro Dia dos Pais, os filhos Odair e Luciano D'Alsasso e meu marido Avelino D'Alsasso para o Dia dos Pais e participar do sorteio.
0: Toda a família D'Alsasso, um super abraço, hein?
1: Manda São as Coisas do Amor dos Atuais para os nossos filhos Bárbara e Lucas, Thiago e Aline. Queremos participar do sorteio. Só manda um sobrenome.
0: É família Cretes, Thiago Vianney Cretes. Quem mais aqui? O Dico? Diz?
3: Boa noite, é Roda Música, é o Hino do Grêmio.
0: Ah, vamos lá, quem mais?
1: Boa noite, Hilário Bez, Interique, a Itapiranga na escuta. Te conheci,
0: nunca ia. A família Cosma, tu já falou, né? Quem mais?
1: Quero participar do sorteio, é música a escolha para todos os pais, que amanhã é o dia deles. É a Marlene de Gravataí, Rio Grande do Sul.
0: Opa! Logo aí, quem mais?
1: Marilei de Tupandi, toca uma bem caprichada pro meu papai Ademir. A todos os papais.
0: Para o pai, né? Ademir, o esposo dela. Quem mais? E quer participar do sorteio, né? A Marilei que é minha tia, né? Por isso que eu sei. Quem mais?
1: Quero homenagear o meu esposo Ari e os meus filhos que somos pais também, é Ari.
0: Quem mais? A família Bene, o Diego Bene tá participando. Também a Cleonir Bene. Boa sorte, hein? Quem mais?
1: A Carla do Pro Ambiental de Porã manda um abraço pro meu pai Elírio e da linha Volta Grande Pinheirinho do Vale. Feliz Dia dos Pais, te amamos. Dos filhos Carla, Cleusa e Kelvin.
0: Abraço pessoal da Pro Ambiental, né? Quem mais?
1: Pessoal de Beto Rock, uma música à sua escolha. Quero participar do sorteio, é o João.
0: Ô Joãozinho, show, abraço. Quem mais?
1: Maurício na escuta.
0: Valeu Maurício, abraço, quem mais?
1: A Marcilei Kren, que participar do sorteio.
0: Valeu como é que é?
1: Marcilei.
0: Marlice Kren.
1: Marlice, perdão.
0: Vamos lá, vamos com mais aqui. Davi Grezele.
1: Na escuta. escuta do programa e gostaria de participar do sorteio, programa 1000.
0: Valeu, abraço mais uma vez pro Beto, ele que mandou uma foto da gente aí, não sei de onde que ele tirou, lá no coisa.
1: Do Face, provavelmente.
0: Quem vai?
1: Ofereço uma música especial a todos os pais, em especial pro meu pai, Elonir. E pela passagem de Deus dos pais, te amamos, e colocar ele no sorteio também.
0: Família Kosler. Olha, gente, olha a audiência que a gente tem. É brincadeira? Tá bom ou não tá? Quem mais?
1: Mauro Piccoli, de Iporã, quero participar do sorteio e desejar um feliz Dia dos Pais para todos os papais.
0: Valeu, abraço pra ti, meu amigo. Quem mais tá participando, guria?
1: De Criciúma, onde residimos, podem oferecer uma música pro meu sogro Léo Gliber, natural de Iporã do Oeste, o Ney Arcini.
0: Opa, abraço pra eles, tudo de bom, hein? O que a Maria Schutz mandou? Ô Maria, diz pra gente. Boa noite, feliz dia dos pais, especial pro meu marido Vanderlei e pros meus irmãos e amigos que são pai. Meu feliz, infelizmente não vive mais, mas ele tá aí, né? A música é Pai do Monte Azul e quer participar do sorteio. A Vanderlei, o que ela mandou, Vanderlei?
1: Tem a Dayana que ficou aqui. É, quero homenagear o meu pai Anilson pelo dia dos pais.
0: Vanderleia, o Enzo, Gabriel, Felipe, Luiz, Weber de Medianeira, queremos concorrer ao sorteio, com certeza. Rick Renner, Te Amo Pai. Essa música eu tô deixando mais pro final, porque muitos já pediram, eu tô deixando pro finalzinho. Eletério também tá participando, só coloca o teu sobrenome, tá bom, meu amigo? Que mais?
1: Muito boa noite, gente boa. Ela escuta, Claudir e Bianca. Quero parabenizar todos os pais do mundo, inclusive o meu pai, Pedro, pela passagem do Dia dos Pais, e que deseja a esposa Lourdes e os filhos Vianney Luiz e a Neidiane. Quero concorrer aos prêmios também.
0: A Luciane Ramos também está participando, e o João Ramos também, hein? Quem mais aqui mandou? A Rose...
1: Nicareta.
0: Jacob. É isso, ó. Isso, ó, de Porã, tá participando, guria. Quem mais?
1: Aurora Vicenski, de Chapecó, quero participar do sorteio, um feliz dia dos pais pra todos.
0: Ok, Bianca, vamos com música, daí tô tendo essa ligação fora do ar. Vamos com essa aqui, ó. Gente, encerrar as participações para o sorteio, tá bom? Já já a gente volta já com o sorteio, tá bom? Quem participou, participou. Quem mandou mensagem que a gente ainda não leu, pode ficar tranquilo que a gente já vai colocar no sorteio aqui também, tá bom?

0: 19h25, nosso tempo tá acabando por aqui, infelizmente. Eu vou atender as últimas participações, a Bianca tá fazendo as anotações aí. Assim que ela terminar de fazer as anotações aí, anotar todos os nomes, a gente já vai fazer o sorteio aqui, tá bom?
1: Opa. Boa noite, Claudir. Tudo certo?
0: Tudo certo, meu
1: não
0: amigo.
1: Não sei se você lembra de mim, era aquele piavinho que...
0: Ah, o Sadi!
1: Foi uma vez na rádio ali aqui de Santa Helena.
0: Opa. O Sadi. Bianca lembra, né?
1: Lique. O Sadi. Talvez você lembra. Eu fui ali umas tarde bem na rádio contigo ali. Quero participar do sorteio, se der aí. Beleza? Temos na escuta da rádio aí, ó.
0: Eita, que mais?
1: Um abraço, meu amigo, um abraço.
0: Valeu, quem mais aqui?
1: E um feliz Dia dos Pais aí pra ti. Opa, tudo de bom, meu amigo.
0: Abraço, tudo de bom, feliz Dia dos Pais pra vocês também. Vicenski, de Chapecó. Aurora Vicenski, tá participando, tá bom, guria? Feliz Dia dos Pais pra todos os pais. Pessoal de Chapecó, hein? Boa noite, Linha Escondida, toca a música Monte Azul, Leandro que tá mandando. Ô Leandro, tudo certo por aí? Eu vou tocar aqui uma do Monte Azul, tá? Eu não sei. Lairton Kikoff, ô Lairton, tudo certo por aí, meu irmão? Ô garoto. Aqui é o Hildo e a Zelmi, é isso, Kikoff? Estamos aí na escuta. Um lindo programa, obrigado. Roda, uma bem caprichada, Elaine Eliseu. Pior que a gente não tem na nossa playlist aqui, tá? Márcio Choroski, tá participando. O seu pai também, Pedro Canizio Steger. Olhando o mesmo olhar, o coração não consegue. Gustavo Bizão, também tá participando. Olha o Gustavo. Flávio Cassol, eita. Na rua ela é dama. Ah, garoto! Boa noite, estamos na escuta do programa. Quero mandar uma música aí pro meu pai, que mora no Rio Grande do Sul. E a todos os pais, feliz dos pais, hein? Se for atendido, agradeço. Me

A Luísa David. É isso, ó. Te manda aí. Amo meu pai. Adair David. A Dayana Luísa Zimmermann também tá participando. Valeu, Dayana. Alice Welter. Ô, Alice. Quero homenagear meu esposo, pai, marido. Marino Welter. Pela passagem dos pais. Alice Welter e os filhos, Gabriel e Gabriela. Eu já tô enxergando tudo meio atravessado aqui. Eletério de Azevedo também tá participando, menino. E a Regiane Vicenske Correia de Chapecó também está participando. Foram essas as participações para o sorteio dos R$700. Encerado, tá bom, gente? Lembrando que é 2 vale-compras de R$100 da Pop Presentes, 2 vale-compras de R$100 da BH e 3 vale-compras de R$100 da Zuc Ferramentas e Soluções. É diferenciado.

0: Vamos pro break.
1: 19:29. 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

0: Meus pipocas, Bianca, quem será que é o sortudo? Quem será que é a sortuda? São sete
1: chances.
0: Sete chances. Quem tá com o pezinho quente? Quem tá com o pezinho quente? Hein? Quem tá sentindo? Bianca, antes do sorteio, Dia dos Pais, uma homenagem da tua cabeça pra todos os pais.
1: Eu tinha uma aqui.
0: Ah, tu tem uma ali?
1: Eu tinha uma aqui, só tava esperando dar tempo.
0: Não, mas eu não queria que tu fosse ler, eu queria que tu fosse falar uma coisa pro Dia dos Pais, pra todos os pais que estão vindo e pra quem te criou. Bota pra lá.
1: Não, eu já tinha arrumado uma aqui, né? Eu sabia que tu ia pegar assim.
0: Então, vamos lá. Então, na verdade, é pra todos os pais, né?
1: É, em especial pra ti, mas pra todos os pais.
0: Ah, obrigado.
1: Dizer que é uma mensagem minha e do Enzo também, né?
0: Ah, peraí, deixa eu botar uma música romântica. Vai que cai um cisco no olho aqui. Essa aqui, ó. Vou botar essa aqui. Essa aqui, ó. Essa aqui. Sou rápido, né? Rápido no gatilho. Também. Estou precisando, não aprendeu nada, né? 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
0: Vamos lá então com a mensagem, Bianca.
1: Pai, hoje eu quero te agradecer por tudo. Obrigado por ser meu porto seguro, meu exemplo de força e meu primeiro herói. Em cada conselho, em cada abraço, nos dias difíceis e em cada sorriso, você me mostrou o verdadeiro significado de amor e dedicação. Tudo que eu sou hoje tem um pouquinho dos seus ensinamentos e da sua paciência. Tenho muito orgulho de carregar o seu exemplo por onde eu for. Que a vida te retribua em dobro em toda a paz, a saúde e o bem que você sempre plantou ao seu redor. Te amo hoje, amanhã e pra sempre.
0: Ah, obrigado. Mas, não é pra ficar meloso assim? E faça uma mensagem do teu coração pra todos os pais. O que é ser pai? O que que... Vocês que são a geração nova que estão vindo, que nós somos meio astuto, como é que você fala? Meio bronco, meio brabo. Às vezes o pai briga, às vezes o pai xinga. O que que você acha desses conselhos que tu já passou pela tua vida? O conselho que você dá para os filhos, né? Dos outros filhos que estão na audiência, a garotada nova que tá chegando aí. Como é que elas têm que seguir? Fala teu coração, cara.
1: Dizer que sempre tem que valorizar tanto o pai quanto a mãe, né? Os pais em si. E sempre escutar os ensinamentos. Alguma coisa tu sempre vai levar pra tua vida.
0: Eita, às vezes é uma bronca, um puxão de orelha, né? Uma briguinha do pai com os filhos, às vezes é muito vira, né? Mas pai chato e coisa e tal, né? É que a gente já levou os tombos da vida, a gente já passou por tudo que a gente tinha que passar, e às vezes a gente tem que pegar meio pesado pra... A gente não quer ver vocês se lascar. A melhor coisa pra um pai... Ou pra uma mãe, não é só dia dos pais, dia das mães também, pra todos, né? Dia dos avós também. A melhor coisa é ver o filho bem, né? Eu quero que você, né? Lá pra frente, né? Junto com o seu trabalho, junto com a sua família que tu vai estar construindo já. Venha lá passear de bem com a vida. A vida não é só dinheiro, né? A vida tem que ser vivida também. Às vezes a gente tem que tirar um tempo da nossa vida pra trabalhar, pra fazer a sua base, né? Pra não lá na frente, tiver veinho lá. E tem que ficar devendo de favor, que não acho legal. Mas às vezes acontece, né? Tem muitas coisas que acontecem. Cada família. Mas bora lá. Bianca, sorteio então. Lembrando, Pop Presentes, BH e Zuc Ferramentas Soluções. É de 1 até quanto?
1: Por coincidência, 117. São 7 chances de 117.
0: 1 a 117. São 7 números, 7 sorteios que a gente vai fazer. O sorteador já está aqui aberto. Sortear agora. Eu vou falar o número, depois tu acha o nome, tá, Bianca? Quem será que é o número 73? Quem será que é o número 29? Quem será que é o número 28? Quem que é... Esses dois saíram pertinho, né? 28, 29. Quem será que é o número 66? 89. Quem será o 89, hein? Quem será o 71? E quem será o 101? O 101 dálmata. Tu vai se achando aí? Bianca, vamos fazer o sorteio da Pop Presentes. Dois vale compras de R$100. Primeiro vale compras de R$100 vai aí pro número 73. Quem que é o número 73?
1: O Mauro do Pontinho do Lanche.
0: Mauro? Aqui do Pontinho do Lanche?
1: Sim.
0: Ah, mas tá aí sim, né, Mauro? Mas é sorte, né? Ô, Mauro, teu número da sorte é o número 73. Só passar na Pop Presentes, tá bom? Número 29. Segundo prêmio da Pop Presentes.
1: Yvette Hillenstein. Eu acho que é assim que fala. Ou Hillenstein.
0: Hillenstein. Eu acho que é o pessoal lá de Taipa. Eu conheço essa família. Yvette Hillenstein. É só passar do lado de cima as lojas leve aqui por aí. Na Pop Presentes e retirar o seu prêmio, tá bom? Pode escolher o que tu quiser pra R$100. Dois vale compras agora de R$100 da BH. Número 28. Quem que ganhou da BH o presente? A gente conhece? Já faz um suspensezinho, cara.
1: Eu não me lembro do nome, pelo menos.
0: Ah, tá.
1: Mas sei que foi pelo WhatsApp. Teonísio Welter.
0: Ganhou o primeiro vale-compras da BH. O segundo prêmio da BH, número 66. Se botar de outro jeito, dá 99, mas é 66. A gente conhece? Não?
1: Não sei. Acho que não.
0: Vamos lá.
1: Gilmar da Silva.
0: Foi no WhatsApp. Acho que eu li a mensagem dele.
1: Acho que sim.
0: Agora vamos para os três vale-compras da Zuc Ferramentas e Soluções.
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0: Vamos com 89. Eu ia de trás para frente. 101, 71, 89. Vamos com 89. Quem que é?
1: Ademir Reikoff. Reikoff, deve ser
0: isso. Eikoff. Ademir Eikoff.
1: Deve ser isso.
0: Ele é casado com minha tia, mas lá no Rio Grande do Sul. Eu vai ter que tirar o prêmio aqui, hein? Quero ver agora. A Marilei Eikoff e o Ademir Eikoff. Eles eram naturais aqui de Porã, né? Ademir, Marilei. Número 71. Quem que ganhou o número 71?
1: Esse sobrenome, quando eu escrevi, eu já tava pensando como é que pronunciava. Isadora Imon. Não sei como é que fala, ó. I-M-H-O-F-F.
0: Deixa eu ver. Qual que é? Número, qual que é o 71? Deixa eu ver se tu escreveu, não sabe ler. Isadora.
1: I-M.
0: Inhoff. Inhoff deve ser, né? É do WhatsApp?
1: É do Zap.
0: Isadora Inhoff. Deve ser, né? Caramba. Deve ser, né?
1: É. Deve ser. É I-M-H-O-F-F.
0: Inhoff. E o último número da Zuc Ferramentas Soluções, 101.
1: Felipe Luiz Weber.
0: Eita, não conheço também. Só conheço ali o Ademir?
1: É, eu acredito que alguma coisa é a Vanderleia Weber. Eu acho que estava no mesmo contato, se eu não estou enganado.
0: Ah, tá. Então vamos lá, Bianca. Quem ganhou da Pop Presentes os dois vale compras? Pra gente ir. Tá colocando também? Eu vou colocar no programa dos outros programas também pra tá divulgando o pessoal retirar os prêmios lá, tá?
1: O primeiro foi pra Yvette Hillenstein.
0: É qual? Pop Presentes? Tem que falar.
1: Pop Presentes.
0: Né? Pop Presentes. É só passar lá.
1: E o Mauro do Pontinho do Lanche, Pop Presentes também.
0: Ah, esse a gente também conhece. E os dois da BH?
1: Da BH, Gilmar da Silva.
0: É só passar lá, gente, não precisa ligar pra rádio, só ir lá com o documento, tá tudo certo.
1: E o outro da BH, Teonísio Welter.
0: Teonísio Welter, eu acho que eu conheço o Teonísio, eu já ouvi falar, hein? E os três da Zuc Ferramentas Soluções?
1: Isadora Rimon.
0: Rimon.
1: Rimon, deve ser. E o Ademir Reikoff, da Zuc.
0: Uhum.
1: E o Felipe Luiz Weber, também da Zuc.
0: Ok. Dito isso, foi o sorteio. Vamos com música. Monte Azul. Na sequência a gente volta aí pra finaleira. Parabéns pra quem ganhou, hein?

0: Ô Claudir, boa noite, Tirica de Pérola do Oeste. Quero pedir uma música aí a minha filha Aline, o Gero Rodrigo, a neta Keter, a Yane, e a minha esposa Irini, a filha Lenice, o filho Fernando e o Felipe, e a neta Vitória e o Gero Nelson, e o neto Gabriel. Vai pra eles aí um parabéns pro Dia dos Pais. Que Deus te abençoe sempre, meu amigo Claudir. E quero mandar feliz Dia dos Pais para toda a equipe Porão Oeste aí. E simplesmente com o meu irmão lá de São Vendelino, que também é pai, o Ivo Belli. E vamos pedir a música aí, não sei se tu toca uma dos atuais, Presente de Amor. Beleza? E agradeço por atendido aí. Estamos tomando um schluck aí do Usa Beer aí.
1: Quem mais tá participando, Bianca? Finaleira, chegou. Pera aí agora, ô alemão.
2: Boa noite, tudo bem? Foi perdido um celular na cor preta no Mercado Real ou no bar do Neumann. Ou no bar do Lenkner. Se puder divulgar e se alguém encontrar, deixar com vocês na rádio, se possível.
1: Uhum. Celular preto, então. Aqui o povo de Porã, região, nossa região é assim. Quando o pessoal acha, leva aqui ou leva logo nos bombeiros ou na polícia. É interessantíssimo isso, o coração que tem, né?
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1: Vou falar mais uma vez o nome dos ganhadores, Bianca, pra deixar claro. É só passar nas lojas, tá? Pó presentes aqui do ladinho, lá de cima das lojas Leve. Muito fácil, fácil, fácil achar. Dois vale compras da Pop Presentes, R$100, quem que ganhou?
2: Da Pop Presente Ivete Hillenstein e o Mauro do Pontinho.
1: Ok, então pra alguém, quem que conhece cada um e que já ouviu falar deles, manda uma mensagem, tu ganhou um presente lá na rádio, tá bom? E da BH, os dois vale compras de R$200, de R$100, perdão.
2: Teonísio Welter,
1: uhum.
2: Gilmar da Silva.
1: E Gilmar da Silva, é só passar na BH, tá bom, gente? E azul que os três.
2: Isadora Rinfon.
1: Uhum. Nos...
2: E Ademir Reikov.
1: Uhum.
2: E Felipe Luiz Weber.
1: É isso aí. E azul que fica aqui na frente das lojas Becker. Passou aqui a rádio, seguindo São João. Passou a rádio e as lojas Becker. Escritório do Adélio Marques. Tu vai até o final da rua, lá em cima você vai achar azul que pertinho as caixas de água da casa. E a BH, pertinho da Polícia Rodoviária aqui de Porã. A gente agradecer as empresas, né? Que fizeram essa doação para tentar levar pelo menos para 7 famílias mais um pouquinho de felicidade, né? Não é muito, mas às vezes um pouco faz a diferença. 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Junto com elas, a gente está desejando tudo de bom, muita harmonia, muita paz, muita prosperidade, muita serenidade, mais empatia. Um abençoado Dia dos Pais a todas as famílias brasileiras do mundo. Tudo sempre dê certo na caminhada de vocês. Com muita saúde e muitas bênçãos, né? Bianca quer mandar mais um alô. Aqui tem mais um áudio aqui. Vamos atender esse último áudio aqui. Vamos lá, finaleiro.
4: Boa tarde, Cláudio. Mano, a música Apaixonada por Luiz, aquele mano aí. Eu tomei tanto chope hoje com minha cunhada, até perdi meu sapato na bota, que tá eu indo pra casa.
1: Tá bom?
4: Tá, até não achei até agora. Se alguém achar, me traga de volta.
1: Tá bom. Perdeu o sapato, coitado. Mesmo perdeu o rumo. Ô Luiz, ô Luiz! Que é isso?
5: As nossas...
1: Ah, tinha que ter um ainda no final, né? É aí que é bonito, aí é bonito. Bianca, quer aproveitar e mandar um abraço pra quem?
2: Mandar um abraço, então, pra todos os pais e pra todos os ouvintes.
1: Até sábado que vem?
2: Até sábado que vem.
1: Tchau.
2: Tchau, tchau.
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1: Dito isso, senhoras e senhores, vou ficando por aqui. 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Junto com ele! Vou ficando por aqui, na sequência, nossa terra, nossa gente!
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1: diretamente do bar, do Barbie, restaurante, Infinito Barbie, do ladinho da Alma Kitchen aqui por aqui, ao vivaço! Amanhã cedo, Orlei Soares, a partir das 5 horas, 8 e meia, transmissão da Santa Missa, sequência, ele... 2,30 metros, Laerto Weber.
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1: e a partir do meio-dia, Donato Lauscher. E assim segue a programação da Rádio Oeste. Obrigado pelo carinho, obrigado pela audiência.

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0: Muito obrigado.
1: 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E agora então que nós vamos em português, né, convidar então nossos amigos o Rui Miotti, também o João Bassetto, para dar continuidade, nos dando continuidade e aproveitar esses cantores que estão por aí. Então, nosso boa noite do Rui e também boa noite do João Bassetto.
2: Isso, né, pessoal? Uma boa noite a todos vocês que se encontram aqui conosco, né? E mais uma vez aí, vamos dar aquela salva de palma bem forte para Deus e pedir que Deus aí tenha compaixão daquele pessoal do Rio Grande do Sul, né? Que ontem aí, ontem, acho que foi mais uma tragédia lá. Então vamos lá, pessoal. Com alegria, vamos agradecer a Deus por tudo.
3: Obrigado, Rui. Boa noite, Madeiro. Boa noite. Os gaiteiros que se fazem presente, cantores também, uma boa noite a todos. Com muita alegria, nós temos de volta com mais um programa Nossa Terra, Nossa Gente, né? Pena que hoje temos menos cantores, mas esses que estão aí são bons, né? É isso aí, né? E para abrir o programa, então vamos trazer esse índio velho aqui de Purã mesmo, né? Nosso amigo Rock!
4: Boa noite, Paceto, boa noite, Rui, boa noite, professor Neuri e o pessoal aqui presente. Um abraço a todos os rádio ouvintes. Quero oferecer essa música também, ó, a presença, né, do meu amigo aí, o Francisco Melos, e também a família lá, Prois, lá de Letras, e tem uma família lá de Lagoa dos Patos, que sempre também escuta o nosso programa. É a família Vancher. Então, um abraço para eles também. Vai a música do Serrano Cantor, dos Serranos.

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1: Isso aí, ó. Nosso amigo professor Rock Comer. É, tá dando um probleminha aqui nos cabos, mas vai dar certinho, né, professor? Tranquilo, então. Isso, agradecendo mais uma vez.

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0: Obrigado.
1: Isso, uma salva de palmas ao professor Rock Kummer. É ele que é daqui de Porã do Oeste, também presente aqui no restaurante Sabor Gaúcho do Fenilto. Muito obrigado. É, e também dizer que depois do no término, próximo do término do programa, aqui o Fenilto e a Marlene estão oferecendo um brinde, né, para o pai que tem mais anos de vida, para o papai mais jovem e também o papai que tem mais filhos que estejam aqui presentes. Então, vai ter 3 prêmios oferecidos pelo Fenilto e a Marlene, né, os proprietários aqui do restaurante Sabor Gaúcho. Então, para o papai de mais idade, o mais jovem papai e também o papai com mais filhos. Valeu! Então, antes de terminar o programa, a gente vai ver quem são eles. 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Danilo Yanti, daqui a pouquinho ele deve aparecer por aí também. 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E vamos com mais música.
2: Isso, daqui um pouco mais vou falar daquele povo lá de Santa Helena, né? Lá se encontra também o Pedro Ivanor, né, com sua esposa. Mas daqui um pouquinho mais, né? Vamos sofrendo. E agora sim, agora vamos trazer esse índio velho aí, que eu acho que é o pai mais velho daqui, né? Nosso amigo Orlando!
3: Boa noite, Chifão, Pacete, boa noite, Maceira, boa noite, Luiz. E boa noite para todo o pessoal que está presente ali. Eu vou tocar uma música hoje à noite para todos os pais que estão aqui, para seu dia, amanhã, dia dos pais, e todos os pais que nós curtam nosso programa. Eu vou tocar uma música dos Pertusse. Décimo terceiro.

0: uma obrigado. Salva de palmas, nosso amigo Orlando. Obrigado, Francisco, que também deu uma escapadinha para cá, né, Francisco? Obrigado pela tua participação aqui junto com nós, agradecendo também a audiência do nosso amigo o Domingo Tácar e a dona Lúcia Balotinha, a esposa, que ficaram em casa para ouvir o nosso programa. 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
1: Isso aí, né? Agora sim, vamos homenagear aquele pessoal de Santa Helena, né? Tem até o Luiz Veiga por lá, escutando o programa Terra Nossa Gente, né? Mas temos também o Pedro, o Ivanô lá de Itapiranga, ele com sua esposa e padrinho Samuca, né? Gente boa. O Gerson Formagini, a dona Cléria e o Samuca, né? E tem os filhos também que estão lá, todo mundo na espera. Então, a toda a família, um forte abraço e vai a próxima música. Então, vamos trazer agora ele para cantar bonito. Opa, tem um aviso aí do Rui.
2: Isso, né, pessoal? Nós estamos aqui na casa desse gringão, que a gente gosta muito dele, do gringo, do Barpe, né? E eu não podia deixar de contar uma piadinha rapidinha, se o professor me permite, né? Estavam discutindo um dia o Barpe e sua esposa, né? Nas casas das putanas. Eu nunca fui, não sei como é que é. E daí a mulher dizia: não, eu quero antes de morrer, eu quero conhecer. E de tanto insistir, o Barpe disse: mas eu não vou lá com meu cara. Já pensou se o pessoal vai ver meu cara lá, vão ficar falando mal de mim. Resolveram ir de táxi. Na chegada da coisa, o porteiro lá que estava cuidando diz: ô, seu Barpe, prazer, vai entrando aí. A mulher já paliou ele. Diz: como é que tu fala que nunca veio aqui, né? Entrou lá dentro, veio uma garçonete bonita lá chamando: ô, seu Barpe, a tua mesa tá aqui, ó, pode sentar aí que tá guardada pra ti. A mulher já paliou. E o Barpe se defendia: não, deve estar me confundindo com alguém, porque não pode uma coisa dessa. Sentaram na mesa, né? Aí começaram a música viva, tinha a banda lá tocando. E daí um pouquinho o cantor disse assim: essa música aqui vai especial aí, o pessoal da casa tá oferecendo pro freguês número um aqui, o seu Barpe que tá lá. Aí não, aí começou a voar a cadeira, voar a mesa, né? E foi quebrando tudo e a mulher levou ele pra fora, entraram dentro do táxi pra vir embora. E o taxista, e lá estavam brigando, né, eles lá atrás. E o taxista olhou pra trás e disse: mas seu Barpe, o senhor já levou alguma mulher embora, mas braba que nem essa é a primeira.
1: É isso aí, né? Rapaz, não é fácil pra apanhar. Eu quero também homenagear todos os pais, né? Que estão presentes aqui, aqueles que estão em casa também, né? Amanhã é o dia dos papais. Então, que sejam todo mundo feliz, né? E agora eu vou trazer esse índio velho de chapéu azul, meio emborrachado pro jeito, né? O nosso amigo Pequeno e o Maciero.
3: É isso aí. Gente amiga, os ouvintes aqui presentes, aceitem um abraço. Boa noite, esse amigo de vocês que sempre presente no programa Nossa Terra, Nossa Gente, já há 17 anos no ar, né? Um abraço para o nosso amigo Milton Barpe aí, a sua esposa, gente querida, né, aqui de Porão do Oeste. O amigo Claudino Bassi, também um baita um amigo do Pequeno. E o pessoal, tudo aqui de Porão, meu forte abraço. Quero dizer que sexta-noite estarei cantando lá em Linha Laju, eu, Previato e o Zélio da Silva. E sábado estaremos cantando lá em São Miguel da Boa Vista, o aniversário do amigo nosso lá em São Miguel da Boa Vista. Um abração para todo aquele pessoal que está presente. Amanhã à noite estaremos em São Miguel do Oeste, né, Mazeiro? Lá no Bar da Vera, amanhã à noite, né? Nossa Terra e Nossa Gente. Vamos fazer a companhia do Mazeira aí. Eu nasci para te amar.
0: Eu quero oferecer pro nosso amigo Celso.
3: E oferecer pro amigo Rock também.
0: Isso, o também. do Salão Foco. Também do Salão. Obrigado, né? Celso. Também o Jerônimo Collin, Francisco Melos, nossos patrocinadores, né? Presentes aqui também, o Bordignon. Enfim, também todos vocês.

0: para o nosso amigo Pequeno. Obrigado, muito Pequeno.
1: Obrigado, pessoal.
0: É o programa Nossa Terra e Nossa Gente. Hoje aqui no bar-restaurante Sabor Gaúcho do Fenilto Bar Barpi. 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Maceto, é contigo e mais música.
2: Isso aí, é. Nós temos gente ouvindo aí, né? O Silvino tá por aí. Também Urbano e Sertanejo estão escutando o nosso programa. Não puderam se fazer presente. Até agora tinha o Danilo antes também. Temos o Jerônimo por aí, né? O índio velho. Chegou com fome, rapaz, que tá louco demais, né? É isso aí. Também o Fox, nosso grande Fox, né? Tá bom, índio velho. Pequeno, ele falou. O Pequeno é aquele que a recém cantou aí. Tem algum aviso aí? Não? Então vamos trazer ele, né? O homem da cana. Nosso amigo Bordinhão.
3: É, João, boa noite a todos que estão aqui e que estão em casa escutando também. Daí me pediram para contar uma piada aí, é bem ligeirinho. Daí o cara encontrou a comadre dele numa cera lá e cantou ela. E ofereceu 200 reais e ela, não, pelo amor de Deus, 300, não. E foi. Ele tinha 500 pila no bolso. Tirou 500 pila, então vamos. Desceram lá fora da estrada, fizeram a festa lá. Daí ela disse, mas meu Deus do céu, o que eu vou fazer agora com meu marido enxergar esse dinheiro, 500 reais? Mas diz que tu achou na estrada. Pronto, tchau, já foi embora. Ele deu uma depressão no homem, no outro dia se arrependeu e voltou lá no mesmo lugar, tinha uma pedrona lá, sentou lá, aborrecido. Meu Deus do céu, 500 reais por um pouquinho aí. Daí sentou lá, botou o chapéu na frente da cara. E não é que vem o compadre dele pra cima a cavalo. E aí, compadre, o que que foi? Pô, tô aborrecido, perdi 500 reais nesse pedaço aqui. Mas não se preocupe, a mulher achou. Só que não sei se ela devolveu ainda. A música eu vou tocar do Jacó, Jacuzinho, é bem antiga.